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2: Opa! Ah, podemos aqui nas Pirações falar de coisas serenas, coisas viajantes, coisas extraordinárias. Ah, digamos que algumas coisas podem até beirar um pouco da loucura. Falando em loucura, um troço meio louco assim que passa pela cabeça de todos nós é como alguém consegue construir uma carreira mundial através de elementos eletrônicos surpreendentes, porque há um tempo atrás era inimaginável isso. E um brasileiro chegou e está neste patamar. Por isso brinquei com algo meio Loki, porque é o Alok. O Alok realmente é um fenômeno. Se bem que fenômeno parece que surge e que some. Então ele já passou disso. Ele já se transformou. Ele não só foi um fenômeno, como hoje é uma marca registrada de um dos melhores no cenário eletrônico mundial, para o orgulho dos brasileiros. Vamos ouvir, vale a pena, embalados ao som de Alok, aqui na Atlântida aí.

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9: Oh yeah, senhoras e senhores, muito bom dia, bom dia, bom dia pra você ligado aqui na Atlântida. A partir de agora, temos mais uma edição do nosso Cafezão ao vivo, com informação, descontração, com música e, claro, com a sua participação aqui pela nossa caixinha de mensagens, o nosso 992496532, o contatinho aqui na programação da Atlântida, 992496532. E aí, como é que fomos de fim de semana? Foi legal? Foi bacana? Conta aí, o que que você fez? Foi passear? Foi viajar? Como é que você fechou o mês de maio? Sim, meus amigos, já estamos em junho. 1º de junho de 2026, cara, que loucura, né? Que loucura. Mês 6. A partir de agora é comigo, Gerson Júnior, trazendo pra você o cafezão dessa segunda-feira. Segunda-feira é tema livre, ou seja, o que isso quer dizer, o Gerson Júnior? Que não precisa ter especificamente um tema de música que você possa sugerir pra cá, nacional, internacional, mais lentinha, mais agitada, mais aquela pegada de good vibes a segunda-feira, começar, né, pra cima. Fica à vontade aí, tá? Se você tiver a fim de pedir algo em especial, beleza? Dito isso, vamos trazer aqui a assinatura do nosso programa. 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Toda essa galera com a gente aqui na primeira hora do cafezão, tá bom? Já já tem a previsão do tempo com o Douglas Márcio. Nesse momento estamos com 15 graus aqui em Joinville. E vamos trazendo aqui a trilha sonora desta manhã de segunda-feira, 1º de junho. Para começar bem o mês de junho, né, produção? O Carlos Hoffman já mandou seu bom dia pra gente. Uma abençoada semana. Se conseguir, manda pra nós. 10cc, I'm not in love. Essa vai pra minha princesa. Valeu, Carlos. Fábio Rodrigo mandou aqui um ótimo mês pra todos. Meu rei, toca aí um Jota Quest, Dias Melhores. Ou pode ser um Kenny Loggins, Danger Zone, beleza? Vai pra quem sabe que o mês vai ser top. Valeu, queridão. Adilson, bom dia pra você, Adilson. Tá com a gente por aqui.
10: Bom dia, Jacinho.
9: Bom tudo dia, certo? Tudo bem você?
10: Pra começar bem o cafezão desta segunda-feira, toca pra nós um Michael Sambalo, Maniac. Valeu, galera. Ótima semana a todos.
9: Valeu, queridão. Grande abraço. Obrigado pela sugestão de som aqui no nosso cafezão. William, bom dia pra você. Segundou, uma semana abençoada pra você, todos os ouvintes do cafezão. Quero mandar um beijo pra minha esposa, Tainá. Ela está acompanhando hoje a rádio. Quero dizer que amo muito. Opa, que legal, William. Um abraço a você, a Tainá. Se puder, toca um Berlim, Take My Breath Away. Essa música tocou no nosso casamento. Grande abraço. Valeu, William. Grande abraço por aí também. Um abraço a você, a Tainá. Já já vou rolar esse Berlim por aqui, tá? 7:08. Quem tá com a gente também? Gersi, bom dia. Tô indo pra escola com o meu pai. Toca aí Gangsta's Paradise. Coolio. Rapaz. Gangsta's Paradise. Pedido aqui da Ana. Valeu, Aninha. Grande abraço. Obrigado pela sintonia e o carinho da audiência nesta manhã, tá? Deixa eu ver o que que vai ser. Vai ser você? Bom, vai ser você. Deixa eu pegar esse Gangsta's Paradise, então, pra gente começar o nosso cafezão, tá bom? Na sugestão da Aninha por aqui,
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0: 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Bora com a previsão do tempo nesta manhã de segunda-feira para ver como é que começa a nossa semana, né? E começa o mês de junho aí. 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Alô, Douglas Márcio, bom dia para você, meu amigo. Como é que fica a previsão do tempo? Como é que fica aí o nosso clima para esse comecinho de semana, o comecinho do mês? Bom dia.
1: Audiência do Cafezão, bom dia. Vamos aos avisos da previsão e essa nova semana, esse novo mês, tudo começa com uma divisão nos céus de Santa Catarina. Em direção ao oeste, o sol predomina. Já no litoral e áreas próximas, maior nebulosidade e condição de chuva em alguns momentos. Eu explico. Nessa segunda, o extremo oeste e o meio oeste tem sol e pouquíssimas nuvens, predomínio do sol. Tempo seco, o dia todo. Planalto Norte, a nossa serra e o Vale do Itajaí também tem tempo seco o dia todo. Mas em alguns momentos, especialmente no final da tarde, comecinho da noite, a nebulosidade ganha tamanho e o céu fica nublado. Mas não deve passar disso, eu reforço, não tem previsão de chuva. Já no litoral e áreas próximas, e aí eu destaco Joinville e Criciúma, que não são litoral, mas estão relativamente perto, e claro, Floripa e Itajaí, aí sim, sol com aumento gradativo de nuvens e chuva fraca ou chuvisco no final da tarde, é essa previsão para segunda-feira, que também está começando. As temperaturas da tarde ficam entre 19 e 23 graus, portanto, a tarde desta segunda vai ser amena. Para amanhã, a gente tem a seguinte situação. No amanhecer, frio, tá? Na serra, temperaturas perto ou abaixo de zero. Em áreas altas do estado, entre 0 e 5 graus. No litoral e regiões vizinhas e também no oeste, entre 10 e 15 graus. Durante a tarde, termômetros variando entre 19 e 23, 24 graus. Temperatura amena também amanhã de tarde, mas com esse friozinho no amanhecer, não esqueçam o casaco. O oeste e áreas centrais, como o Planalto Norte e a Serra, tem tempo seco o dia todo, sol e poucas nuvens. No litoral e áreas vizinhas, a gente segue com a mesma condição de hoje, tá? Chuva fraca ou um chuvisco nos extremos do dia, tanto hoje quanto amanhã. Essa instabilidade fraca e passageira provocada pela chamada circulação marítima, que é a umidade que vem do mar com a ajuda de ventos, especialmente no quadrante sudeste. Amigos, eram esses avisos.

0: Stars. Meu nome é Rafael, tenho 12 anos. Valeu, Rafa. Obrigado pela sugestão de som por aqui. Ana Rosa, bom dia pra você, Ana.
1: Bom dia, Jarcinho.
0: Tudo
1: aqui
0: bem?
1: Aqui é a Ana Rosa. Oi. E eu queria agradecer a companhia de vocês aí todos os dias.
0: A gente que agradece.
1: Moro em Joinville, mas trabalho no Ervino.
0: Certo.
1: E graças a Deus aí eu tenho a companhia positiva, essa energia, essa vibe, né, gostosa aí de vocês da rádio, a sua companhia todos os dias.
0: A gente fica feliz, viu?
1: Se der, tô com Bon Jovi.
0: Valeu, Ana, Aninha Rosa. Obrigado pelo carinho nas mensagens aqui também da nossa audiência. 7h24, Alessandro, bom dia, meu irmão.
2: Bom dia, Jarcinho.
0: Bom dia.
2: Alessandro aqui do Ulisses.
0: E aí, garoto?
2: Jarcinho.
0: Oi.
2: Toca pra nós aí uma do Legião Urbana.
0: Certo.
2: Índios.
0: Ó, oh, boa.
2: Beleza?
0: Uhum.
2: Boa semana pra gente aí, que Deus abençoe a nossa semana. Seja abençoada aí.
0: Para todos nós.
2: Um abraço.
0: Abraço, queridão. Obrigado pela mensagem também, o Alessandro. Igor, tudo bem, Igor? Gersinho, bora para mais uma semana. Que tal começar bem com Beatles, Love Me Do? Valeu, bora! Grande abraço, Igor! Adorei essa sugestão de Beatles aqui, meu irmão. China Linhares, bom dia para você. Pode tocar um Toto hoje. Valeu, garoto. Grande abraço. Obrigado pela sua participação também. Tem corredor aqui, ó, que esteve ontem com a gente ali no Sadala Run. O Marcos, salve grande Gerson. Ontem foi dia de correria no Sadala. Top, né? Foi, rapaz. Foi top demais, cara. Que prova maneira. Que domingão lindo com a galera na pista aí correndo a Sadala Run. Foi demais. Toca Thunderstruck pra gente manter o ritmo aí nessa segunda-feira. Grande abraço. Valeu, Marcos. Grande abraço pra você também, meu irmão. Tá anotada a sugestão aqui pra gente curtir na sequência.
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0: Guns N' Roses, Don't Cry. 7:36. Sonzeira do Guns N' Roses aqui na Atlântida, senhoras e senhores. Antes ouvimos ainda o som dos Beatles, Love Me Do, Índios, Legião Urbana. E é a primeira, só a primeira meia horinha do nosso cafezão de hoje, tá? A Luana tá com a gente, mandou um áudio por aqui. Vamos ouvir a Lu, bom dia.
1: Fala, Gerson Júnior. Bom
0: certo.
1: Dia.
0: Bom dia.
1: Semana começando, mês começando.
0: Bora.
1: Semana mais curta, a gente quase nem gosta,
0: é
1: né?
0: É verdade, é verdade.
1: Meu querido, manda aí pra nós. É o I Can Disbelieve do Van Halen, tá bom?
0: Ótima
1: beijos, boa pedida. Semana aí pra todos os cafezeiros.
0: Valeu, Luana. Beijão por aí também. Ricardo de Oliveira pediu um Iron Maiden para os Ubers. Gi, tudo bem, Gisele? Bom dia pra você, tá com a gente por aqui.
2: Bom dia, Gersinho e toda a galera do cafezão.
0: Tudo bem?
2: Uma ótima segunda-feira a todos, uma ótima semana, início de mês aí, que junho seja um mês muito abençoado para todos nós.
0: Para todos nós.
2: Um mês repleto aí de grandes conquistas, metas alcançadas.
0: Amém.
2: E um grande beijo aí especial pro meu maridão Maicon, pros meus filhos, o Wellington e a Heloísa. E para toda a galera do cafezão. Beijos.
0: Maravilha, beijão carinhoso por aí na família. Sabino pediu um Ramones por aqui. O Gustavo, bom dia pra você, Gustavo.
3: Fala, Jorcinho, Gustavo aí, falando aqui.
0: Tudo bem?
3: Cara, vou começar bem a semana, toca Fábrica.
0: Ó.
3: Beijão urbano, hein? Matei a saudade. Abraço.
0: Grande abraço, Gustavo Ramírez. Ana, bom dia pra você também, tá com a gente.
4: Bom dia, Jorcinho, aqui é a outra Ana Rosa.
0: Oi, Ana.
4: Tudo bem com vocês? Uma boa semana pra todos nós.
0: Pra todos nós.
4: Oi, Jorcinho, toca pitch pra gente.
0: Show, show de bola, Ana. Beijo por aí, boa semana. Éder Jardim pediu Fata Morgana, Dissident. Duvido você tocar, rapaz. O Éder mandou aqui pra esposa Kelly e pras nossas três Marias. Valeu, garoto, grande abraço. Um salve, Aninha Weisman, também com a gente. Não só começando a semana, né, Gerci, mas também o mês e a segunda metade do ano. Bom início a todos nós. Valeu, Aninha Weisman, show de bola. 7:39, olha a hora, Gercinho. 7:39, olha a hora com a Celito Cópias, a sua gráfica expressa em Joinville. 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A gente volta já trazendo mais o cafezão.
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0: É a melhor vibe do FM. Bora lá, 7 horas e 42 minutos nesta manhã de segunda, né? Segundamos por aqui, 1º de junho. Jaque, bom dia pra você. Mandou um salve aqui ao pessoal do Corpo de Bombeiros Voluntários de Joinville. Em especial, meus filhos e as Dani, teacher do bom, já mandou aqui. Quero pedir um Guns, Sweet Child on Mine. Um abraço, Gercinho. Valeu, Jaque. Larissa, Will Walk com a gente. Manda aí I Feel Good do James Brown, ótima semana pra nós, valeu Lari. Quem mais? Bom dia, cafezão! Bom dia, Gercinho, querido! Passando pra te desejar uma semana maravilhosa, abençoada. Um abraço do Guima Assador pra toda a galera que tá ligada na melhor. Valeu, Guima! Um abraço pra você, meu querido irmão. Guima, que esteve mais um fim de semana aí em eventos, né, Guima? Grande abraço pra você, queridão. Esteve fazendo aí vários eventos que o Guima esteve à frente aí e teve hamburgada. Cara, que coisa linda essas imagens ali no Instagram do Guima Assador. Rapaz, grande abraço, meu irmão. Mais um evento, que, como ele falou aqui, mais um evento com muita fumaça e os amigos. Grande abraço aí pra você, Guima Assador, toda a galera que esteve no evento do Guima aí, ali no Semita Burger, com o Guima Assador. Grande abraço, queridos. Valeu, Guima. Obrigado pela sintonia aqui no nosso cafezão, meu irmão. Quem mais? Morgana! Tudo bem, Morgana? Gercinho, abençoada semana a todos. Semaninha mais curta com o feriado. Morgana do Bom Retiro. Toca aí Shakira pra entrar no clima da Copa. Boa! Gilberto, bom dia pra você, meu querido.
15: Fala, Gercinho, bom dia. E Gilberto aí, e a Tereza aqui do Floresta.
0: Tudo bem?
15: Cafezão.
16: Reforçado.
15: Oh. Fala, Gercinho, manda um
0: beijão
15: urbano pra gente aí.
0: Valeu.
15: Eduardo e Mônica, forte abraço pra começar essa semana.
0: Valeu, grande abraço aí. Obrigado, queridos, pela participação e o carinho da audiência aqui no nosso cafezão. Deixa eu ver aqui, eu tô devendo que você... É isso! 7h44! Tô devendo um Joe Osborne. Que mais? Brian, bom dia pra você, Brian, tudo bem? Toca um Black do Pearl Jam, que junho seja um mês abençoado. Valeu, Brian! João Guilherme com a gente, manda um olhar 43, bora animar na segunda. Valeu, João Guilherme, grande abraço pra você. Quem mais que tá com a gente por aqui, produção? Vamos ouvir aqui a Juliana. Tudo bem, Ju? Bom dia pra você.
17: Bom dia, Gercinho. Aqui é a Juliana do Fátima, motorista de aplicativo. Sempre acompanhando o cafezão aí pela manhã, trazendo o cafezão e toda a programação da Atlântica aí com meus passageiros. Venho pedir também o Não Olho Para Trás do Capital Inicial. Começar Boa. Bem o dia ouvindo aquela música maravilhosa deles.
0: Maravilhoso.
17: Sou uma grande fã da banda, de toda a história do Capital, que também coincide com uma das maiores bandas do Brasil, né?
0: É verdade.
17: Região Urbano, uma história muito bacana. Boa semana aí pra todo mundo.
0: Valeu, pra você também, Juliana Rodrigues, Júnior da Kombi, o nosso querido Júnior Oliveira. Fala, Gercinho, tá com o Davi aqui, segunda livre, toca um Raul. Vamos tocar um Raul. Cristiano tá com a gente também. Alô, tio Cris, Colégio Legado tá com a gente, mandou um salve por aqui. Bom dia, meu irmão.
18: Bom dia, Gercinho. Tudo bem?
0: Tudo certo, meu amigo.
18: A semana abençoada pra todo mundo aí.
0: A todos nós.
18: Deus abençoe.
0: Valeu, a todos nós. Cris, um abraço a você, tia Pri, todos os queridos amigos do Colégio Legado, ali na Rui Barbosa, no Costa e Silva, meu irmão. 7h45, bora lá, chega de papo. Vamos curtir aqui uma John Osborne, One of Us. É a programação da Atlântida até as 9 com o cafezão.
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0: Pra fechar mais um bloco e assim a primeira hora do cafezão nesta segunda-feira, 1º de junho. Sonzeira, né? Dire Maker. Led Zeppelin, senhoras e senhores. Agora 8 horas e 7 minutos. 8 e 7. 8 e 7, bicho. Já estamos atrasados, né? Atrasados e felizes. Bom dia aqui pro João Augusto. Tudo bem, João? Manda um beijão pra minha esposa. Bora de Raimundos. Valeu, João. Grande abraço a você, sua esposa, toda a família aí, meu amigo. Kelvin, do Panágua. Café na mão, fé na segunda. O resto a gente resolve no caminho. Valeu, queridão. Alexandre Blank pediu aqui um Tears for Fears, Head Over Heels. Ótima pedida aqui, o Alexandre. Lucas, pra começar a segunda, no clima dela, toca Beast Boys, Sabotage. Valeu, queridão. Grande abraço, Lucas. Michael, bom dia pra você, uma semana abençoada a todos. Quero mandar um abraço pro meu filho Ben-Hur, dizer que eu amo demais ele. Um abraço ao meu pai também, Wilson Rocha, dizer pra ele que é um pai sensacional. Valeu, Michael. Diandra, bom dia pra você. Mandou recado pra gente aqui, ótima semana. Paulinho, bom dia pra você, meu nobre. Toca aí um Fundo da Grota. Brincadeira. Manda um Cícero Fadal pra gente. Valeu, queridão. Grande abraço aí, Paulinho. Fazer o show do intervalo, né? E a gente volta com a trilha do dia. Olha a hora, Gercinho. 8 horas e 8 minutos. 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Show no intervalo, a gente volta já.
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0: É a melhor vibe do FM, senhoras e senhores, uma ótima manhã de segunda-feira pra você, 1º de junho de 2026, cá estamos nós, abrindo mais uma hora do cafezão, junto com a Fiat Florença, o melhor 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cafezão. 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Bom dia pro Xandão Martelinho. Oh, tudo bem, meu brother? Bom dia pra você, queridão. Obrigado pelo carinho da audiência aqui no nosso cafezão. Quem mais? Tem uma turma aqui mandando mensagens pra gente, né? Rafa Severo pediu aqui, Don't You, do Simple Minds. Valeu, queridão. Dani, bom dia pra você, mandou mensagem pra gente.
14: Bom dia, muito bom dia na sua ATL Joinville. Tudo ele bem, sempre, né? Ele no comando do cafezão.
0: Bora.
14: Gercinho Júnior.
0: É nozes.
14: Primeiramente, obrigada, Jaque, pela solicitação da música. Beijão no Tomás pra vocês também. E um pedido especial aqui pela turma de 1997 do Elias Moreira, em 2007, 30 anos do nosso terceirão. It's a Beautiful Day do YouTube, ok? Um beijo, abraço a todos, que Deus nos abençoe.
0: Valeu, Dani, obrigado pela sua participação. Bora lá que agora tem 8 horas e 15 minutos.
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0: Vamos à nossa trilha do dia. 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A trilha do dia hoje, queridos, é a clássica música Alive do Pearl Jam, uma das músicas mais famosas do Pearl Jam. E apesar do seu som vibrante, ela esconde uma história pesada, você sabia? A letra é um relato real e autobiográfico do Ed Vedder, vocalista do Pearl Jam, que narra o momento em que descobriu que o homem que o criou não era, de fato, seu pai biológico e que o verdadeiro pai dele já havia falecido. A canção é marcada por uma das introduções mais icônicas do rock e carrega diversas particularidades interessantes. Uma delas é que a clássica frase final, ali o inesquecível refrão "Oh, I'm still alive", né? Ou "Eu ainda estou vivo", tornou-se um hino de superação para os fãs, ainda que conte uma história trágica. É a segunda música mais tocada em toda a história do Pearl Jam, perdendo apenas para Even Flow. Vamos então à nossa trilha do dia com Pearl Jam Alive.

0: Som de Jack Johnson aqui na programação da Atlântida, 8 horas e 37 minutos. 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Você tem aí meia hora pra concorrer até o final do nosso programa aí. Você tem meia horinha, a último bloco inteiro pra concorrer aqui a esse Travesseiro Levitari, tá? Quem sabe hoje não é o seu dia de sorte aí de faturar esse presentão da Altenburg Joinville. Eulália, bom dia pra você, boa semana. Quem mais? O Jean tá com a gente. Bom dia, Jean.
1: Bom dia, Jacinho.
0: Tudo bem?
1: Meio.
0: E aí, garoto?
1: Um pouquinho só atrasado, mas estamos na área já. Beleza?
0: Tudo certo.
1: Uma ótima segunda-feira, uma ótima semana a todos aí. Se der pra tocar um Backstreet Boys aí, agradeço. Valeu, um abraço, tudo bom?
0: Valeu, queridão. Grande abraço por aí também, Jean. Obrigado pela sintonia aqui no nosso cafezão. Que mais temos pra esse momento, produção? Nosso cafezão? 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

0: Som do Oasis aqui na Atlântida. Don't look back in anger. 9:12. Bom, deu uma atrasadinha, né, ô produção? O nosso cafezão aqui, mas é que eu tenho alguns toques bem legais ainda pra entregar pra você. 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Muito bem, galera que concorre aí ao Travesseiro Levitari, se liga, meu, 992496532. Obrigado a todo mundo que mandou a sua mensagem, a sua participação. O Giovanni trabalha no Parque Perini, curtindo aqui a programação da Atlântida. Obrigado, meu irmão, tá top a playlist hoje, quero participar do sorteio. Valeu, queridão, tá concorrendo aí ao Travesseiro da Altenburg Joinville. Miriam, obrigado pela mensagem também. O Ronaldo também tá concorrendo aqui ao Travesseiro. Quem mais? Ricardo também tá concorrendo aqui do Comasa. Giovana de São Chico. Giovana Santi de São Chico. Tá concorrendo aqui, tá, Giovana? Tá tudo certo. Vanessa mandou aqui, ó. Eu mereço esse travesseiro, porque eu sou mãe, trabalhadora, especialista em dormir cansada. Risos. Entre trabalho, casa e a correria do dia a dia, um travesseiro desse seria praticamente um prêmio de utilidade pública. Prometo dar a ele uma missão muito importante, me ajudar a recuperar todas as horas de sono perdidas nos últimos anos. Tô na torcida. Muito boa a mensagem, cara, muito boa, muito boa. Ai, ai, Jason também tá concorrendo por aqui. Bom, era isso, né, moçada? Eu vou encerrar aqui o nosso cafezão, vou fazer o sorteio do Travesseiro Levitari e daqui a pouquinho eu volto trazendo o resultado de quem fatura esse presentão da Altenburg Joinville, tá? 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Muito bem. Era isso, né, queridos? Vou encerrar aqui o nosso cafezão, volta amanhã às 7 da manhã e a gente traz já já o Hits pra você por aqui, agora 9:16.
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0: Bora, nosso hits no ar. In the Stars, The Rolling Stones, aqui na Atlântida. Bom dia.

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6: 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Maravilha, senhoras e senhores, 11 horas e 6 minutos, começando mais um TDAH Show pra você da Atlântida. Comigo, arroba Gerson Júnior, e à minha frente ela.
7: Oi, Gersinho, eu, Driteló, também tô por aqui. Segunda-feira, mais uma semaninha começando, bora fazer dela a melhor semana das nossas vidas. Junho tá on!
6: Rapaz!
7: Junho, o melhor mês do ano!
6: Cara, porque, bicho!
7: Meu Deus, porque olha só... Tem, automaticamente, tem o Dia dos Namorados, né, que logo logo estarei comemorando também, mas enfim, vai ter a Copa esse ano, e o quê? Tem aniversarinho de duas pessoas maravilhosas, entendeu?
6: Felipe Divo já está rindo aqui.
7: Incríveis! Lailinha, e essa que vos fala também?
6: Edriane Teló, rapaz, essa fera! Pode falar a sua idade no ar, Adriane?
7: Claro que sim.
6: Pode falar 2.6, cara, olha só.
7: Ainda não, Gersinho, por favor.
6: Adri, você nasceu no ano 2000.
7: Aham.
6: Você nasceu no ano que todo mundo achou que ia acabar o mundo.
7: A minha mãe fala isso, sabia?
6: Sério? Ela fala isso?
7: Ela fala isso. É, que ela via a sacolinha plástica voando no céu, falavam olha que eram só. Os OVNIs, né?
6: Nossa.
7: É, chegando e que o 2000 o mundo ia acabar, Acabou. Eu nasci.
6: É, o ano 2000, gente. Aí tinha o bug do milênio, é. Que os computadores não virariam ali a hora, todo aquele
7: loucura,
6: rolê, cara,
7: né?
6: Assim, ó, isso dá um podcast de umas 3 horas falando sobre isso, o bug do milênio. E mas sobrevivemos, né? Estamos aí.
7: Olha aí.
6: Estamos aí, ó.
7: Há 26 anos já.
6: Direto do túnel do tempo. O que mais te marcou na sua vida até agora, Adri, nos seus 25 anos vividos?
7: Caraca, que pergunta profunda.
6: Olha, Gerson. Meu amor, uma entrevista com a Adriane Teló.
7: O que mais me marcou?
6: Tirando que você não virou backing vocal do seu primo, o que mais te marcou? Ai,
7: droga. Foi uma fase que eu tenho que esquecer da minha vida, essa. Mas eu acho que o que mais me marcou é o sentimento e as sensações que a gente deixa nas pessoas que a gente ama e com quem a gente tá, com quem a gente convive. Tu me entendeu? Porque, por exemplo, assim,
6: eu fiz 16... uma pergunta forte e profunda, ela me deu uma resposta mais profunda ainda. Eu não

0: Pra... Não sei se eu tô preparado pra esse tipo de resposta agora. Mas repete, Dri, repete, por favor.
1: Eu acho que é o sentimento que a gente deixa com e para as pessoas que a gente ama, que passam pela gente.
0: Legal.
1: Porque é muito louco isso. Tipo, eu saí de casa com 16 anos, né? Fui pra São Paulo, fui sozinha. E aí eu comecei a perceber muita coisa. E realmente o que fica é o amor, o carinho e a admiração e a honra que você transmite e respeita e passa à pessoa que tá do seu lado, sabe?
0: Eu entendi, caramba. Vamos aplaudir! Vou até tocar uma trilha sonora diferente aqui, ó. Vamos colocar uma trilha sonora diferente aqui. Cadê? Que é essa versão ao vivo aqui? Peraí.
2: Passos que acompanham. Peraí. Olhos que me guiam.
0: Deixa eu ver aqui. Para de falar, Zezé. Aí.

0: que voz, né?
1: Não, essa música é poderosa. Essa música poderosa. Não tem roqueiro que não fique arrepiado ouvindo essa música. Desculpa, galera do metal, galera do rock and roll. Desculpa. Essa música, ela fala mais comigo do que Evidências, Odri.
0: Ah, é?
1: Fala. Porque assim, Evidências, o pessoal brinca, é um hino, né? É um hino, todo mundo canta. Não tem roqueiro que resista a Evidências. Sim. Só que assim, essa música tem uma pegada emocional tão gigantesca, né, no dia que eu saí de casa e tal. Independente do contexto familiar de cada um tem uma história, cada um tem uma... enfim, uma lida ali, o que você ia falar, né?
0: Não, pode continuar, depois eu termino. Não, é outra.
1: Não, eu só ia dizer isso, que acho que o instrumental e a própria história do Zezé e do Luciano ali traz essa... essa coisa da família mesmo, assim, né?
0: Exato, e tem uma outra música, Gersinho, porque assim, a minha família, o meu vovô, ele é gaúcho. E a gente, eu cresci ouvindo música gaúcha. E tem uma música aqui, tu já ouviu essa aqui, Gersinho?
1: Deixa eu ver
0: aqui. Tu já ouviu essa música? Pilares, Miro Saldanha.
1: Olha...
0: Essa gente, letra... Gente,
1: vamos colocar aqui
0: pra... Vamos colocar, peraí, então. Peraí. Vamos colocar. Peraí. Essa aqui é a letra dela. É fortíssima, é muito bonita essa letra.
1: Vamos lá.
0: E eu gosto de ouvir às vezes. Deixa eu pegar aqui. Essa aí. Ela é bem calminha.
1: Essa? Aham. Uhum. Miro Saldanha. Sol aqui.
0: É bem lá do bem. Eu não sei se vai
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1: É bem gauchesca.
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1: Linda, cara! Olha só!

0: bem gauchesca. O que que essa música te diz, Odri?
1: Cara, coloca um pouquinho pra frente, tem um refrão. E aí, me marcou muito com a minha mãe. Volta um pouquinho. Tá bom ali. Me ajuda.

0: Rapaz, que loucura.
1: Cara, é linda. Enfim, a letra é muito bonita.
0: Nosso ouvinte aqui, o Rafael, mandou aqui, ó. Bate! Miro Velha, top demais. Tem também Lírios e Abelhas, ele falou aqui. E várias outras.
1: Tem várias músicas lindas.
0: Aí, ó. Essa fera, bicho.
2: 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Não é assim.
0: Como a música fala com a gente, né, cara?
1: Fala muito com a gente, e que bom que a gente trabalha com música, né?
0: Sim.
1: Que a gente tem essa liberdade e essa honra de levar músicas tão lindas pra quem tá nos ouvindo. E de maneiras diferentes, né? Porque assim...
0: Isso que eu ia falar.
1: Amamos rock. Beleza, tem os roqueiros, os metaleiros e tudo mais. Só que música é música, cara. Independente do gênero, sabe? Quando ela toca, quando ela tem a letra bonita, é isso que conversa.
0: É que a música, ela te transporta pra memórias, pra momentos, pra pessoas, pra lembranças. E o que eu sempre falo, Dri, é que a gente tem que se alimentar de coisas boas.
1: Exatamente.
0: Ou seja... existe uma música que remete a um momento ruim na vida da pessoa, a uma pessoa que não foi boa, uma pessoa ruim na vida da pessoa, uma passagem, né, de vida ruim com alguém, e determinada música remete a isso. Não ouça. Elimina essa música da tua vida, cara. Que nem o Fetter diz, cara, vou te falar um negócio, já viu esses vídeos do Fetter? E vai doer um pouquinho, tá? Mas, ó, é um negócio sério, assim, ó. Não ouça, não lembre, não sabe? Se for pra mexer nesse tipo de memória, que mexa pra você ser curado, pra você ser curada.
1: Exato.
0: Fora isso, é sofrimento. Ah, eu vou ouvir aqui uma música porque me lembra um ex-namorado e não sei o quê.
1: Para. Cara, corta já,
0: sabe? Se é ex, tá no passado, tem um motivo pra tá no passado, sabe? A gente tem um contexto, Dri, eu acredito muito nisso, né, cara? De você ser alguém melhor pra você mesmo e pra alguém. Por exemplo, por que você casa? Pra fazer alguém feliz, ponto. Porque você fazendo alguém feliz, alguém que casou com você vai te fazer feliz também. Esse é o casamento, é uma troca. Você não casa para ser feliz. Você casa para fazer feliz. Quando você entende isso, você entende por que todos os outros, as outras histórias estão no passado. Porque você está na página que deve estar, na página correta, na história correta. Não sei se está entendendo. Ou se ficou profundo demais, a gente pode trocar de assunto também.
1: Tá bom.
0: Mas o fato é que, às vezes, a história correta não chega. Por quê? Porque tem coisas que você precisa tratar, tem coisas que você precisa ajustar, tem coisas que você precisa deixar no seu passado e as pessoas insistem em não deixar no passado. Então isso é algo que precisa ser natural. Ah, mas dói muito. Cara, trata.
1: Exato.
0: Pra isso existe a terapia. Pra isso existe aconselhamento, pra isso existe acompanhamento, pra isso existe psicóloga, né?
1: Exato. E aí, cada pessoa, diante da sua crença, da sua fé, da sua religiosidade, ou enfim, no que acredita, vai atrás do que faz bem. Mas esse é um ponto muito importante, tratar. Porque se você quer lembrar ou algo vem à sua cabeça, que você lembre, mas diante do tratamento daquela coisa mesmo, da solução de entender a raiz do problema pra nunca mais doer ou te machucar ou te fazer sentir os sentimentos e as sensações ruins que você sentiu com aquilo.
0: Exato. Sabe por quê, Dri? Porque daí você começa a levar uma vida mais leve.
1: Exatamente.
0: E se você leva uma vida leve, você não leva peso para outra pessoa.
1: Exatamente.
0: Você tá entendendo? Então assim... O relacionamento, ele tem que ser bom, tem que ser leve, tem que ser bonito, tem que ser positivo, tem que ser tudo de bom, porque você a ideia não é ficar com alguém pra sofrer, ou ficar com alguém para fazer sofrer. Felipinho tá concordando aqui com a cabeça, né, Felipinho? Mas de fato, é algo que você vai se sentir realizado, se sentir feliz, fazendo alguém feliz. Então,
1: exato.
0: E pra que isso flua ao natural, você precisa estar bem, você precisa ser leve, você não pode jogar peso nas outras pessoas, né? Quando a gente conversa, por exemplo, eu e a Pri, a gente tá 13 anos casados esse ano, vai pra 14. A gente tá em 26? Isso, em dezembro a gente completa 14 anos de casados. E às vezes eu falo com a Pri sobre... A gente tem aprendido coisas novas, coisas legais, principalmente com relação a respeito um ao outro, mas às vezes bate aquela coisa assim no coração, meu, queria ter vivido tudo isso antes, sabe? Queria ter passado mais tempo com essa leveza, passado mais tempo com essa sensação. E eu, sinceramente, eu peço a Deus que tire isso do coração, porque já passou, já passou aí. E que bom que hoje funciona diferente, sabe? Aquela coisa leve, aquela coisa gostosa, aquela coisa bonita, aquela coisa de... Realmente você saber que está no caminho certo para fazer alguém feliz. Porque fazendo alguém feliz, você começa a enxergar que a vida realmente é melhor, é mais bonita. É mais bonita, é mais bonito você levar uma vida honesta com alguém, viu? Vou te falar pra ti,
1: né? Exatamente. Meu, e que bom, né? Que bom, porque assim, geralmente... E... Ai, Gerson, vamos falar mesmo?
0: Vamos falar,
1: porque,
0: pronto.
1: Porque o que acontece... Pronto. À tarde tem o programa das Minas.
0: Isso.
1: Certo? Uhum. Das 2 às 3 da tarde. E a gente ouve cada coisa, assim, que se você se deixar só pelo que você vê e lê, você, assim, ó, facilmente perde a confiança na humanidade, no relacionamento. Uhum. Porque, porque tá. Ah, passou dos 10 anos juntos, é cansativo. Já era. Não sei o quê, não sei o quê. Só que, cara, é isso que eu tento falar. E que você é a prova viva disso, de que quando duas pessoas estão dispostas a serem o casal ideal, a serem uma pela outra, não importa o tempo só melhora e fortalece.
0: Sim.
1: Porque vai do teu fechamento com a pessoa. Uhum. E eu acredito que ainda existam relacionamentos assim, e você é a prova aqui na minha frente, entendeu?
0: E assim, Dri, ninguém nasce sabendo. Você Isso. começa a se relacionar com a pessoa e você começa a identificar. Não, essa pessoa é pra mim realmente. Não quer dizer que vai ser tudo certo a vida inteira.
1: Não.
0: A gente tem trabalhado muito isso, a nossa mente, assim. Só que a partir do momento em que você começa a olhar os interesses da outra pessoa... Uhum. Eu vou te falar assim, eu vou falar abertamente aqui, eu sei que a Pri tá ouvindo também, eu vou te falar abertamente. Na semana passada, eu deixei aqui o programa das 11, né, uhum. só com você, porque a Pri, ela não estava se sentindo bem, uhum. Em outra época de nosso casamento, eu ia esperar dar horário pra ir ao encontro dela, pra verificar o que eu poderia fazer por ela. Só que assim, as prioridades mudam.
1: Uhum.
0: Tu tá entendendo?
1: Sim.
0: Tipo, se a Dri não estivesse aqui, eu mandaria uma mensagem para @porã. Porã, vou deixar musical aqui o um negócio que eu quero dar um suporte pra minha esposa, tá? Ela não tá se sentindo bem. E eu gostaria de estar lá com ela, vendo de que maneira eu posso melhorar ali a condição física dela. Cara, e é sobre isso. Só que é por isso que eu falo assim, que hoje... Como é que... Eu me arrependo, porque isso já passou, não dá pra mudar, né?
1: Uhum.
0: Mas dá pra você utilizar este acontecimento ou esta época da sua vida e ser alguém melhor daqui pra frente.
1: Uhum.
0: É isso que eu falo, é sobre isso você tentar se tornar alguém melhor, sabe? Porque eu falo pra Pri assim abertamente, eu teria acabado o horário da rádio,
1: uhum.
0: E aí... Pô, vou ver o que ela quer, se ela quer alguma coisa, uhum. Em farmácia, se ela quer ir no hospital, médico, alguma coisa. Só que aquilo bateu tão forte assim, que você não quer ver a pessoa sofrer. Só que acontece, a tua filha vai, né, ontem a Laila tava com tosse, a Pri tava, né, semana passada, uhum. com esse probleminha ali de saúde e tal. Só que você quer fazer o quê? Você quer primeiro que a pessoa não sinta aquilo.
1: Uhum.
0: Segundo, você quer ser o suporte.
1: Uhum.
0: E aí tu vê, pô, eu vou lá. E aí, claro, a gente aqui tem uma parceria muito, muito uhum. boa aqui na rádio, né? Eu falei pra Dri, falei, Dri, eu preciso sair, cara, eu não tô me sentindo bem, eu preciso ir ao encontro da Pri, ver o que ela precisa e tal. Então é sobre isso,
1: uhum.
0: de você ser realmente não só com palavras, mas com atitudes também, porque o cuidado é muito isso, sabe,
1: Exatamente.
0: Dri?
1: Exatamente.
0: A questão do cuidado é muito isso, você demonstra muito mais fazendo, muito mais com ações do que falando.
1: E aí tu percebe que aí traduz o ser leve.
0: É,
1: porque
0: exato.
1: Tudo começa de dentro pra fora. É, de dentro de você, é como tá o seu emocional, o seu interior, é dentro da tua casa, entendeu? Com os teus pra fora. Quando dentro, seja de você, da tua casa, tá bem, o externo é uma consequência disso tudo.
0: Exato. Tudo bem, a gente cria uns temas do nada aqui no nosso Arroba Atlântida, mas é porque, gente, porque a gente, primeiro que a gente gosta de falar, e eu tô compartilhando algo aqui pessoal, né, na semana passada, ocorreu isso realmente,
1: uhum.
0: porque eu senti no meu coração que eu deveria ir ao encontro da minha esposa, oferecer atenção, cuidado, amor e a coisa do... que medicação que precisa, com quem que a gente vai tratar. Pode ser na farmácia, pode ser no médico, deve
1: exatamente.
0: Ser, sabe? É, são coisas que... e te fazem bem, te fazem bem. Eu não tô compartilhando isso daqui pra, meu Deus, o Jéssica, o cara, né? Não, gente, pelo amor de Deus. Eu tô compartilhando porque é um dia a dia que nós temos procurado viver enquanto um para o outro como casal. Porque às vezes você olha assim, ah, cara, mas pô, talvez era só uma dor. Sim, talvez. Só que olha como a pessoa vai se sentir se você parar o que você tá fazendo, ir ao encontro dela e falar, meu amor, eu tô aqui, o que você precisa?
1: Muda totalmente.
0: Muda totalmente.
1: Muda totalmente.
0: É o cuidado, sabe? Eu acho que... e eu volto a falar aqui, Dri, de uma frase que me tocou muito na palestra do Marcos Piangers, quando ele esteve...
1: gigante.
0: Aqui, em Joinville. E ele compartilhou uma frase que me chamou muito a atenção. Nós precisamos a voltar os nossos olhos para pessoas. Nós precisamos voltar a gostar de pessoas. Ele falou isso, aquilo me tocou tanto. Por quê? Porque ele falou assim, gente, você vai num restaurante, o teu filho tá lá, né? A tua filha tá lá correndo, tal, conhece uma outra criança lá na hora e começa com olhares, depois estão brincando, daqui a pouco ela vem na mesa... aí, o fulano é o meu melhor amigo. Pai, a gente pode ir na casa dele? Conheceu no dia lá no restaurante. Então ele usou de exemplo, assim, que a pureza da criança traz um pouco isso. E a gente tem que voltar aos nossos... não sei em que momento isso se perdeu, Dri, mas eu acho que se perdeu, né? Muito isso de você ter mais empatia pelas pessoas. Quando você começa a ter mais empatia pelas pessoas à sua volta, o trânsito melhora, que você vai dar vez o trânsito, você não vai ficar irritado porque alguém cortou a tua vez. E é difícil, é difícil, cara. Sabe, exato. Tipo, esses dias eu tava chegando ali perto do Garten, e eu tava vindo da rotatória da Univille, tava entrando à direita, quem meio que já fica ali pra entrar no Garten. E eu não vi um carro, ficou no meu ponto cego, não vi. O carro buzinou, aí eu voltei, corrigi a rota e a Pri falou, você amora o carro? Pronto, evitamos um acidente. Mas, coisa do... cara, eu parei do lado do cara, baixei o vidro, porque daí fechou o sinal. Eu estendi a mão assim, cara, me perdoa, não te vi realmente. O cara tá com a mão na buzina, com toda a razão, ele até pra alertar. A buzina foi feita pra isso, né? Buzina não foi feita pra xingar. A buzina foi feita pra alertar o cara ali que... ei, tô aqui, né? Você não tá me vendo, mas eu tô aqui. Essa é a função da buzina. Mas aí, então, o que que acontece? Cara, levantei... baixei o vidro, levantei a mão, cara, me perdoa ali, ó, não te vi realmente. E tá tudo bem, tá tudo certo. Então, assim, as coisas ficam mais leves no dia a dia. E aí, quando você traz isso para dentro da sua casa, aí você percebe que o mundo realmente fica melhor. Exato. Porque você começa a ficar feliz de chegar em casa, começa a sentir bem de chegar em casa. Não é só aquela coisa de, ah, eu tô aqui, tô pensando na Pri. Pô, sabe aquela brincadeira? Será que ela já comeu? Será que ela já tomou café? Será que eu posso fazer alguma coisa por ela? Tá entendendo, Dri? É muito mais legal, cara. Assim,
1: com
0: eu não
1: certeza.
0: Sei. Onde isso se perdeu de você voltar a se preocupar com pessoas e voltar a ter empatia. Pô, será que o Felipinho tá bem, cara? Felipinho hoje não me parece bem. Felipinho hoje... Tô só te usando de exemplo, tá, Felipinho? Mas, às vezes a gente levanta aqui e dá um abraço, cara. E às vezes, né, Felipinho? O abraço, às vezes, tipo, denuncia, cara. O cara tá precisando de um abraço.
1: Exatamente.
0: Sabe, o
1: Gersinho
0: tá precisando de um abraço. Pô, Adri, hoje não tá... bem, não tá no seu normal. Então, isso é um pouco da empatia que a gente tem que voltar a ter, né? Voltar a se preocupar com pessoas. E quando o Pierce falou aquilo, eu falei, gente, mas é muito isso, cara. É você voltar a olhar para as pessoas com atenção. Não só o que a Dri pode me oferecer nesse momento. O que a Dri pode... será que ela pode me oferecer um ingresso de show? O ingresso do Afonso Padilha? Será que a Dri pode me oferecer... será que ela pode gravar um negócio pra mim? Será que ela pode me colocar em contato com o Di Ferreiro? Será que... sabe? Aquele olhar com interesse.
1: Exatamente.
0: Cara, muda quando você tem empatia. Porque a pessoa vai olhar assim... Dri, você tá bem? O teu dia tá bem? Foi bem o final de semana? Aliás, foi bem até o final de semana, Dri?
1: Inclusive, a gente tem abraços pra mandar, Gersinho. Começamos o quê? O sábado foi... o sábado com ações. Fomos lá na Jimp, fomos na Demicon. Ações maravilhosas de trocas de figurinhas.
0: Mas a Dri trabalhou fim de semana, cara.
1: Não só eu, né? Não só eu, né? Convenhamos aqui, né, gente? Mas assim, foi muito legal e a galera chegava com maços e maços e montes
0: que
1: e montes
0: legal,
1: de figurinha. Ali, ó. pessoa pra pessoa, entendeu? Porque o que você via a galera fazendo ali nas trocas de figurinha, tanto na Jeep como na Demicon, na Auto Premiere, no caso, o celular só, eles só utilizavam o celular pra acompanhar a tabela.
0: Aham. Uh-huh. Uhum.
1: Tem ou não tem, senão aqui, ó, troca, brincadeira.
0: O aplicativo é muito legal, cara.
1: Exatamente.
0: Não precisa levar o álbum, né? O álbum tá novinho lá. Viu? Por mais que é o brochura, não é o capadura. É o álbum brochura.
1: Exato, exatamente. Aí o nosso sabadão foi assim. E aí depois, Gersinho, domingão, corrida do Sadala.
0: Eu estive lá. Agora que eu lembrei, eu estive lá.
1: Exato.
0: Aí, ó.
1: Exato.
0: Eu estive lá, Adri.
1: Sim. Você... e me viu lá também, verdade.
0: Adri foi correr e eu fui apresentar.
1: Exatamente. Aí chegamos lá na tenda da LHF, Gersinho já tomando seu café da manhã, entendeu? Aí, mandar um beijo pra toda a galera do Hospital Sadala.
0: Alô, Andréia, Priscila.
1: Pra Simone também, pra galera toda que fez essa corrida, a primeira corrida do Sadala acontecer. Foi incrível, foi incrível.
0: E que domingão lindo de
1: Meu
0: sol,
1: Deus,
0: né,
1: Deus, foi.
0: Você correu 3 quilômetros, Dri? Foi 3?
1: 6.
0: 6? Você correu 6?
1: 6 km.
0: Olha só, como é que você se sentiu?
1: Cara, assim, ó, Gersinho, pra ser bem sincera contigo.
0: Sentiu bem.
1: Como na semana retrasada eu fui correr na serra e o Léo, nosso treinador, ele tava confiando em mim mais do que eu mesma. Ele falou, vai que tu vai ganhar pódio, vai que tu vai ganhar pódio. Eu dei minha vida, passei mal e não ganhei o pódio. Aí como, não conquistei, né? Aí como ontem eu tinha que gravar, fazer umas gravações pro Sadala também, que eu tinha comentado. Eu falei, ah, vou de boa, entendeu? Vou correr ali bem de boinha, 6 km, não sei o quê. E por um segundo eu não conquistei o pódio.
0: Olha só.
1: Um segundo. Cara. Quando o Léo chegou assim, Dri, tu viu? É tabela que chama? É tabela? Um negócio aí, tu viu a tabela? Vamos chamar de tabela. A classificação? Ali. Eu falei, não, porque eu não ia abrir. Eu fui pra me divertir ontem, entendeu? Não ia realmente abrir. Daí ele falou: você não ficou em terceiro por conta de um segundo. Aí eu falei, não. Aí me deu um pouco de ódio.
0: E você vai contar o porquê que você ficou um segundo atrás? Quer contar?
1: Tu acha?
0: Pode contar.
1: Tá, é porque o que acontece, começamos
0: porque
1: a correr...
0: Porque você teve empatia por outra pessoa.
1: É, a gente começou a correr e aí tinha uma mulher na minha frente que ela, meu, correu lindamente o tempo todo. E tinha várias subidas durante o percurso de 6 km ontem. E aí, depois de uma das últimas subidas, tava todo mundo morto lá. E essa mulher que ficou na minha frente o tempo todo começou a caminhar. E daí eu passei por ela e eu falei, vamos, tu correu o tempo todo na minha frente, não é agora que tu vai ficar pra trás, vamos. E daí ela começou a correr, correu e conquistou o terceiro lugar.
0: Olha só, cara. A Dri incentivou, quem me contou isso foi a Pri até, a minha Pri, né? Que ela...
1: ela falou comigo.
0: Ela trocou uma ideia com a Dri e tal. Daí a Pri assim, meu amor, tu acredita que ela não pegou o terceiro lugar, não pegou o pódio porque aconteceu assim, assim, assado? Sim, vamos lá. Tudo tem um momento pra acontecer,
1: exato,
0: né?
1: Exato, exatamente.
0: Vai chegar, Adri, teu primeiro pódio antes isso, que você imagina.
1: Isso, exato.
0: Isso é fato. Só que ontem você focou em ajudar alguém.
1: Uhum.
0: Tá entendendo?
1: Uhum.
0: Que isso talvez é mais valioso que um troféu?
1: E aí, a gente nunca sabe o que a outra pessoa tá passando.
0: Exato.
1: Talvez o pódio que essa nossa outra amiga, que eu não conheço, queria muito conhecer ela, conquistou de terceiro lugar, foi extremamente valioso e foi uma prova pra ela.
0: Qual que era a categoria?
1: 14 a 25.
0: 14 a 29, né?
1: 29, isso aí. 14 a 29, exatamente. E então foi muito legal.
0: Meu Deus, a Dri corre na categoria baby, cara, olha só.
1: Que bom, né? Que bom. Mas aí, Gersinho, em uma outra... Porque foram várias subidas, como eu falei aqui. Em um momento, teve uma outra mulher que passou do nosso lado. Eu tava quase assim, ó, pronta pra caminhar. Ela passou falando, passinho curto pra aguentar, passinho curto pra aguentar. Então ali ela também me ajudou.
0: Olha só.
1: E a corrida é o esporte individual mais coletivo que existe. Tu corre... Cara, é muito legal. Tem o negócio do pace, tem as fotos, tem não sei o que lá, tem não sei o que lá. Só que a corrida é uma satisfação mental e emocional que só quem corre consegue sentir e saber disso.
0: E digo mais, diria assim, às vezes a pessoa não começa porque acha que não é pra ela, tá? Eu achava isso também, com relação à corrida. Eu achava, eu tenho pino no joelho, né? 2 pinos cirúrgicos no joelho, não é pra mim. Eu deixei de jogar futebol há muitos anos já, com receio de machucar o joelho e tudo mais. E no momento da minha vida em que eu precisava praticar um exercício... que eu acabei né, tendo contato com esse mundo maravilhoso da corrida. Claro, por ser o locutor de várias provas aqui em Joinville, né, tem vários ótimos locutores aqui em Joinville, na região, mas o Gercinho faz bastante prova de corrida, e essas pessoas todas que correm, eu falo isso abertamente, falo agora aqui também na rádio, incentivam de todas as maneiras possíveis quem tá olhando, quem tá de fora olhando. Incentiva, sabe? Não só essas pessoas que falam, olha, vamos lá, vamos correr, vamos cuidar da saúde, mas também só estando lá correndo, acordando 5 da manhã, 4 da manhã, indo lá correr uma prova, essas pessoas incentivam muito a minha vida com relação à corrida.
1: Exatamente.
0: Aí acabei tendo contato, né, na corrida aí com o Léo, com a galera da LHF, né, entrei na assessoria, e tem vários atletas que correm e as provas e são de assessoria, estão ouvindo a rádio aqui, e eu falo abertamente, muito obrigado, vocês inspiram as pessoas a saírem do sofá e a terem uma vida mais saudável com corrida.
1: Exatamente, e pra você que tá ouvindo a gente, nunca correu, tem o desejo, mas, sei lá, tem vergonha, não consegue, cara, não tenha vergonha, porque você consegue. Sim. E é aquele negócio...
0: E não se compara, né, Dri?
1: Não, é cada um no seu tempo, no seu ritmo, na primeira você vai mais caminhar do que correr, tá tudo bem, entendeu? E aí tem um ponto muito importante, que tá a febre da corrida, a gente não pode negar que tá a febre da corrida, e tá uma romantização gigantesca, só que a gente tem que humanizar a corrida também, porque 5km não é pouco, 5km é muito. Muito.
0: Meu Deus.
1: É muita coisa.
0: 1 quilômetro, às vezes, pra alguém é muita
1: Exatamente.
0: Coisa.
1: Exatamente. Então, assim, vai no teu tempo, vai no que você consegue, no teu ritmo, e aprenda a ouvir o teu corpo.
0: O começo da planilha é muito isso, né, Adri?
1: Exatamente.
0: Quando a Adri começou a correr recente com planilha e tal, e eu não sei você se tu tem essa impressão também, mas quando tu olha assim, cara, meu, o começo...
1: Eu comecei com 1km, tá?
0: Então, e aí, assim, aí tinha o alternado, né, você... Corre, caminha, corre, caminha, corre. E começa a pegar condicionamento. E vai. Exato. O dia que eu fiz 10 km num treino...
1: Uau.
0: Eu na volta, Adri, pra casa, eu comecei a chorar.
1: Ai,
0: eu... A minha primeira corrida... Eu sou bem manteiga derretida, né? A minha primeira corrida, que foi a corrida ano passado do Condor. Corria Condor Running. Eu chorei da largada, chorei no meio do percurso e na chegada, com a galera, tipo, vindo abraçar. Meu, que legal, quero o locutor da prova aqui correndo e tal com a gente. Porque o Condor traz toda a estrutura de fora, inclusive o locutor, né? Então, é uma prova que eu sei que...
1: Tu vai poder correr sem trabalhar.
0: Posso correr, porque tem várias provas que eu não apresento, né? Que outros locutores apresentam. Que aí a galera, ontem mesmo lá no Sadala, a galera... Ô, Gersi, quando é que você vai correr de novo? Eu tô pensando em correr 14 de junho, tô pensando.
1: 14 de junho?
0: É qual só um pensamento, é o desafio do Quiriri.
1: Ah, tá.
0: Que tem uma galera ali da LHF que vai correr. Verdade. E tal. Mas tem que ver a questão de agenda e tudo mais, mas tô pensando, passa pela minha cabeça.
1: Já vamos falar pra galera colocar na agenda 9 de agosto, né?
0: 9 de agosto!
1: Vai ter a nossa corrida verde. O Calheiros nem deu o sinal verde pra gente falar, a gente já tá...
0: Luciano Calheiros! Ó, se tiver errada essa data, e-mails para edriane.teló@nsc.
1: Ele só vai rir, vai falar, tinha que ser Adri. Mas é dia dos pais, né? No domingão do dia dos pais, coloca na agenda. Olha que o dia vai começar, cara, na corrida nossa. Vai estar bem legal
0: já
1: e bem especial.
0: Já aproveita e paga uma inscrição pro pai correr junto.
1: Presentão, já. Exatamente.
0: Ontem teve um tio, o Geraldo, ele escreveu no bilhetinho, Gercinho, tem um premiado agora na próxima categoria, que era o Davi, acho o nome. É que é meu sobrinho. Eu comprei a inscrição pra ele de presente. Oh, foi a primeira corrida dele.
1: Que lindo.
0: E ele já ganhou o troféu lá de terceiro na categoria da idade dele ali. Olha só que legal.
1: Que sensacional.
0: Eu falei,
1: cara,
0: pô, que baita presente, hein, tio Geraldo?
1: Cara, corrida corrida é um negócio muito legal, assim, né, indescritível. Porque é você por você, o teu corpo, o teu emocional lutando. E aí quando você vê que você conquistou e conseguiu o teu objetivo, cara, tu chora de emoção. Porque é muito mais sobre conexão do que qualquer outra coisa, do que pace, do que foto, do que qualquer outra coisa. E eu quero mandar um abraço, Gercinho, para o Guilherme Cardoso, fotógrafo lá do Foco Radical.
0: Abraço, Guilherme
1: Cardoso. Que me mandou as fotos também.
0: Que
1: já
0: legal.
1: Publiquei, fotos lindas, inclusive, lá.
0: Aliás, galera da Foco Radical, pra quem, né, não conhece muito o ambiente de corrida, esse universo de corrida, Foco Radical é uma plataforma em que os fotógrafos se cadastram e cobrem os eventos, né, os treinos, as principais provas de corrida, no Brasil inteiro. E aqui, cara, em Joinville, região, a gente tem um time, mas é um time tão bacana, cara.
1: Verdade.
0: Rodrigo Dacol, Dieter Gross, que são nossos ouvintes aqui, o Gustavo, a Vanessa, cara, uma galera, o Wagner, quem mais?
1: Pô, o Rodrigo Schatzmann e o Charles, da Impulso, que entraram agora recentemente também. O Charles, inclusive, que virou papai essa madrugada.
0: Olha! Olha todo mundo! Agora ele pode subir a serra pra gravar o Destino Zuquiriri em paz, que nasceu, né?
1: Exatamente, exatamente, cara. Que legal,
0: né? É menino ou menina?
1: É menina, Aurora.
0: Aurora.
1: Cabeludinha, coisa mais linda do mundo.
0: Que legal,
1: que venha com muita saúde, já tá, né? Com muita saúde,
0: muito amor. Um abraço, Charles, a sua esposa.
1: Mari,
0: que Deus abençoe muito a vida agora com a Aurora. Que legal, cara. 11h39, eu vou também falar um negócio aqui, ô Felipinho. Eu e a Adri, a gente olhou um pra cara do outro antes de começar o programa. Ai, vamos fazer mais musical hoje, né? Gercinho tá um pouco cansado e tal. E realmente, né? Foi um final de semana bastante agitado. E a gente tá quase 40 minutos falando sem parar.
1: Por alguns segundos a gente não deu os 40 segundos ainda.
0: E o TDAH aqui me impediu de assinar no começo do nosso horário os nossos parceiros da Sunplace. 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Antes tarde do que mais tarde, né,
1: Adri? Não, tá ótimo. Tá assinando a nossa hora aqui maravilhosamente bem.
0: Mas olha só. E também o nosso bate-papo aqui sobre real life, né? A vida real, cara. Você tem que ser feliz, mano. Você tem que ajustar aí o que não tá certo. E... manda, Adri.
1: Porque assim, ó, Gercinho...
0: Eu parei que ela teve um insight poderoso aqui. Vamos lá, vamos ouvir.
1: 1º de junho de 2026. E quantas coisas a gente posterga, a gente deixa pra depois, e esse depois nunca chega, porque a gente tá deixando pra depois sempre. E assim, ó... Seis meses já se passaram.
0: Uma hora eu ligo pra pessoa.
1: Exatamente.
0: Uma hora eu perdoo. Uma hora eu peço perdão.
1: E tu sabe...
0: Uma hora eu chamo pro café.
1: Tu sabe que nesse mês que passou, eu perdi o meu vovô. E eu não sei lidar com perdas. Ninguém sabe, né? Não, eu não sei, então eu me disperso, porque eu não sei, gente. Eu não lido bem com isso. Eu dou risada em momentos inoportunos, entendeu? Não consigo. E na semana antes de tudo acontecer, eu tava extremamente sensível, assim, e fazia um tempinho que nem pra minha vovó eu mandava mensagem, e eu tinha mandei. E aí, depois, a gente realmente entende isso que você acabou de falar. Cara, se você tá com vontade de falar agora pra uma pessoa, pode ser um amigo, uma amiga, uma pessoa que faz tempão que tu não conversa, que tu quer falar que ama, que faz ela te faz isso, bem, cara. Faz isso agora. A gente só tem um agora. Daqui a pouquinho a gente não sabe como é que vai ser, então aproveita, cara. A vida é tão linda pra ser desperdiçada por bobeira, né?
0: É. E outra, Adri, faz a coisa, assim, prepara o ambiente, prepara o teu coração, prepara a tua mente. Sabe o que eu faço de vez em quando? Eu pego, assim, quando eu penso em uma pessoa, por exemplo, um amigo que mora em outra cidade. Faz tempo que eu não falo com o cara. E aí eu pego, assim, 4 ou 5 dessas pessoas e mando um áudio, ou às vezes mando um vídeo. E as respostas pra... E assim, cara, ó... Tô aqui só te mandando um salve, espero que esteja tudo bem com você, com a tua família. Faz um tempo que a gente não se fala. Cara, tô te mandando um áudio só pra ver se tá tudo bem, só pra te mandar um alô, só pra te mandar um oi aí. Cara, começa a fazer mais isso pra tu ver. Como é legal, sabe? As pessoas... Pô, Gercinho, que massa, cara. E tem amigo que manda até foto da família atualizada.
1: Exato.
0: Cara, ó, tô aqui, olha que massa. Pô, meu filho cresceu, olha só, gente, conheceu, tinha 3 anos, ele tá com 15. Pô, 12 anos que eu não vejo o filho do cara, sabe? Então, são coisas assim, diferentes no dia a dia, sabe, Adri? Que podem tornar a sua vida mais legal e a vida de alguém mais legal, mais especial. Ou tornar aquele dia diferente, né? Levar um sorriso pra vida de alguém, sabe?
1: Exatamente, porque é aquela velha máxima, você nunca sabe... O que passa na cabeça do palhaço, né? Tu não sabe como a outra pessoa tá. Então talvez o teu sorriso, a tua gentileza seja a coisa mais linda que ela vai ver no dia e que ela precise muito, entendeu?
0: O Marcelo Cordeiro tá em São Chico curtindo aqui a rádio. É um querido irmão, amigo meu lá de São Chico. Ele falou, fala meu irmão, verdade, cara. Faz tempo, inclusive, que não nos falamos. Saudade de ti. Um abraço, Marcelo Cordeiro. Boa. O 2009, Eudri, fui lá pro Clube Náutico Cruzeiro do Sul abrir o show de um artista chamado W. Se eu não me engano, o Marcelo Cordeiro tava lá, cara. E fizemos algumas festas junto aí, o Marcelo realizava algumas festas, alguns eventos. Fizemos algumas festas aí. Grande abraço pra você, Marcelo. 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Quando é que fui na Big
1: 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Ontem, pegando pizza, né? Ouvindo os stories.
0: Isso! A pizza da Big, né? Saímos da igreja, aquele lance, né? Pô, tá rolando o jogo do Brasil, vamos assistir o jogo do Brasil comendo as delícias aqui da Big Hall Pizzas. Mas antes, à tarde, eu tinha... Agora eu lembrei, eu tinha parado lá com a Layla pra tomar água. A gente saiu pra dar um rolê de
1: bike. Só 10km, né? Bem tranquilinho.
0: 10km, cara, peguei um trajeto que, olha, era subida atrás subida. Que a Layla, ela não vai na bike, né? Ela vai comigo, de garupa. Essa que é a graça, né?
1: Aí é fácil, vai pai.
0: 11h44, Adri, vamos tocar um som e vamos pro intervalo?
1: Agora.
0: Então, a primeira ou a segunda? Que não vai dar pra rolar as duas.
1: A primeira.
0: A primeira? Então fechou. A gente volta já com as saideiras aqui do nosso arroba Atlântida.
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0: pouco estamos de volta no arroba Atlântida.
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3: E olha só a dúvida da Joana. Doutor, meu avô, depois que ficou viúvo, passou a se interessar por alguns hobbies. Muitos deles têm a ver com habilidades artísticas. Ele faz aula de piano, começou a fazer aula de pintura, gosta de dançar duas vezes por semana. Será que esse ritmo acelerado não pode fazer mal para a saúde dele? Olha, Joana, eu acho que a sua preocupação é importante, mas eu acho que seu avô está fazendo ótimas escolhas. Ele ficou sozinho e ele começou a investir em hobbies, em coisas que ele pode fazer sozinho ou que ele pode interagir com outras pessoas, como dançar. Nesse momento ele consegue combater a solidão, que a gente sabe que é um agravante muito importante para a qualidade de vida, bem-estar de todas as pessoas e principalmente das mais velhas. E além disso, ele está desenvolvendo habilidades artísticas. E é interessante essa tua pergunta, porque recentemente saiu uma pesquisa feita no Reino Unido, na University College London, com 3.500 adultos, e eles perceberam que os que se engajavam em atividades artísticas, eles tinham um ritmo mais lento de envelhecimento quando comparados àqueles que não tinham nenhuma atividade nessa área. Então olha que interessante, seu avô está redescobrindo a vida, procurando atividades que sejam interessantes para ele, podendo interagir com outras pessoas, e isso é muito bom. Eu acho que você devia incentivar. E o ritmo, com certeza, ele vai saber se ele está exagerando ou não. Tem dúvidas? Escreve pra gente no arroba Jairo Bauer Oficial.
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5: Madonna no topo. A música I Feel So Free da Madonna emplacou o topo da parada Dance Mix Show Airplay da Billboard no final de maio. Essa é a 8ª vez que a diva alcança o número 1 na parada. E é o primeiro número 1 geral nas rádios dela em quase 18 anos. A última vez que a Madonna liberou uma parada de rádio na Billboard foi em dezembro de 2008, com o hit Miles Away. I Feel So Free é um dos singles do próximo álbum da diva. O disco Confessions 2 será lançado no dia 3 de julho como uma sequência do Confessions on a Dance Floor, lançado em 2005. O hit Bring Your Love, uma parceria com a Sabrina Carpenter, já tá rolando nas ondas da Atlântida. 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
8: Agora 11h53, senhoras e senhores, saideira aqui do nosso Arroba Atlântida.

0: Senhoras e senhores, 11h56 é o nosso Arroba Atlântida. Como a gente falou bastante no primeiro bloco aqui, né, Adri?
1: Que foi uma delícia, né?
0: Que foi legal demais, cara. Aliás, mandar um salve aqui também pra Fernanda Ulrich. Ela tava ouvindo aqui o comecinho do nosso programa que a gente tocou aqui. Ela falou, meu Deus, eu pensei até que tava na rádio errada. Atlântida, tocando canção do meu Rio Grande.
1: Sempre bom, né?
0: Valeu, Fer. Beijão pra você, pro Catone. Encontrei esse casal querido no sábado, cara, lá na Chácara Oliveira, ali em Piraberaba. Oh, fui tocar o aniversário e eles estavam lá. Uhum. E aí o Catone é um grande cara. Pô, um esposo da Fer. E é um casal especial demais. Beijo carinhoso aí a você, ao Catone. Legal. Obrigado pelo carinho da audiência, Fer. Era isso, né, Dri? Começamos assim a nossa semana aqui no Arroba Atlântida.
1: Porque esse mês vai ser maravilhoso, Gercinho. Obrigada por hoje, viu? Até amanhã pra você e pra nossa audiência. Até daqui a pouco, às 14h. Beijo.
0: Até amanhã. Valeu, Dri. Até logo. Valeu, Felipinho Divo. Ah, depois a Dri entrega o presente aí que a gente tinha que ter entregue aqui no Arroba Atlântida, eu acho, né? Vai ter presente na vibe. Moçada, tá chegando o Discorama pra toda a rede Atlântida. E logo mais, os guris do Pretinho Básico. Amanhã eu tô de volta às 7. Tchau, gente. Fiquem com Deus. 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
6: Vai começar a viagem! Meio-dia, 6 minutos. Bom início de tarde de segunda-feira para você ligado na Atlântida. Amigo e amiga, semaninha curta, com feriadinho para alguns, feriadão para outros. Feliz da vida, eu tô aqui até 1 da tarde. Meu nome é Alexandre Fetter, obrigado pela tua parceria. A gente vai se emocionar com a melhor música de todos os tempos, as músicas da nossa vida na rádio da nossa vida. É o Discorama que começa com o som da Melba Moore. O nome do som é Aquarius.

Musicaço, tema do filme Hair, Aquarius, Melba Moore, para abrir o Discorama dessa segunda-feira no oferecimento do Sicredi. 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

faixa do Cabeça Dinossauro. 40 anos hoje do disco que é um marco na carreira da banda e também do rock Brasil dos anos 80. Família, meio-dia, 15 minutos, vai tocar o sinal da Atlântida. Obrigado pela audiência aqui no Discorama.

Marley, na hora do almoço, magnata. Buffalo Soldier. Meio-dia, 18 minutos, o Discorama na Atlântida. 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Segue a viagem com o som do Cidade Negra. Essa aqui é pra cantar junto aí no trânsito. Não te estressa no trânsito. Ninguém é inimigo no trânsito.

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Meio-dia, 22 minutos, hoje é aniversário da cantora e compositora canadense Alanis Morissette, fazendo 52.

trabalho do início dos anos 2000 da cantora Alanis Morissette, do álbum Underworld Swept. O nome dessa faixa é Hands Clean. Baita som pra ouvir no Discorama, meio-dia, 26 minutos. Chega a viagem! Agora dia 3, quarta-feira, tem em Porto Alegre o show do George Israel, ex-Kid Abelha. Vai estar tocando várias do Kid. É no Grez. Ingressos no Simpla. Meio-dia, 26, segue a viagem do Discorama. 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

0: acústico do Kid Abelha, a Fórmula do Amor. No original tem a participação do Léo Jaime. E ela é mais embaladinha. Fechado a primeira meia hora do Discorama na Atlântida. Meio-dia e meia. Rapidão, eu tô de volta.
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3: Segue a viagem!
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3: Que baita som que a gente vai ouvir agora. Que baita lembrança da audiência da Atlântida pedindo esse som do Metallica. Tuesday's gone. 24 para uma. Uma da tarde tem o Pretinho Básico. E o Palhaço Maionese. Será que ele vem hoje? Dia 9 em Jaguarão.

O original desse som é dos anos 70, 1973, de uma banda que esteve em Porto Alegre dias atrás, chamada Lynyrd Skynyrd. Só que a banda original morreu num acidente de avião lá nos anos 70. O Metallica regravou esse som. Metallica tá lá. Regravou em 98, Tuesday's Gone. 16 minutos para uma da tarde. Segue a viagem do Discorama. Ainda estamos nos anos 90. Agora para curtir o som do Blues Traveler. Mesma vibe. 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
21: Olá, muito boa tarde, amigo e amiga ligados na Atlântida. Estamos chegando 1h04 deste início de tarde de segunda-feira, início de semana. Estamos chegando para mais um Pretinho Básico, 1º de junho de 2026. Agora vai ser assim, a gente vai piscar, vai ser Natal. Biscoito Zezé,

0: curta. Boa tarde, meu querido Porazinho. Tudo bem contigo, Porã?
1: Como é que tá, meu irmão? Tudo certo?
0: Tudo lindo, Porazinho. Maravilhoso.
1: Muito boa tarde, né? Deu uma melhorada no tempo aqui.
0: Que bom, que bom. Cara, agora falta pouco pra acabar o outono e vem aí o inverno.
1: É verdade.
0: Programa
1: verdade.
0: 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Então faz o seguinte, confirma agora a tua participação no WhatsApp 51 3014 9911. 51 3014 9911 é o Whats da Atitudes para você entrar em contato e já garantir a sua presença no vestibular de sábado que vem. Muito boa tarde, Léo Oliveira.
2: E aí, meu jovem?
0: Tudo bem, meu jovem?
2: Tudo bem, graças a Deus.
0: Coisa cara. Boa, te achei com a voz cansadinha, não?
2: Pode ser,
0: pode
2: cara.
0: Pode ser, né? Pode fim ser. De semana intenso, né? Cara, show sexta, sábado, domingo. Jogo da seleção, uhuhu,
2: corrida, fui
0: Grêmio,
2: fiasqueira do Grêmio, fui também.
0: Fiasqueira do Inter também, uma delícia.
2: Futebol gaúcho.
0: Acabou, né?
2: Dupla Grenal morreu.
0: Acabou. 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Muito boa tarde, Rafinha Menegazzo.
3: Ótima tarde, Alexandre. Beijo especial para quem foi no Teatro Túlio Piva. Vê o sextou do Pretinho bonito, em Porto Alegre.
0: Bonito, bonito. Fala aí, Stock Center. Quero eleger aqui dois da mesa que vão ter que passar no Stock Center hoje pra pegar lá o nosso ranchinho pro churrasco da firma de hoje da noite. Tá, que é Adams, vai? Adams e Léo Oliveira, vocês estão destacados pra passar lá no Stock Center da tarde e pegar. Pode
2: Daremos
0: ser?
2: Daremos um jeito.
0: Muito obrigado.
2: Para tudo na vida tem um jeito.
0: 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Eu já te cumprimentei, Adams, não?
3: Oficialmente não. Pô,
0: desculpa, é que a gente tá aqui em contato já na redação desde as 8 da manhã, né? Então é isso. Boa
3: verdade,
0: tarde, Adams.
3: Chegar cedo hoje,
0: né? Cedo hoje. Hoje cheguei pra varrer o pátio.
3: Coisa linda. Baita semana pra gente, meu. Vamos
0: pra
3: lá,
0: nós,
3: vamos pra
0: meu
3: cima.
0: Querido. Amém. Muito boa tarde pra ti também, Rafael Gomes.
4: Fala, Alexandre, boa tarde.
0: Tudo lindo?
4: Tá bem, meu espanhol?
0: Coisa linda, tudo certo. 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Lelê não tá hoje? Não tá não, hoje, Lelê?
3: Pelo que eu vi, não, Alexandre.
0: Não tá ali, né, no lugar dele. Tá bem, não tem problema. 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
5: Vou separar o material aqui, né?
0: Separar teu materialzinho aí, vocês querem falar alguma coisa aí, um momento pauta livre sobre o que aconteceu no fim de semana, querem comentar alguma coisa, jogo da seleção, não precisa.
1: Eu acho que contra o Panamá fazer seis é bem fácil, né?
4: Alexandre? Ah, é bem
1: até
4: fácil, a gente não fazia faz tempo.
1: Até eu faço gol contra o Panamá, me deixa lá
3: não,
1: fincado
3: tu não faz
1: na por frente.
3: Eu faço. Tu não faz por com
1: eu
3: certeza
1: faço,
3: não.
1: Sim. Mas eu
3: tu
1: faço sim.
0: Aliás, vem aí os mini craques do Pretinho Básico, hein? Vem aí os mini craques do Pretinho
1: Básico.
0: Eu jogo
1: na posição centroavante.
0: Isso. Ah, mas agora o Porã tem razão.
2: Não,
0: o Porã tem razão,
2: não,
0: mas o Gomes também tem razão.
2: Não, o Porã não tem razão. O Panamá tá na Copa, cara.
0: Não, ok, não. Tá na Copa, mas uma coisa aí. Peraí, deixa
4: fazia
0: eu falar uma coisa pra vocês.
4: Que não pegava um morto e tratava que nem morto.
0: Deixa eu falar uma coisa pra vocês. Uma coisa, ainda que o time do Brasil ele não tenha ligação, não tem meio, né? É balão da zaga
3: pra
0: ataque.
3: Esse é o Grêmio, hein?
0: É balão da zaga pro ataque. Aí, se tu pegar um time que marca certinho no meio, que avança o meio, vai tomar um arrodeão.
3: Mas a principal notícia é que o Brasil fez gols, cara. Botou
0: bom,
3: na casinha
0: tá certo.
3: A bola.
0: É verdade,
1: tomou dois do Panamá.
3: Mas isso é papo de louco. Se o cara não ganha, é porque não ganha. Gosto. Se tu ganha de 6-2, é porque é um morto.
6: E esses amistosos são interessantes, porque assim, ó, o Panamá é o perfil do Haiti, que o Brasil pega
2: mesmo
6: na primeira
2: pique,
6: fase.
2: Mesma coisa.
6: E o Brasil joga agora em Cleveland, no próximo sábado, contra o Egito, que tá na Copa do Mundo e também é um perfil parecido com o de Marrocos.
0: Não, não é no próximo. Ah, é no próximo sábado.
6: Sábado agora, sim. Sábado. É.
0: Caramba.
6: Então, assim.
2: A Copa já é logo ali.
6: Cara, não, não, não. A gente também tem que deixar ser um pouco João Cadê.

0: ela, sabe? Tipo, a gente queria que ganhasse, ganhamos. Tocamos 6.
1: Tá isso.
0: Vamos
1: tá
0: embarcar bem. Hoje, tô tá tocando bem. Festa, cara.
2: Tá bem, tá ótimo, então.
1: Eu gosto que vai de dar. Ser João Cadela. Eu gosto.
2: Então
1: eu quero
2: conhecer o meu ganhador. Eu acho que começa a passar pano já muito cedo pra seleção brasileira. Tá, ganhou, é isso aí, beleza. 6-2.
1: Mas a turma
2: tá na mata. Tá tudo certo, mas tá só tudo um certo.
3: Paquetá, vamos ver ter agora. Que engolir o Paquetá. Vamos
4: mas,
3: lá.
4: Mas ninguém tá passando
3: agora
4: o
3: Porã é.
4: Fala aí, se eu tô de centroavante, eu faço o gol. Não, ele não é corre assim, 20 minutos naquele jogo, cara.
3: Eu corro sim, Ramiro. Ah, não, viu, eu tô não é essa questão. Ninguém aqui é jogador de bola.
4: Eu sou.
3: Ninguém é jogador de bola.
2: Agora não pode mais brincar no programa. Eu sou jogador de futebol. Nem é aqui assim, eu posso ser jogador.
3: É surfista, Porã. Não complica.
4: E olha lá.
3: É surfista,
4: Porã. Longboarder.
3: Aliás, cada foto, hein, Porã?
2: O cara desmerecendo o longboarder aqui. Ó. Alô, galera do longboard.
3: Mas que isso?
2: O Rafinha está desmerecendo tá o longboarder.
4: Ah, mas vem cá, mas que tá vacina nada. É essa, cara?
3: Tá, pelo olha só.
1: Tá, tu é jogador, Porã.
3: Enchi o saco da pauta livre. Tá primeiro de junho de 2026. É aí, hoje é dia da imprensa. Muito bem, dia da imprensa.
4: Aí,
3: é. E hoje também é dia do leite.
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3: 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Boa tarde, Ivan.
1: Tudo bem? Como é que tá?
3: Tudo maravilhoso, Ivanzinho.
1: Oh, que boa, bom,
3: fim
1: coisa
3: de semana
1: boa.
3: Espetacular.
1: Oh, foi bom, foi bonito.
3: Pena que passa
1: dia.
3: Rápido, né?
1: Pois é, podia ter mais um dia.
3: Podia. Dia. Mas semana que vem
5: feriado.
3: Vai ter 4.
5: Tem feriado.
3: Essa semana vai ter 4.
5: Não, três.
1: Feriadão não vai ter.
3: 4? Vai ter quinta, sexta, sábado, domingo.
5: Não, sexta é dia normal.
1: Poxa,
3: pra quem?
5: Pra nós.
3: Pra vocês?
1: Ah, se o homem
5: sim, pra nós. Foi o que eu falei, pra nós.
1: Não, mas se o homem falar que não tem, não tem.
3: Não, vai ter, vamos estar aqui sexta-feira.
5: Não, tem sim, tem.
3: Todo mundo sexta-feira
4: tá
3: aqui trabalhando.
5: O Rafinha falou que tem.
3: Tem sim.
4: Não, já, não, a gente já falou.
3: Isso não quer dizer nada.
1: Quem manda ele? Vamos falar aqui. É.
5: Manda
1: ele.
5: Quero ver tu desfazer então.
3: Não vou fazer isso.
4: Eu só disse que nós ia trabalhar sexta.
5: Eu tava só pelo feriadão.
3: Não vou fazer isso porque eu jamais vou passar por cima de uma decisão tomada por alguém que eu chancelei para tomar decisões.
5: Mesmo que seja facinho.
3: Mesmo.
5: Tá.
3: Mesmo que seja. Então estaremos aqui porque Rafinha definiu trabalhando no feriadão.
4: A gente tem que entregar coisas pra nossa audiência.
3: É isso aí,
4: né,
3: cara. É isso aí. O feriado é quinta.
4: Aéreas tu tira no ano.
3: Petinho básico de hoje. O petinho básico de hoje é o Thor.
4: Thor.
3: O Thor.
1: Do Thor.
3: É um shih tzu de 9 anos do tutor Juan Burnaghi. Ele é de Lages, Santa Catarina.
4: Ele tá na praia ali,
1: ali ó. O homem com o shih tzu.
0: Aí, vai, com um engradadão ali, só
4: é, não. Ali, ali vem bem, hein?
1: O homem com o shih tzu quer pegar a gente. Vamos ser sinceros.
4: Ou afastar, né? Tem
1: também.
4: Duas opções.
1: O cara com o shih tzu, né? Cara? Porque é um...
5: Você é cachorro de machão, tá certo, Ivan?
1: Isso, é um chamariz.
5: Tu anda com...
2: cachorro bonito.
5: Tu chamariz. Anda com o shih tzu, as gurias vêm perguntar.
0: O shih tzu é o poodle dos anos 2000.
5: Tu anda com...
3: Ah, verdade, cara.
4: É isso aí, Adam.
5: Pitbull, dog.
3: Veio bem.
5: Bulldog. Só vem homem falar contigo.
1: Tu não tem o shih tzu?
2: O shih tzu é o seguinte, o shih tzu na separação fica com a mulher.
5: Não, tá
4: é isso aí, Porã.
2: O
5: tá
2: Golden
5: errado.
2: Na separação fica com o homem.
5: Isso
2: o
5: aí.
2: Golden.
5: Golden é cachorro de criança.
2: Labrador. Mas aí é que tá, Gomes, aí é que tá o negócio.
1: Ele não tem a malandragem.
3: Quero ver o cara se garantir sem cachorro, se garantir sem...
2: Que nem nós, né, irmão?
3: Que nem nós, né, por exemplo, nossa época.
2: Só de carro, sem cachorro.
3: Sem carro, sem cachorro.
2: Sem rede social.
3: Nada, só no...
4: Só o microfone. Quero ver sem o microfone.
3: Sem o microfone.
2: Sem microfone, é muito
4: caro. Aí eu quero ver, porra.
2: Sem o microfone ia ser muito mais difícil.
3: Bem lembrado,
2: Rafinha. E ainda tinha o detalhe, né, alemão? O telefone interno da rádio que
3: Porã.
2: Passava para um grupo seleto de
3: ouvintes. Verdade, bem seleto. Vamos bem aqui seleto. Então agora com a ouvinte aniversariante, é a Carla Klein. A Carla Klein é radiologista, fazendo 44 anos, ela é de Dionísio Cerqueira, em Santa Catarina.
4: Uá, que nome!
3: Parabéns, Carla Klein, pelo teu dia, Cerqueira. Pelo teu aniversário, saúde e prosperidade.
1: Nome de ponta esquerda, né?
4: Não, ou nome de música.
3: Dionísio Cerqueira.
0: Como Santa Catarina, né, Porã, tem nome próprio de cidade, assim, né, tipo... É,
5: Florianópolis, Paulo
3: geralmente
5: Lopes.
3: Tudo político.
0: É, Paulo Lopes,
5: Joinville.
0: Essas coisas
3: assim, né? Não, Joinville não é.
5: Florianópolis.
3: Florianópolis também não é.
5: Blumenau.
3: tem a Ponte Hercílio Luz.
5: Blumenau. É.
3: Os aniversariantes famosos de hoje, começando com, bem amigos, Dudu Camargo, jornalista Dudu Camargo. Dudu Camargo, nosso Dudu News.
1: Não, cara, Dudu Camargo é o, Dudu é o News? Que cagou no SBT, foi pra rua. Cagou numa toalha.
5: É o que era do primeiro impacto.
3: Mas como é que é o sobrenome do Dudu? Dudu, Dudu é Camargo também,
1: Dudu,
3: cara.
1: Dudu é News.
3: Peraí, velho, Dudu.
1: Tá, mas a gente colocaria no Dudu News.
4: Mas e a foto pra nós ver quem é o
1: Dudu Camargo é aquele que fazia até amanhã, cara.
5: Ele ganhou a fazenda.
1: Ele foi pra rua nesse SBT.
4: Ele não ajudou em nada, falar ganhou a fazenda.
1: Ele fez um cocô no camarim, limpou na toalha e jogou no micro-ondas.
3: Errei, é Dudu Schmitz o nosso aqui, do News, desculpa. Pô, achava que era o nosso.
5: Tu errou o bordão, tu falou bem amigos.
3: É, oi, amigo.
5: Olá, amigos. O bordão do Galvão Bueno.
2: O alemão misturou tudo.
3: Hoje eu não tô bem. Hoje eu não tô legal. Mas tô engraçado. Tô engraçado. Não,
2: tu tá engraçado. Eu percebi que tu tá engraçado.
3: Tô engraçadinho,
2: e Florianópolis ué. Também em homenagem ao Floriano Peixoto, né? Que se falou.
3: Ah, aqui, verdade, Morã. Verdade.
1: Marechal?
3: É. Marechal Floriano Peixoto. Exatamente. O ator Tom Holland tá de aniversário hoje também.
1: Homem-Aranha.
5: Ah. Ele mesmo, Homem-Aranha. Ele mesmo.
3: Ali ele, ó. Fazendo 30. O Miranha é muito jovem pra ser Miranha.
5: Meu, e ele deu uma entrevista quando ele tinha uns 15, 16 anos, dizendo que o sonho da vida dele era fazer o Homem-Aranha.
3: É mesmo?
5: Ser o Miranha. Se realizou o sonho.
2: É, cuidado com o que você sonha, né, mano?
3: É verdade, porra. A filha do Nando Reis, a Sofia Reis, está de aniversário hoje, fazendo 38. Ela é cantora e atriz.
2: Eu fui no velório do Brizola com a Sofia Reis.
4: Ah, isso é aleatório.
3: Ah, mas que totalmente história é
2: aleatório.
3: Essa?
2: É totalmente aleatório. O Ivan, que é brizolista aí, que a família é brizolista, sabe que foi um dia muito só emocionante.
1: Só amanhã.
2: No Rio Grande do Sul. Não. O pai não era, o pai era militar.
1: Só
2: amanhã. Esqueci.
1: Só amanhã. Pai, tu
2: não, é que nós tava num bar em Porto Alegre na madrugada, eu, o pessoal da Ultraman, a Sofia tava com a galera
1: ela
2: lá da
1: não
2: banda.
1: Era DJ da MTV,
2: e tal, não sei o quê. Eu não sei. Não
5: era sim.
1: Foi DJ, né?
2: E aí, daqui a pouco, chegou a notícia que ia ter o velório do Brizola na madrugada no Palácio Piratini. Nós fizemos discurso nas mesas, lá o Tonho Croco subiu na mesa, fez discurso, vamos pro velório! Foi todo mundo e a Sofia Reis dentro do carro com a gente, não entendendo nada do que estava acontecendo.
3: Isabela Fiorentino, modelo e apresentadora, fazendo 49 anos.
5: Ah, só bateu palma pra essa, Adas, e os outros aniversariantes. Não.
4: Porque eu sou muito fã dela.
3: Ela não é a senhora de Ferreiro?
4: Não.
2: Como não, é mas não complica
4: é
2: o
4: dia. Parecida.
3: É bem parecida.
4: Isabeli Fontana, eu acho.
2: É bem parecida.
3: Isabeli Fontana é a namorada.
4: Ela apresenta alguns programas aí, reais.
3: É legal essa menina, não. Verdade. Tá bem.
4: 49.
3: Alanis Morissette, fazendo 52.
4: Olha ali, ó. Tá bem, né?
3: E aí, Alanis. Ah, gigante, Alanis.
4: Gigante.
3: Ah. Celso Portioli, o radialista e apresentador, fazendo 59 anos hoje.
1: Ele tinha umas rádios, ele tem mais ainda, ele tinha a ótima efêmera dele.
3: Não
1: tinha
3: sei.
1: Tinha uma rádio em São Paulo.
3: É.
1: Os caras não têm rádio, né? O cara tem dinheiro, o cara compra uma rádio.
4: A turma leva ele de barbada, mas ele é um baita comunicador popular,
3: baita,
4: cara.
3: Baita,
1: ah, ele é muito
3: baita.
1: Bom. Pô, tá louco, cara. É bom pra caramba.
3: Eu imaginava que pela história dele junto com o Silvio Santos no SBT, ele fosse o cara que fosse substituir automaticamente o Silvio Santos.
4: Mas sabe que eu acho que era um plano, né? Mas te lembra que sempre se falava que o Gugu era esse cara, né?
3: Sim.
4: Aí o Gugu veio a falecer, tava em outra emissora, tá
1: Gugu
4: tudo certo.
1: O Gugu morreu?
2: Subiu, eu sabia que vinha.
5: Ou tá na Record.
1: Não, ele tava na Record quando morreu.
5: Ah, então por isso que eu não lembro.
4: E aí o Silvio tem muito apreço, tanto que ele deu quadros clássicos pra ele apresentar no domingo. E chegou um momento.
3: E ele é parecido,
4: cara,
3: com o Silvio.
4: Que era assim, 60, 40% pro Portioli apresentando no domingo.
3: É que tem coisas que a gente nunca vai ficar sabendo que acontecem nos bastidores das empresas, especialmente as de comunicação. É. Mas adoraria falar algumas que eu sei.
1: Mas a filha do Silvio Santos, ela tem que fazer o programa do pai dela.
5: Quem que o Portioli pegou?
3: Não. Nada a ver com isso. Não me bota em roubar.
2: Não pegou.
1: A filha do Silvio tem que fazer o programa do Silvio.
4: Por quê?
1: Porque é a filha dele.
5: O programa não, não é programa do Silvio Santos.
1: O programa é do pai dela.
4: Tá, mas se fosse programa do meu pai,
2: programa
4: eu até
2: do pai.
1: O pai dele é o Silvio Santos, o maior de todos.
4: Daí?
1: Não, como daí?
3: Essa discussão não vai levar a lugar nenhum. Vamos para o próximo aniversariante. É o Rolling Stone, Ron Wood, fazendo 79 anos hoje.
2: Aí, cara. Maravilhoso, que foi o último deles a entrar, né? O Ron Wood entra ali nos anos, metade dos anos 70.
3: É mais jovem, né?
2: Na
4: saída acho que ele
2: do
4: pintou
2: Mick
4: o cabelo,
2: Taylor.
4: Né?
1: É, cara, pintou com o tempo,
4: ele pintou o cabelo, né?
5: Tu acha?
4: Eu acho que sim,
1: mas
4: né?
1: Mas aquelas velhas, o cara vê na
3: frente. É isso, ali.
4: Chega uma idade da vida do cara.
3: Ele pode fazer o que quiser.
4: Como é aí que tá ali? Parece
1: ele
4: que
1: é um Stones, né, cara? parece a tia Leti ali do, da Coliga entra... ali, que quando tava na Feira do Olímpico ali, por
3: Morgan Freeman. O ator Morgan Freeman.
5: O maior de todos.
3: Fazendo 89 anos.
2: Maior que o Denzel, né?
4: Claro, meu Deus do céu. Mas não, meu Deus do céu. Não fala essa bobagem, ele longboarder.
5: Ele
4: não
5: é boca. Ele é pai, não, tu ele pode é pai do Denzel Washington. É.
4: Eu te entendo, tu não tá bem. Não é pai nada.
1: Não, mas ele tá numa
4: prateleira. Mesmo vindo no final de semana.
1: Prateleira dele é maior que a do Denzel.
4: Claro que não, mesmo a prateleira.
3: Cara, pelo amor de Deus, cara, não, ser, não pague esse vale no ar.
4: Não, não tem favor. Problema, todo mundo paga vale no ar, mas é a mesa prateleira.
1: Não. A do Morgan Freeman é o Al Pacino. É Robert De Niro.
4: Al Pacino é um pouco maior que o Morgan Freeman.
1: Ah, eu concordo. Acho que o Al Pacino é o maior.
3: Um pouquinho maior, mas essa não é a questão. A questão é o Morgan Freeman ser bem maior que o Denzel.
4: São bem parelhos.
2: É umas duas prateleiras.
3: 89 anos, tá fazendo Morgan Freeman.
5: O sonho de liberdade já não arranca com nenhum filme do Denzel.
0: Tem um detalhe da carreira dele em relação a todos os outros que a gente citou. Ele estoura em Hollywood quase sexagenário.
5: É. Seven. Sete pecados
0: capitais. Um ator mirim.
4: Mas ele não é protagonista no Seven. Não fala bobagem.
5: Seven
4: é o Brad Pitt, o protagonista. Aí tu tem que achar filme que eles são protagonistas.
1: Todo poderoso, ele faz
5: Deus. Ele é Deus, cara. Ele é Deus. Ele é o cara que melhor
4: faz. Vai dizer que é legal.
2: Espera,
4: o filme
2: legal
4: Deus.
2: Legal pra caramba aquele filme.
1: Qual?
2: Aquele filme é super Shawshank legal.
4: Redemption. É, ele é Deus.
3: Cara, tá tudo certo tu ser fã do Denzel Washington.
4: Tá tudo certo.
3: É a mesma coisa que eu sou, que eu ser fã do Ayrton Senna.
4: Também sou.
3: E dizer que o Ayrton Senna não morreu. É tipo isso.
4: Não, mas aí é loucura tua,
3: exatamente, pra tu ver onde tu tá indo.
4: Todo mundo é meio louco um pouco.
3: Ó, tá de aniversário também a maravilhosa Marilyn Monroe, atriz e modelo. Não faria hoje 100 anos. Talvez fizesse.
5: A vida é muito agitada.
3: Muita loucura, né?
4: Ah, meu.
3: Marilyn Monroe faria então 100 anos hoje. Ela pereceu em 1962. Na psicodelia dos anos 60. Ah, que loucura.
5: Um dos maiores cosplay do mundo. As mulheres se fantasiam de Marilyn até hoje. Pode não saber quem é.
1: Os homens também.
5: Tu pode não saber quem é, pode não saber o que ela fez, pode não saber a vida dela. Mas tu já viu alguma pessoa fantasiada de Marilyn Monroe?
1: O Bruxo Meio era zagueiro, virou Marilyn Monroe.
3: É mesmo? Zagueiro, é?
1: Jogava bola com a gente, nós não esperava dele, Marilyn Monroe.
3: Que loucura.
1: Tá lá em Jurerê agora, ganhando dinheiro com os velhos.
3: Que beleza. Ah, e 1h22, vamos dar nos destaques aqui, meu irmão. Pode chegar aí da pena, se quiser.
1: Tranquilo, meu irmão.
3: Tranquilo.
1: Ah, tô
3: sério, bem?
1: Tô ansioso.
3: Hein? Tudo legal.
1: Muito reggae em junho, né?
3: Jovem presenteia namorada com um iPhone 17 e descobre que ela andava saindo com outro.
4: Olha só.
3: Que judiaria.
1: Ganhou o Pro Max do outro.
5: Em Teresina, um rapaz compartilhou uma série de stories dizendo que, beleza, ele é um cara abonado, digamos assim.
3: Onde é que fica Teresina?
4: No Brasil.
1: Essa é fácil.
3: Estado?
4: Não me lembro.
1: Começa com uma letra P.
4: Então responde.
1: Piauí.
3: Ah, é que ele sabe, né? Você fala que começa com a letra P.
4: Tá, mas é o Enem agora o programa.
1: Não, é uma brincadeira que a gente faz.
4: Por que hoje é o dia da imprensa?
5: Porque agora hoje é o dia da fundação.
4: E do leite.
2: O Rafinha tá escapando bem das. Ele fica no corner, ele feito aqueles
4: skate room. Mas também o cara tá sempre engatado, velho. Tu tem que dar um jeito de sair.
3: Ah, mas tu quer estar na Berlinda e não quer tomar ovo?
4: Eu fiquei quieto, eu tava ouvindo a notícia.
1: Pô, vocês viram que a pauta livre, eu esqueci de um assunto que eu
3: então,
1: vi.
3: Então já era, já passou. Primeiro, já passou. Vamos falar sobre isso daqui a pouco, é verdade. O Bambam deu um pau no Davi Brito.
1: Bonito.
3: Sem nenhum dos dois saber dar um soco. Nenhum dos dois sabe dar um soco, cara. Que troço ridículo.
4: Ridículo. Isso aí queima o filme.
3: Gomes, por que hoje é dia da imprensa?
5: Porque no dia 1º de junho de 1808 foi fundado o Correio Brasiliense, o primeiro jornal impresso do Brasil.
3: Bacana.
4: E do Leite?
5: Que já terminou também, no Correio Brasiliense não existe mais.
3: Certo.
5: O Leite é só uma data da ONU pra fazer com que as pessoas se preocupem mais com a qualidade do leite.
1: A importância da teta. Mas a ONU fala os negócios, como ele é a ONU, vale.
3: Tá, olha só, matamos então o dia da imprensa, o dia do leite, agora vamos saber o que aconteceu com o jovem que deu pra namorada um iPhone
5: em
3: 17.
5: Teresina, ele até disse, eu sei que
3: Piauí
5: eu sou abonado, caro, e o dinheiro é meu e eu dou os presentes que eu quiser pra quem quiser.
1: O
5: Mas pô, eu tava saindo com uma pessoa, uma menina, que... eu achei que era a minha ficante fixa ali, minha ficante premium, eles estavam quase namorando, de acordo com ele.
4: É bem feito.
5: E aí disse que um belo dia, ela postou umas fotos com outro cara. E ele tinha recém dado um iPhone. E ele disse, pô, aí é sacanagem, porque ela sabia que ela ia ganhar.
1: Eu falei, pô, e as fotos bonitas, né?
5: E aí ele disse, pô, mas aí abre aspas pra frase dele. Um vai lá e mima, vem o outro e pimba.
1: Ah, meu camarada! Ah,
4: mas ele mereceu também,
1: cara. Ah, velho, olha aqui, ó. Mas aí vive estado permanente pros horários, velho. Nasceu pra ser guampa, velho.
4: Na boa, velho. Ah, ainda foi lá e comentou, cara. Pra ficante, tu dá um iPhone 17, tá de sacanagem.
1: Mas tu falou um negócio, isso
4: me pega. Dá uma calcinha.
1: Qual é que é a dos corno que toma guampa e vão pra rede social, cara?
4: É esse aí.
1: Porra, pra quê?
3: Corno revoltado. Geracional, isso é geracional.
1: Tem que tomar guampa e ficar miudinho e cagar. Larguei a mina.
5: Não, é que a atual geração conta tudo. É demitido, conta. Isso. Morreu alguém, chora, posta um stories.
3: Isso. Agora não tem nada mais...
2: Não, show.
3: Não tem coisa mais cretina que tu fazer um vídeo...
2: Chorando. É, postar chorando não dá. Não dá.
5: A minha é inadmissível. Às vezes a pessoa tá vulnerável e é o jeito que a pessoa tem de querer querer...
2: Tu tem um poder de não postar, mesmo estando vulnerável.
3: Mas é que tu tem expor vulnerável.
2: Eu questiono.
3: Eu também questiono. Tu te expor vulnerável, te por mais redundante que possa ser, te deixa muito exposto e vulnerável.
5: Ah, mas quanto mais vulnerável tu faz conteúdo hoje, mais tu te conecta com quem te segue.
2: Mas aí se é que tu pensa, tem o vulnerável genuíno e tem o vulerável forçado.
5: Ah, eu também tenho. Tu faz lá boca rosa. Ah, não, frase motivacional, tal hora é o meu café, tal hora. Não.
3: É, eu tenho uma percepção sobre isso também. É um percentual.
5: Tem que ser genuíno.
3: Quem me disse isso uma vez foi um grande cara chamado Rubens Barrichello. Ele me disse o seguinte: 100% das pessoas, 33% se preocupa contigo, ok? Tu significa alguma coisa para essas pessoas. 33% não estão nem aí para ti, E os outros 33% querem mais é que tu te exploda, com a possibilidade de ser 34% as pessoas que mais querem que tu te exploda. Então, se tu te mostrar vulnerável, cara, tu vai estar dando munição pro teu inimigo. O cara vai dizer, aí, bem feito, filha da puta.
2: Não, mas eu acho que tem maneiras e maneiras de tu te mostrar vulnerável. Por exemplo, essa questão de tu te postar chorando, eu acho exagerado. Acho que não é necessário e tu consegue assim, não, porra, cara, eu não preciso postar essa parada chorando. Agora sim. Tu falar sobre coisas que estão, de repente, até hoje mesmo eu vi um vídeo do Pedrinho, presidente do Vasco, ex-jogador, que vai começar uma sessão de terapia outra temporada no Globoplay, falando sobre a época que ele estava em depressão, que ele tinha depressão. Cara, e aí tu nessa vulnerabilidade de ser um cara conhecido, tu falar que tu, né, porque a pessoa que tem depressão, a pessoa que enfrenta esses males mentais, né? Ela muitas vezes ela é tida primeiro como fraco, muitas vezes, ainda, yes, né? A pessoa que faz terapia, ainda existe preconceito contra quem faz terapia, ainda existe, por incrível que pareça, né? E aí quando uma pessoa de uma grandeza, assim, de um Pedrinho, vamos supor, de um Alexandre Fetter, pega e abre o seu Instagram ali pra falar que teve depressão, que enfrentou de tais e tais maneiras, da terapia, que não sei o quê... Cara, isso ajuda um monte de gente.
3: Aí eu concordo
2: contigo,
3: Porazinho.
2: Isso ajuda um monte de gente, que é muito diferente do que tu postar um story chorando. Ai, meu Deus!
5: Eu acho que a gente tá velho, velho. É um novo jeito dessa geração se comunicar. Eles não estão tão presentes na vida uns dos outros como a gente cresceu. A gente cresceu indo na casa do amigo, conhecendo a mãe e o pai do amigo, estando o tempo todo. E eles se conectam assim. Então, às vezes, o jeito de um saber que o outro tá mal... é compartilhando as suas vulnerabilidades. Eles têm um perfil privado, às vezes.
3: Tocou num ponto muito importante,
5: onde eles compartilham ainda mais coisas.
2: Mas aí é que tá. Não, mas tudo bem.
5: Mas esse é um novo
2: jeito. Perfil privado, melhores amigos. Aí eu já acho que é um outro... É um outro núcleo, cara.
1: É normal.
2: É um outro núcleo. Daí tu tem aquela rede justamente só para os teus amigos. Eu tô falando de gente com os perfis abertos, que é
1: pseudo-influenciadores,
2: que estão fazendo aquilo ali só para se mostrar.
5: Qual é o problema?
4: Mas depende do conteúdo, cara. Se é forçado, é uma merda. Se é verdadeiro, é legal. Tu influencia alguém a falar, tu influencia alguém a se expor, a perder o medo de trazer um problema, sei lá, tu perdeu alguém, tu vai falar sobre isso, óbvio, tu vai te emocionar. Agora, uma coisa assim, bati meu carro, ó, gente, bati meu carro, aí é outra coisa. O negócio é de ser verdadeiro com aquilo que tu fala.
5: É isso que o Rafinha falou, acho que o choro forçado é o que nos irrita.
3: Fecha com essa tua aí.
5: É isso aí.
3: Fecha com a tua.
5: Tá muito bem hoje.
3: Próximo destaque. Primeiro, lembrando, o jovem presenteou a namorada com um iPhone 17 e descobriu que estava sendo traído por outro. Agora nós temos um outro destaque que é relacionado a esse. Gastar dinheiro com os outros traz mais felicidade do que consigo mesmo. Talvez tenha sido isso que o garotão estava buscando. Você feliz dando um iPhone 17 para ela.
5: Tá errado. Tem um professor de Harvard, que é o Michael Norton, que é especialista em finanças. E ele diz que quanto mais ele estuda tudo que as pessoas compram, mais ele percebe que isso não vale de nada. Que quando tu tá sozinho e tu compra alguma coisa, tu sempre é menos feliz do que quando tu compra alguma coisa com alguém.
3: Ou pra alguém.
5: As duas coisas. Pra alguém é melhor do que pra ti, com alguém é muito melhor do que pra alguém e pra ti. Ele deu o exemplo básico. Legal. Tu vai viajar, tu fica muito feliz de viajar. Mas tu vai viajar com alguém, aquela viagem ela tem um outro preço pra ti e pra aquela pessoa. E mesmo assim, pode ser teu
3: outro
5: filho,
3: outro valor.
5: Teu filho, teu marido, tua esposa, etc. Tu pagou essa viagem pra essa pessoa, tu tá proporcionando isso pra alguém que tu gosta, também tem um valor muito maior do que só pra ti.
3: Que legal. Então, eu não sei, desculpa falar de mim, eu não gosto muito, mas eu adoro dar presente, cara. Adoro dar presente.
2: Se me desse um presentão recente, já faz uns anos, já podia me dar outro. Aquela agulhinha aquela da Stenton lá, né? Aquela Shell.
1: Eu ganhei um bonito também do Alejandro.
3: Eu gosto de dar presente. Os presentes que eu mais gosto de dar são coisas que são minhas. Tipo assim, da minha memorabilia.
5: Tu não me quer me dar um negocinho teu?
3: Ah, eu tava tentando ser mais profundo.
5: Mas é bem profundo.
3: Exato. Como essa agulha, não é agulha, daí é a cápsula, né? Inteirinha, né, porra?
2: A cápsula inteirinha.
3: Que é uma cápsula de tocar disco, a Shell que tu usa pra tocar, pra tocar disco e vinil. Aquela cápsula eu comprei porque, tipo assim, puta, essa cápsula é a cápsula da minha vida. Vou ter umas 13 em estoque até o último dia de vida. Aí uma delas eu dei pro Porã.
2: Exatamente.
1: Legal, pro Porã. Eu ganhei um presente.
3: Gostoso. Te dei presente também, né, Ivan?
1: Isso aí. Ganhei um som.
2: Tá na caixa. O Adams não quer dar presente pra mim. Obrigado, Adams.
4: Porque... Não faz assim.
5: Eu sou bom de presente.
4: Trouxe até vinil de viagem.
5: Vocês são bom de presente? Eu sou bom de presente.
3: Sou bom de presente também.
5: Não dou qualquer coisa.
3: Eu também não.
5: Se é pra dar qualquer coisa, eu nem dou.
3: Concordo. Eu sou muito bom. Concordo.
4: Não, é bom.
3: Próximo destaque aqui, meu irmão. Vitória do João Fonseca contra o Djokovic. Vira o jogo de tênis mais visto na TV paga do Brasil.
5: A gente tá vendo nessa semana e nesse torneio de Roland Garros o nascimento de um novo ídolo, de um novo fenômeno do esporte brasileiro. O João Fonseca, ele já virou o hype, ele já virou... A gente sempre disse que estava carente disso ou daquilo.
3: De ídolo.
5: Ele é o ídolo dessa nova geração. E isso é mostrado em audiência. O perfil dele está ganhando seguidores de uma maneira absurda. E as partidas de tênis no Brasil são assistidas como nunca foram na história. E a gente está falando, inclusive, de Guga. O João Fonseca é mais assistido na TV paga do que foi o Guga. Por quê? Na época que surgiu o Guga, as pessoas tinham menos acesso à TV paga. Sim, também. Vamos justificar isso, que as pessoas vinham mais. E aí o Guga foi pra TV aberta. O João Fonseca ainda não tem um jogo na TV aberta. Mas a gente tá vendo um menino de 19 anos. O Guga demorou mais do que isso pra se tornar o início de um fenômeno, que é o que a gente tá vivendo. E o João Fonseca, ele tá chegando perto. Vamos dar um exemplo de um tenista que a gente acompanhou muito de perto, o Meligeni. Uhum. João Fonseca já está perto do que foi um Meligeni. E olha o que o Meligeni representa para esse
4: cara. Com todo respeito, ele já passou o Meligeni.
1: Já.
4: Porque ele já tem Masters de título, ele está chegando no top 4. O Meligeni, ele tem, se não me engano, uma semifinal de Olimpíada.
1: E ele tem uma medalha no Pan-Americano, acho que de 2003.
4: O Fininho também é sacanagem, assim, porque, ele é do tempo do Guga, né, velho?
5: Não, mas, Adams, é que é isso que eu estou dizendo, porque o Meligeni... O tempo passou e a gente já sabe o tamanho do Meligeni.
4: Sim.
5: E o João Fonseca, o tempo dele recém começou.
3: E ele já tem esse tamanho.
5: E ele já tá começando a ser debatido neste nível. É óbvio que ele ainda tá muito longe do Guga.
3: Vocês chegaram a ver uma, desculpa, uma câmera fechada no Guga, só capturando as reações do Guga, as jogadas dele.
0: O jogo de ontem, na real, ele é uma conexão com o nosso passado, celebrando o futuro.
5: Isso é importante dizer. Essa partida que a gente tá falando é contra o Djokovic, que foi a da sexta-feira.
3: Isso.
5: Aí a gente ainda não tem os dados de ontem, mas é bem provável que o de ontem não tenha batido por uma série de motivos, que as pessoas não estavam paradas em casa no final de semana pra assistir. Tinha jogo da seleção brasileira. Então, tinha mais de 500 mil de aparelhos conectados. Isso pra TV paga é muito. Muito. E aí ele virou o jogo de... E aí, jogo de tênis da história, pode botar qualquer um. Federer contra Nadal, Djokovic contra Zverev, toda a nova geração, Alcaraz, não interessa. O João Fonseca, todo mundo parou, todo mundo em algum momento viu. E a gente agora tem amanhã, 3h15 da tarde, ele vai pras quartas de final enfrentar o tcheco Jakub Mencik.
0: Já jogaram no tempo da base, que nem a gente fala, né? Acho que no Mundial de Junior, no Master de Juniores foi, e ele ganhou. Mas só que esse cara aí, por exemplo, já tem um título do Miami Open, que é algo grande pra caramba. Sim. Também. Então vai ser um baita jogo de dois guris, um de 19 e um de 20 anos, e vai. Provavelmente vai, que o que vai dar sequência pro tênis baita. Agora e vai ser uma grande rivalidade.
3: Que demais. Novinho assim. Muito bem. Toda sorte do mundo pro garotão João Fonseca. Verdade. Vamos certamente seguir torcendo pra ele.
5: Ah, mas vamos ligar a TV aqui na redação de novo.
3: Vamos, né? Claro. Ó, eram estes então os destaques pra hoje do Pretinho Básico. Muito obrigado aí, Gomes. Sensacionais, hein?
5: As ordens.
3: Muito bom mesmo. Uma girada na mesa aqui agora, ouviu que nos manda a nossa audiência para pretinhobásico@atlantida.com.br. Temos também o WhatsApp 51994478272, Porazinho.
2: Vamos lá, tem aqui um e-mail enviado por Lucas Fraga, de São Leopoldo, se possível, seja lido pelo mestre ou pelo Porã.
4: Mestre, então me dá aqui, gordão.
2: Chegou para mim, ô mestre, deixa, tá essa, deixa pro próximo.
3: Mestre Porã.
2: Indo ao trabalho, estava no 15º andar do meu prédio, peguei o elevador, logo minha vizinha abençoada pela natureza, com seios fartos e volumosos, deslumbrantes, estava com um decotão, entrou e disse, aperta um, não. Apertei, apanhei. Lucas Fraga, São Leopoldo, grande abraço ao produtor. Se der, lê o e-mail.
3: Muito bom. Apertei e apanhei. Ai, que loucura. E tu, Rafinha, tem o que aí pra nós, irmão?
4: Falando nisso, Alexandre, salve pretinhos. Durante a semana escutei uma piada contada por um colega de trabalho. Logo me veio o pensamento dela contada na versão do mestre. E aí o mestre andando na rua, quando dá de cara com um homem mexendo em uma lata de lixo, com a metade de cima do corpo pra dentro da lata, só com a bundinha de fora e as pernas penduradas. Ao ver aquela cena, o mestre logo exclama: não acredito, um rabinho novo jogado no lixo. Ah, que merda, cara. Rafinha, eu sou teu público, eu já vi o mestre pegando onda em Zimba, que é em Imbituba ali. Tiago de Imbituba, Santa Catarina. Obrigado, Tiago, pela piada, irmão.
1: Obrigado, Ivan. Eu me diverti.
4: Coisa boa, Ivan.
1: Dando botezinho assim, o cara tem que aproveitar, né? Não é sempre, né, Leandro? Tá dando bote, a gente faz o gol, né? Não tem gol feio, né?
3: E com bote o cara não morre afogado.
1: Exatamente. Eu não tô nem aí. Se tivesse pó, o cara segura pra não cair, né?
3: E aí, Adams, o que temos aí?
1: Só tem medo de cadeia que eu nunca
0: o
1: foi
0: Arthur
1: preso.
0: O Arthur mandou aqui pra gente, e se os pretinhos fossem seleções de Copa do Mundo?
1: Olha só, isso é importante, porque pô, nós estamos aí próximo da Copa do Mundo e...
2: Não, e o Brasil fez 6 no Panamá, né?
1: Que é uma grande seleção.
3: Sem Neymar, hein?
1: E o Panamá sem o Baloi, desfalque.
0: O Rafa Gomes seria a Espanha. Vem forte, é novo, ganhou respeito. Mas depois de uma partida pau a pau, sempre dá uma desviada. E acaba caindo, pois o Sandrinho treme vendo um time machão. O Adams é a Bélgica. O Top of Mind vem embalado. Dá umas botadas, às vezes, ou outra. Uns até acham que é promessa da Copa, como uma geração belga. Mas sempre acaba sumindo, ninguém lembra durante o torneio. Grosseiro.
1: Mas isso aí, a grosseria ela faz parte da brincadeira.
4: A audiência tá sendo grosseira com a gente de uma vez.
0: O mestre!
4: Mestre!
0: O ousado Rafinha é o Japão. O Jaspion só para baixinhos está em uma ascendente. Até vez ou outra desbanca uma seleção forte, mas sempre capota pela afobação. Achando que tem peito pra brigar com todo mundo.
3: Se ele não freia na curva, ele passa reto.
0: O Karate Kid tem que entender que nem sempre ele tá certo e que tem que comer muito feijão.
4: All right.
0: Vamos pros que estão aqui, né? O Porã. É o Panamá. Não, tô brincando. É a Itália.
2: Seria melhor
3: já
2: que o
3: teve
2: Panamá.
3: Seu tempo de glória,
2: nem
3: né?
2: Na Copa, porra.
0: É grande.
2: Já teve seu tempo de
0: respeitado.
2: Glória.
0: Respeitado. Todo mundo gosta. Mas não aparece na Copa faz um tempo. E quando tu pensa que ele vai classificar pra ir, a Itália lança um ruim pra mim. Assim como o Porã no Pretinho Básico.
1: Ruim pra mim.
0: Alexandre Fetter. Só poderia ser o Brasil. O Coroa Bieber tem história.
3: Brasil!
4: O Coroa Bieber
0: é o precursor de todos. O maior, o mais respeitado. Mas futebol tá cansado, impaciente, quase largando a mão. Igualzinho o Fetter, cada vez mais desistindo. Gente, é tudo entretenimento. Eu tudo amo entretenimento. Vocês. Sou público do Vini Moura, o Joia Rara. Precisa continuar. Negro Ernesto é incrível. Pegou. E traz a Preta de Neve de novo. Fetter, 20 anos do PB, tá logo ali. Atenciosamente, Arthur.
3: Grande Arthur. Abraço aí, Arthur. Obrigado pelo teu e-mail. Tem um e-mail bonito aqui de recordação do Pretinho Básico.
4: Oh,
3: boa tarde, tem uma proposta aos ouvintes mais velhos, mais antigos do Pretinho. Que tal mandar as lembranças de fatos ou histórias antigas ocorridas no PB? Mando três só para começar. A oração que o Almir fazia na abertura do Pretinho Básico.
6: Todo regradinho, Alexandre Fetter, é todo regradinho. Vai na academia e tira foto de shortinho. Alexandre Fetter, é todo regradinho. Vai no elevador, dá bom dia pro vizinho. Alexandre Fetter, é todo regradinho. Come sua salada, bebe seu vinhozinho. Alexandre Fetter, todo regradinho. Apaga a luz da casa e dorme bem quentinho. Alexandre Fetter, todo regradinho.
3: Ah, essa era demais. Grande Almir, que saudade do Almir.
4: E aquela mochila.
2: Lembra que ele falava da tua mochila?
3: A mochila. A história do Potter, do ratinho, que passou na chapa do cara fazendo X e disse, esse aí queimou as patinhas. Ele contou umas 300 vezes no Pretinho essa história. Outra do Potter, a piada do casal de homens que adotou um menino. Aquilo era maravilhoso. Quando o menino foi tomar banho com o pai, disse, pai, que tico grande você tem. E o pai responde, isso que tu não viu da tua mãe. Era bom também. E de bônus, uma faixa extra, ele manda aqui o... Ele foi.
4: Ah,
3: aquilo, foi aquilo foi sensacional. Era um merchandising da Fiat. E o cara fez o merchandising num Ford. E aí quando ele se deu conta da cagada, ele tava no meio do negócio, não deu pra voltar.
4: Ele foi maravilhoso.
3: Cada ano que passa, vocês ficam melhores. Mandou aqui o Carlos de Rio Negrinho. Onde fica Rio Negrinho? Santa Catarina, provavelmente,
4: Santa
3: né?
4: Catarina. Muito é no bem. Sul, né?
1: Ah, isso é vato.
3: Do país.
4: É, do país.
3: Né? Tá sabendo se é no sul do estado, né?
1: Ah, hoje eu tô, hoje eu vim.
4: Ele veio bêbado hoje.
3: 18 pras duas, Ivan. O que tu tem pra nós aí, Ivan?
1: Tenho fome. Tenho um pouco de fome. Eu almocei hoje. Você vai em algum lugar hoje?
3: Não, hoje não. Hoje eu vou no dentista às 12h30.
4: Tem churrasco, né?
3: Tem churrasco da rádio. Vocês vão no Stock Center buscar umas coisinhas lá.
1: Eu posso ir no churrasco da rádio?
3: Pode. Tá convidado.
1: Que legal. Tem que levar uma coisinha ou não?
3: Ah, hoje tu não precisa levar nada. Leva só a tua fome.
1: Vou levar um negócio da minha plantação. Olha só.
3: Plantação? Tu planta o quê?
1: Rúcula.
3: Rúcula é bom, gosto de rúcula.
1: Isso. Rúcula e outras coisas é que o horário
3: radite,
1: não permite.
3: Planta radite também. Radite é bom também.
1: É bom, né? Com vinagrezinho, é bacana.
3: Alface, rúcula e radite. Que salada deliciosa.
1: Isso, e meio copão de capeta. É uma delícia. Eu tô meio...
3: Por que meio?
1: Não, o inteiro faz mal. Eu tenho uma piada muito ruim, muito
3: então
1: ruim.
3: Então vai, conta aí, Maluco.
4: Né?
1: Não, eu sou esperto. Não, eu tô ficando... Vocês fazem isso aqui, eu vou imitar vocês. Tá vocês que são bons. Olha só.
3: Nossa senhora. Ele consegue fungar na espuma do microfone.
4: Ele é um cheiro, que é uma mistura de bergamota
3: com
4: baconzitos.
3: Não é o cheiro, é a biodiversidade que ali habita.
1: Um jovem... Um jovem.
3: Ah, tô sem paciência hoje, cara.
1: O jovem da cidade grande foi visitar os avós na fazenda. O jovem foi visitar. Certo dia.
3: Intervalo, já voltamos.
1: Ele se ofereceu pra tirar o jovem.
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1: Sério, o jovem.
3: Sério, não, sério.
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14: 10 minutos para as duas, voltamos com o Pretinho Jorge. Básico para Biscoito Jorge. Zezé, Atitudes Educação, Stock Center, Banriway, a conta para crianças e adolescentes do Banrisul e kto.bet.br. Tu fica te amarrando muito. Jorge, fica te amarrando muito. Sabe o que acontece contigo?
15: Time da piada,
14: sabe o que acontece contigo? Tá bebendo demais. E isso tá afetando a velocidade do teu cérebro. Isso tá afetando a velocidade da tua fala, do teu raciocínio. Tu não consegue mais te expressar na velocidade que tu gostaria, porque o álcool tá acabando com os teus neurônios.
15: O Jorge, ele chegou, né? Que foi que falou pra mim que eu não entendi? Tá alta a trilha, tu tá surdo?
14: Tu quer contar piada ou tu quer só me irritar?
15: O que que tu acha?
16: Acho que ambas as coisas.
15: Ah, eu vou te irritar mais não contando a piada.
14: Não, de maneira alguma, porque daí se tu não contar a piada, eu uso o teu espaço pra ler o e-mail de um ouvinte aqui que tá precisando de ajuda.
15: Então, o mais importante é que eu não preciso de ajuda.
14: Ah, tu precisa sim. Tu precisa de ajuda.
17: Eu queria ouvir a piada.
14: Geralmente, quem...
17: Quer ouvir a piada?
14: Curioso. Então vai na piada, mas vai assim, ó, vai de vereda na piada. O jovem nós já sabemos. O que que ele fez? Qual é a ação do jovem?
15: Ele foi
14: onde?
15: Na fazenda dos avós.
14: Tá. Pra fazer o que o jovem foi na fazenda dos avós?
15: Pô, primeiro que isso é um particular dele. Isso não interessa a gente. Ele foi visitar os vovós dele.
14: Tá.
15: Eram duas vovós.
14: Ah, duas vovós?
15: Isso.
14: Moravam juntas na mesma fazenda, as duas avós.
15: Amigas, né? E aí o jovem falou, acordou cedo e disse, vou lá tirar leite.
14: Da vaca?
15: Possivelmente.
14: Não, podia ser da cabra.
15: Eu não tava lá.
14: É, podia ser da cabra.
15: Possivelmente. Bom, vai saber o que ele... O papataz, vai saber. Aí o jovem chegou pra vaca e falou, olá, prazer, eu sou o jovem, e hoje sou eu que vou tirar o teu leite. Aí a vaca respondeu.
14: Coisa boa de ouvir.
15: Aí quando a vaca, o que foi? Hoje eu vou tirar o teu leite. Já ouvi isso também, mas morri 150.
14: Pode sair.
15: O que foi?
14: Não, pode sair.
15: Assim, direto?
14: Direto. Exagerou.
15: Tá mal.
14: Exagerou.
15: Hoje tu não tá bem.
14: Não, exagerou.
15: Hoje vem vestido de rebelde.
14: Exagerou.
16: Faça piada pro Rafinha. Vestido
15: de quê? Não, de rebelde.
14: Eu não pode sair. Sai, pode sair. Bem, obrigado.
15: Rebelde
14: tu velho, tinha tá toda a capacidade e eu te dei toda a chance de tu contar a piada.
15: Porque tu é um homem justo.
14: Exato.
15: O pessoal fala mal de ti aqui nos corredores, eu não deixo.
14: Exato.
15: Bati em quatro ontem,
14: cara. Ontem nem tinha ninguém aqui, cara. Você mentiu? Tá, sai, vai.
17: Deu não um precisa beijinho. Me beijar, cara. Não precisa, não precisa beijo, me beijar, cara.
14: Não precisa dar beijo no colega.
17: Porra, velho. Beijou meu ombro, troço nojento.
14: Ó, namorada em dúvida.
17: Namorada em dúvida.
14: Namorado.
17: Um jovem.
14: Um namorado. Um homem. Um namorado. Tinha uma dúvida que virou uma discussão aqui em casa e eu queria a opinião de vocês. Antes de começar a namorar, eu ouvia o Pretinho Básico todos os dias. Era um hábito que me acompanhava no trabalho, na estrada, nos momentos de descanso. Eu ouvia o programa direto. Depois que comecei meu relacionamento, minha namorada não gosta do programa. Então eu aos poucos fui deixando de ouvir até parar completamente de ouvir vocês. Mas a questão é que ela nunca me proibiu. Eu simplesmente fui abrindo mão porque queria evitar desconforto, priorizar a convivência.
17: É. Aí quando quiser
14: ela
17: voltar...
14: gosta de ouvir a 102.3, eu prefiro o Pretinho Básico. Só que recentemente eu me peguei pensando, até que ponto abrir mão de coisas que a gente gosta é uma demonstração de carinho?
17: Zero.
14: E em que momento isso vira deixar de ser quem a gente é?
16: Ah, pois é.
14: Queria muito ouvir a opinião da mesa, porque imagino que muita gente já tenha passado por algo parecido aí entre vocês. Abraço, e aqui me dói ter que ler isso, de um ex-ouvinte diário.
17: Ah, amigão.
14: Vivemos juntos, pois trabalhamos com artesanato e moramos no carro viajando o Brasil.
16: Não tem
17: deve ser difícil,
16: escapar,
17: né?
16: Então.
14: Assinado o namorado em dúvida.
17: Bom, tem uma coisa ruim, ele não nos ouve mais. Não vai adiantar a gente falar algo pra ele, né?
14: É, mas talvez ele consiga em algum momento.
17: Pra mina, então, que também...
14: Ele ouve não, escondido.
17: Já sei, vamos na 102 mandar esse abraço pra mina dele.
14: Boa.
17: Vamos todos
14: só. É que tem um momento, tem uma análise que se faz a partir dos momentos dos relacionamentos.
17: Tu não pode abrir mão de ser quem tu é pra te entregar a melhor parte pra aquela pessoa.
14: Uma coisa, exato. Uma coisa no primeiro momento, no primeiro ano, segundo ano, terceiro ano do relacionamento, tu te adapta aquela história ali. Ah, vou deixar de jogar minha bola na terça-feira, mas na quarta daí eu vou no jogo, ou deixar de sair com os meus amigos na quinta, mas daí nós vamos jantar na sexta. Enfim, cara, tudo é uma troca. Mas o que não dá é o que acabou de dizer o Gomes, tu deixar de ser tu mesmo pra querer agradar aquela outra pessoa, pra qualquer dos lados. É. Tanto a mulher em relação ao homem, tanto o homem em relação à mulher, e o homem em relação ao homem, e a mulher em relação à mulher. Né? Num casal, as pessoas têm que ter suas vidas particulares preservadas. Exatamente. Senão, cara, acaba caindo no marasmo muito antes, né, do esperado.
18: Se não tiver a individualidade preservada, vai acabar rápido.
15: Mas isso olha aí, o que, que é a rotina deles, cara. Não é essa. A rotina deles tem
14: rotina deles é diferente.
15: Eles estão o tempo todo juntos.
19: Eles vivem no carro e da arte deles, né?
20: Compra um fone de ouvido, Magrão.
19: Aí é foda
18: também. Compra um fone boa sugestão. Vai ouvir o Pretinho quando ela dormir.
14: Boa sugestão.
19: Ou quando ela começar a xaropear ele bota o fone.
14: Já que não dá pra sair de casa.
19: Exato. Ele está dentro do carro.
15: Fonezinho com miçanga.
14: 3 minutos pras 2 da tarde. 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
14: 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E a gente já abre a votação para a eleição do craque do episódio. 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Pode votar, Porazinho, por favor.
18: Apesar dele ter falado com outros longboarders, acho que ele fez um bom programa. Fez um bom programa. Um
19: que
18: programa
19: traíra,
18: onde ele
19: cara.
18: Se esquivou dos golpes o tempo inteiro no primeiro bloco. Ele foi muito hábil nesse sentido.
19: Obrigado,
18: então eu vou votar no Rafael.
14: Ele ia pro Clint, né, pô? Ele não se esquivava. Ele ia pro Clint, né, pô?
19: Isso. Mas aí quando eu ia ver, ia te dar um gancho, tu ia aqui, ó.
18: Isso. Pum. Eu vou votar no Rafinha.
14: Boa. Adams.
15: Eu vou votar na produção. Muito bons destaques hoje.
14: Muito bem, Gabs. Produção, vota em quem, já que o Léo foi expulso?
20: Apesar dele não saber o real tamanho do Denzel Washington frente ao Morgan Freeman, o Rafinha Menegasso tá muito bem no programa.
19: São muito parelhos,
20: Não são parelhos, um é bem melhor que o outro.
19: Eu votaria até no Porã no início, mas ele foi muito grosseiro. O Porã tá impaciente, mesmo morando na praia, surfando, pegando altas.
18: É que fechou, né? Fechou a barra, né? Tão
19: mais fácil. O Adams veio muito bem.
18: Estamos com limitações.
19: Seu comentário sobre o João Fonseca. O Gomes, bom.
14: Mas tu vai analisar todo mundo ou tu vai votar em alguém?
19: Vou analisar todo mundo. Fetter, mais ou menos, hoje.
18: Tá
19: tenso, né?
18: Tá preocupado com o churrasco.
14: Isso exatamente. Aí sim, por exemplo.
18: Isso, alemão.
14: Aí sim. Tudo tem que sair
18: certo. Tem um evento grande à noite, ele quer que tudo esteja impecável.
19: Mas no fim das contas,
18: pra receber seus colaboradores.
19: Conduzir muito bem o programa.
14: Muito obrigado.
19: Parabéns, Alexandre.
14: Vai votar em quem? Porra.
19: Depois dessa roda toda, né? Acho que eu vou votar. Não, tenho certeza. Absoluta certeza agora.
14: Ah, tá.
19: Vou votar no Adams, escorreu bem os comentários sobre o João Fonseca.
14: Certo, tá bem. Eu voto no Adams também.
19: Focado.
14: O Adams vem, o Adams ganhou de novo. Vem vindo muito bem no programa de meia branca.
19: E vai pra Copa,
14: E vai pra Copa representar a camiseta da Atlântida, junto com o Lelê, com o Jory Vasconcelos e com o nosso querido Rafael de Vério.
19: Exatamente. Lá dá pra fazer a baguncinha, né?
15: Ah, sempre dá, né?
19: É, claro.
14: Quer falar mais sobre isso? No ar ou fora do ar?
15: Não, acho que a gente só vive agora.
14: Fora do ar! Voltar logo mais às 6 da tarde. Porazinho, não vem às 6, né, Porazinho? Rui pra ti.
18: Não, amanhã direto de Blumenau aqui no Pretinho.
14: Ah, boa. Tchau.
21: Vai pra praia agora, né, Porazinho? 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
0: Da melhor vibe do FM, todo mundo tá ouvindo. Boa tarde pra você, segunda-feira, dia 1º de junho. A gente já tá assim... Agora começa a festa junina, gente. Por favor, me chamem para várias. Eu quero todas, eu quero tomar muito quentão. 2h07, eu, @marina.soares, estou chegando diretamente da Grande Florianópolis, mais especificamente, Morro da Cruz, aqui em Floripa, capital catarinense. Tudo certo, gente? Como é que vocês estão? E eu queria perguntar pra vocês, vocês já passaram por alguma vergonhinha hoje? Aquela coisa assim que, pô, é uma humilhaçãozinha. São pequenas humilhações que eu acho que toda semana a gente tem alguma. Que a gente passa e fica meio chato, né? Pode ser uma situação boba, inofensiva, mas que elas ficam gravadas na nossa memória, fica aquele trauma leve. Não sei, às vezes ele molda um caráter, assim, mais humilde, sabe? Tipo acenar pra alguém que não tava te olhando, empurrar uma porta escrita puxe. Aquela coisa toda, parece pequeno? Parece, mas molda um caráter. Fala que não vai repetir e aí do nada, tu faz de novo, tu sempre faz. Edna Ferretti, eu quero saber de ti. Tu lembra a tua primeira humilhação, assim, formadora de caráter? Boa tarde.
4: Boa tarde, amiga. Boa tarde, Santa Catarina, gente. Eu lembro e vou contar no meio desse programa. Mas antes, a gente vai querer saber as histórias de vocês, tá? Eu acredito muito que a nossa personalidade, ela é basicamente construída por micro-vergonhas a vida inteira. Elas vão se acumulando e aí... cria um caráter, tipo, fica aquele clima peido de elevador, uma coisa horrível. Tem algumas situações que acontecem, você pensa, ah, beleza, ok, vou seguir minha vida, mas não vai seguir a vida não, vai ficar guardado lá num HDzinho bem interno. Bom, vamos nessa, alguns exemplos aqui pra vocês irem se inspirando e relembrando, tá? Tipo, errar um cumprimento, tropeçar no meio da rua, falar com alguém que não tava falando com você, dar um bom dia, não ser respondido, são eventos, né? E esses eventos vão moldando a gente na marra. Hoje, a gente vai compartilhar esses pequenos experimentos sociais que todo mundo já viveu. Dritelo, boa tarde pra você. Como é que o pessoal participa do PDM hoje?
5: Boa tarde, Mina! Segundamos e olha só, muito fácil, tá? Participa mandando a sua pequena humilhação pra gente. Aquela situação que parecia simples, mas que você lembra até hoje, antes de dormir. Gente, começa mandando pra Blumenau no 479-9249-6532, aqui pra Joinville no 479-9262... Calma aí que eu me confundi. 92496532 ou no de Floripa, 489-9188-1009. E é o seguinte, gente, seguimos com o nosso quadro para você desabafar também, viu? Segundou, porque tem coisa que parece pequena, mas ficou entalada até hoje. A gente quer saber, pode mandar aqui com não me identifique, que não tem problema, mas é só para você desabafar mesmo também, tá bom?
0: Vem com a gente, começando no YouTube, Atlântida SC por aqui. A nossa Taylor Swift brasileira, Olivia Rodrigo, não sei. Isa Buzzi, eu nunca mais vou amar alguém. Bora pro YouTube. Awesome.

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1: 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Todo mundo tá ouvindo. 2h16, Programa das Minas está de volta te perguntando. Tu lembra daquela humilhação, pode ser pequena, tal, que aconteceu contigo e tu sentiu que mudou a tua vida, assim, moldou teu caráter, te fez ser mais humilde, te fez perceber que tu era trouxa? Teve alguma coisa assim? Manda tua história pra gente. 489-9188-1009. A Edna, ela já deu um spoiler no início de que ela lembra a dela. Então eu quero que ela conte pra gente que humilhação foi essa que moldou teu caráter, amiga.
2: Eu odeio essa humilhação. E é tipo assim, só a minha família sabe. E agora eu tô numa grande dúvida se eu conto para o mundo,
1: conta,
2: nesse momento.
1: Ah, claro que sim. Por que não?
2: Ai, gente, somos só nós. Vamos lá. Vamos lá. Eu tinha... Vamos lá, pro primeiro ponto, que é um ponto muito importante. Eu tinha 11 anos de idade.
1: Tá.
2: 12 anos.
1: Eu já tô com vergonha. Tá.
2: Ai, nem me fala. Daí sabe aquela idade, assim, que tu não parece com nada. É uma grande mistura das células do seu pai, da sua mãe, tá tudo muito esquisito e tal. Eu tava numa fase bem esquisita. E também, eu sou uma pessoa envergonhada, por incrível que pareça. Sou uma pessoa um pouco envergonhada pra algumas coisas e, né, com 12 anos, mais ainda. Eu sempre gostei de ler e tudo. Só que aí, quando eu me confrontei pela primeira vez com uma multidão na minha frente, eu esqueci tudo. Eu esqueci o português, eu esqueci como respirava, eu esqueci absolutamente tudo. Aí eu tava no acampamento da época lá, que eu era, né, das coisas assim, de Deus, das coisas assim. E aí, num acampamento de carnaval, meu primeiro acampamento com 12 anos. E aí tinha um jogo que era um soletrando pra muita gente. Aí cada equipe falava, ah, vai fulano. E como eu era a pessoa mais nova daquela equipe, que era meu primeiro acampamento e tudo, o povo falou assim, vai Edna. E me empurraram, eu não fui por livre espontânea vontade. Aí o jogo era, vamos soletrar jejum. Que eu soletrei jejum? Primeira pessoa que tive que ser eu, porque me jogaram lá pra frente. Eu comecei falando assim, bom, G, E, e aí o mundo acabou.
1: Ai,
2: o mundo,
1: tadinha,
2: acabou pra mim. Aos 12 anos, eu ia falar, eu escrever jejum com G, porque eu fiquei muito nervosa. Tadinha. E essa experiência falou assim, cara, eu nunca mais vou falar em público. Aí tô aqui eu hoje falando em público, esperei. Mas é uma experiência muito constrangedora pra mim.
1: Mas deve ter sido muito difícil de superar, né?
2: Muito difícil, porque tava todo mundo rindo da minha cara. E eu, tipo, gente, mas eu sei escrever, por que que eu me confundi, meu Deus? Só deu um branco, assim. Mas é complicado, porque, assim, eu queria até entender de vocês, meninas, se vocês são uma pessoa que, quando alguém passa por uma situação constrangedora, vocês dão risada e depois respeitam, ou vocês não dão risada e só respeitam?
1: Eu respeito e depois eu dou risada. Eu respeito,
2: ah,
1: e aí
2: entendi.
1: Depois, quando a pessoa se mostrar confortável, aí eu dou risada, entendeu? Porque eu tenho muitos traumas, gente, muitos. Um deles, cara, eu vou abrir meu coração pra vocês, cara. É humilhante, tá? Até hoje eu tenho esse trauma, tá? O Gustavo, meu namorado, fica toda hora, Marina, para com esse trauma. Porque quando eu era mais nova...
2: Cagou na calça.
1: Não foi. Ali com os meus 12, 13 anos, eu tinha uma sapatilha que eu gostava muito. Aí você já pensa, né?
3: Sapatilha, né?
1: É, era uma sapatilha que eu gostava muito. E aí a gente, pré-adolescente, a gente é um bichinho, como a Edna falou, meio estranho. E com odores fortes, né? E com odores que a gente ainda não sabe controlar. Porque a gente ainda não sabe qual desodorante funciona.
2: E nem contornar, né?
1: É, a gente também não sabe qual pozinho ali pro pé funciona. Então, assim, eu usava todo dia essa sapatilha. E aí, um dia, eu estava no ginásio da escola. E vocês sabem, né? Nessa idade... O flerte acontece por pegar no pé da pessoa, né? E o guri realmente pegou no pé.
2: Não.
1: Ele arrancou minha sapatilha e saiu correndo.
2: Oh,
3: gente,
2: my God!
3: Um fudum, mas um fedor. Um fedor que ficou naquele ginásio. Acabou todo.
2: Lixão na manucinda na tua sapatilha.
1: Eu era apaixonada por ele. Naquele momento eu falei, acabou. Ele não vai mais querer nada comigo. E aí, ai gente, foi muito humilhante, muito, muito. Tanto que eu fiquei traumatizada. Até hoje eu passo tênis pé 5 vezes antes de sair de casa. Eu passo desodorante 1000 vezes. Eu fico o tempo todo. Meu namorado chega perto de mim e fala, eu tô fedendo. Eu morro de medo de feder.
2: Depois do banho...
1: por medo causa de deste trauma. Então, assim, às vezes o trauma, ele molda uma pessoa cheirosa, como foi o meu caso, depois de ser extremamente fedorenta. Ai, que tristeza. E tu, Dri, agora tu tem que se humilhar também, por favor, por favor.
2: Calma que eu comecei me humilhando no YouTube, tá? Tem esse ponto. Humilhação, mas tem outra, gente. Tem outra que é bem humilhante, né? Por causa do pré-escolar. É, prézinho lá, tudo bonitinho e tudo mais. Estava eu na minha aula de educação física com o meu tênis alto da Sandy e minha calça jeans da Sandy.
3: Tá.
2: E aí, visivelmente vestida pela mãe. E aí eu pedi pro professor se eu poderia ir no banheiro. Porque nós estávamos no ginásio, na arena lá do ginásio. Perguntei se poderia ir ao banheiro. E ele falou agora não. E aí eu perguntei novamente, eu posso ir ao banheiro?
1: Ai, tadinho.
2: E ele falou, agora não, espera. E aí nessa do espera, acontece a poça que ficou nos meus pés.
1: Ai, mentira. Ai,
2: tadinha.
3: Me xixi no meio de toda a galera.
1: Ai, amada. Que triste.
2: Eu só lembro da poça lá no chão e a mulher lá do ginásio indo lá limpar.
1: As pessoas riram,
2: querida. Cara, eu não tenho essa lembrança, porque eu nunca dei bola na real, tá? Eu não lembro se riram de mim.
3: Amiga, eu tenho uma triste notícia pra você. Normalmente, o nosso cérebro faz a gente esquecer de eventos traumáticos. Então,
2: pode
3: acho que foi o caso aí.
2: Eu acho que foi o caso. Ser. Eu provavelmente riram de mim, né? Provavelmente riram de mim.
1: Porque mas, criança é um bicho desgraçado. Ri mesmo. Ri, não quer nem saber de
2: você. Exato.
3: E a tua mãe não ficou muito brava com esse professor?
2: Cara, eu acho que ele deve estar até ouvido lá em Nova Itaberaba. Vou dar um abraço pra você, viu? Cara, eu acho que não. Eu acho que não acontece, gente.
3: Nossa, super normal, né? Um aluno fazer xixi.
1: Ah, é que eu entendo também. Eu vi esses dias um tweet de uma professora de ensino fundamental, tal, que ela dizia assim, não é que a gente é ruim porque não deixa ir no banheiro, é porque a gente precisa criar regras, senão a sala fica um caos, todo mundo quer ir no banheiro toda hora. Então
2: claro.
1: Eu entendo também.
2: Foi total.
1: Foi uma fatalidade,
2: total.
1: Né, gente?
2: Exato, aconteceu.
1: Aconteceu.
2: Que bom áudio. Que hoje em dia não precisamos mais de autorização para ir ao banheiro, porque de 5 em 5 minutos eu tô indo.
1: Pois é,
2: também. E aí é sobre isso.
1: Maria mijona,
3: já tomaram
1: né?
3: água hoje, gente?
2: Ah,
1: por
2: sim.
1: Favor. Por favor,
2: 2 litros já, tá?
1: E eu vou tomar uma água enquanto a gente ouve um áudio.
4: Boa tarde, senhorita.
1: Opa!
4: Jonas Albertão, diretamente aqui de Joinville. Ah, vocês estão falando aí de pequenas humilhações que moldaram o caráter e blá, blá, blá, blá. Não, teve uma semana que aconteceu o seguinte. O botão da minha calça estourou.
1: Opa!
4: Estourou? Aí minha amiga só veio, deu uma olhada bem séria pra mim. Detalhe, ela sempre vem no ônibus comigo, de vez em quando, ela sempre deu uma olhada séria bem pra mim. Que aconteceu? Que aconteceu? Botão da minha calça estourou, tu acredita? Cara, eu fiquei com uma vergonha. Ela riu da minha cara. Aí eu falei pra ela assim, se tu vê que eu vou fazer alguma coisa aqui na minha, eu peço desculpas, porque olha, tá difícil hoje. Ah, vocês acham que... Aí a sorte que ela é... Ela leva na boa, leva na zoeira, que nem eu, mas enfim. Tamo junto, segundamos e pode crer.
1: Obrigada, querido. Mais um áudio.
5: Oi, Minas, Ivonete Dias, Florianópolis. Oi. Então, eu estava conversando com a minha irmã ainda há pouco e ela falou, mas o fulano tem que assinar com o dedo. Daí eu falei, não, fulana, não é com o dedo, é com a digital. Ah, mas eu sou daquela época, das antigas. Eu assim, tá, mas tu tem que falar certo. Então ficou marcado pra mim. Eu não falo com o dedo. Com o dedo, né? Ela falou. então é... Marca, né?
1: Ai, gente, meu Deus do céu. Esse negócio de falar coisa errada, eu lembro que uma coisa que eu falava errada, e pra mim até hoje é o certo, que é... Eu descobri que se fala entretenimento, e pra mim faz muito mais sentido entretenimento. Não sei, gente, sempre falei entretenimento, e aí a minha mãe toda hora, Marina não é. Mas em minha cabeça faz muito mais sentido. Vocês não concordam?
2: Sabe, você trabalha com entretenimento, né?
1: Exatamente.
2: Mas, e sabe outra palavra que eu descobri há pouco tempo que a forma de falar é diferente do que eu falo e eu não gostei da forma certa? Dedetização. Eu sempre falei detetização.
1: Pois é, pra mim também é outra que tá super errada.
3: E outra pra mim aqui que eu descobri faz uns 2 meses, que não é patete, é papete.
1: Ah, essa aí, tu viajou, amiga.
2: Essa... Ah, não. Não, tudo certo.
3: Patete.
2: é muito mais divertido.
1: Mas patete é patético, entendeu? É papete não, papete é papete.
2: E papete é patético. A não ser pra crianças.
1: Sabe uma eu também acho... que eu acreditava que era o certo? Porque faz todo sentido. Eu achava que era sobrancelha. Por que que faz? Porque faz sombra. Eu achava sobrancelha, faz sombra. Mas não é sobrancelha.
6: Genial. Sobrancelha.
1: Mas eu pensava, faz sentido? Faz sombra no olho, sobrancelha. Mas não. Aí isso também, pra mim, acabou com a minha vida. Não gostei também. Tá?
6: Eu acho que a gente poderia fazer um programa só sobre palavras erradas que deveriam ser normalizadas.
1: É verdade. Uma que total. Eu nunca aceitei foi o iogurte. Essa eu sempre preferi a certa. Porque tem muita gente que fala iogurte, né? É, e essa eu sempre preferia a certa. Largatixa também.
2: Tauba pra mim não dá também. Tauba e tauba travesseiro sem condições, gente. É. Não vai dar.
1: Como é que é o do travesseiro?
2: Ah. Tem gente que fala travesseiro.
1: Ah, é verdade, travesseiro. Eu falo meio termo, eu falo um travesseiro. É quase um B.
2: Vai, mas não vai, né?
1: Vai, mas não vai, exatamente.
2: Gente, aproveitando que a gente tá nesse momento aqui e tá com Santa Catarina toda, eu quero sugerir uma pauta aqui que era a opinião de vocês. Vamos ver. É, poderia ser assim, ó. Fui bloqueado por um famoso. Aí a galera vem contar pra gente como aconteceu esse bloqueio. Porque tá tendo aí aquela fofoca da Natália Biuri lá num negócio. Ah. E ela tá sendo cancelada e tal. E aí a gente quer entender se tem muita galera aqui em Santa Catarina que já foi bloqueado por uma pessoa realmente famosa, beleza?
1: É verdade. Fora. Se você já foi bloqueado por alguém famoso, manda aqui pra gente que se tiver um quórum bom... Aí a gente dá ali. Inclusive, já vou começar contando uma pra inspirar vocês, que eu já briguei com o Pelanza, o amor da minha vida, no Instagram. Sabiam disso? Por meio de comentários.
2: Assim?
1: Já briguei com ele.
6: Marina, como?
1: Ah, depois eu conto esse babado. É fortíssimo, tá? Por enquanto, vamos com participações da audiência. Boa tarde, Minas. Em uma aula de geografia, o professor, super bravo, começou a perguntar capitais de outros países e vai e vem. Ele disse, agora vou perguntar uma que todos sabem. E perguntou, qual a capital do Brasil? Eu pensei que ele ia perguntar a do Rio Grande do Sul, que ele já tava com isso na cabeça. E ele berrou, Porto Alegre! Toda a sala caiu na gargalhada. Ai, tadinha, meu Deus
6: Ai,
1: do
6: gente.
1: Céu. Tadinha, eu entendo. Já passei por isso também, porque a gente cria uma fanfic na nossa cabeça que a pessoa vai falar A e ela não fala A, e aí tu responde como se ela tivesse falado A. Você da audiência, já passou por alguma mini humilhação assim? Manda pra gente, 48991881009. Por aqui, cadê o meu marido? Where's my husband, Ray? Bora pro YouTube, Atlântida SC.

0: o programa das minas, em seguida volta.
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8: 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Todo mundo tá ouvindo de volta com o Programa das Minas. Nessa segunda-feira, a gente te pergunta: qual foi a humilhação que você passou na sua vida que meio que moldou o teu caráter, sabe? Pode ser aquela pequena, de uma roupa furada, ou pode ser aquela amorosa que acabou contigo, aquela esportiva, não sei, algo do tipo. Tem uma coisa pra falar pra gente? Manda aí, 489-9188-1009. Temos áudios, bora ouvir.
9: Oi, meninas, boa tarde. Aqui é Ana Carla, eu falo de Floripa. Cara, eu já passei uma. Humilhação, não sei se é a palavra certa, mas uma vergonha é muito. Mas eu acho que muita já deve ter passado por isso. Eu tava numa formatura, e aí formatura todo mundo usa geralmente os seus longos, né, seus vestidinhos colados. E eu cheguei numa... não era minha amiga, mas era uma conhecida, era amiga da formanda, que tava com um longo bem justinho, e eu cheguei nela e falei: ai, que linda, tá gravidinha.
8: Ah, para. Não.
9: E meu ela não Deus. Estava grávida. Ela estava só inchadinha, com barriga. Ai, pensando na vergonha.
8: E ela devia estar se sentindo super confiante, porque ela estava usando coladinho.
10: Meu Deus.
8: Ai, cara. É coisa pra gente errou nunca rude. Mais repetir, né? Ai, que tristeza. O que foi, Duda, que tá rindo aí? Temos uma participação, a última? Ah, tá. Temos mais uma aqui, bora ouvir.
11: Oi, meninas. Que programa legal, hein? Passa um filme na cabeça da gente, né? Porque é caro.
8: Horrível, né?
11: Então... eu comecei a trabalhar, eu tinha 15 anos. Isso já fazem seus 20 e poucos anos atrás. Eu trabalhava numa empresa de representação comercial. E a proprietária da empresa, ela era muito rigorosa com tudo, tudo. E assim, ó, hoje eu só tenho a agradecer por ter aprendido tanto com ela. Porque parece que até hoje ela tá assim na minha orelha, falando o que é certo, o que é errado, o que não é legal. Mas enfim, eu lembro que logo que eu iniciei lá, era a época do fax, e aí eu mandei um fax e escrevi a caneta, assim, departamento de marketing. Marketing com M no final. E aí quem recebeu esse documento do outro lado, que era uma multinacional? O presidente da empresa.
8: Ah, não.
11: Primeira coisa que ele olhou, marketing com M no final.
8: Ai, meu
11: Deus. Ele escreveu, ele ligou para ela na mesma hora, questionando aquele erro de português grotesco, né? E eu só lembro de eu ter ficado um dia inteiro escrevendo a palavra marketing corretamente.
8: Ai, tadinha.
11: Então, assim, até hoje, quando eu vou ler ou escrever a palavra marketing, eu lembro daquele momento,
8: tadinha.
11: Tá?
8: Tadinha.
10: Ai, assim, gente.
11: Nos dias de hoje, isso ia ser bem complicado, né? Se fizesse isso com alguém. Mas eu só tenho a agradecer, porque eu aprendi demais. com essa escola da vida, né? Uma verdadeira faculdade, né?
8: Valeu, querida.
11: Obrigada, meninas.
8: Mas,
11: beijão.
8: Mas ela foi bem abusiva, tá, essa chefe?
0: Foi.
8: Foi bem sacanagem o que ela fez. É tipo, dar palmada, aquela coisa toda que... Enfim, né? Que a gente já não faz mais, que não pode, né? Ô, Adri, tem participações aí, amiga?
0: Tem várias. Olha só, oi, Adri. Quando eu era pré-adolescente, eu era muito pentelho na sala de aula. Uma menina virou pra mim e falou assim: Luiz, você é bonito, mas você é muito chato. Na frente de todo mundo.
8: Meu Deus.
0: Eu amadureci muito nesse dia. Ele mandou aqui, ó. Já vou emendar que tem mais por aqui, ó.
8: Ai,
0: boa tarde. Deixa eu mudar aqui, ó. Na época de escola, no sexto ano, uma amiga falou na frente de todo mundo que eu ia todos os dias com a mesma camisa e sutiã.
8: Que mal!
0: Falou
11: isso não
0: que
11: faz.
0: Eu não tomava banho. Realmente, eu só tinha aquela roupa, mas eu lavava. Eu fiquei muito constrangida. Hoje em dia, não consigo repetir roupa. Tipo, usei uma blusa por 10 minutos e tirei por algum motivo, não consigo colocar a mesma. Não tinha me dado conta que é um trauminha de infância. Hoje em dia, ela formou-se em medicina veterinária. Eu costumo dizer que ela optou por essa faculdade pra se medicar em casa, porque é uma vaca.
8: Muito bom. Ai, que legal. Eu adorei,
0: achei
8: tá?
0: Ótimo.
8: Não vou negar que eu gostei.
0: Achei ótimo.
8: Edna, o que o pessoal tá mandando aí de humilhação?
10: Ó, temos por aqui, ó. Boa tarde, Minas. Eu passei por uma aos 30 anos. Eu tinha voltado a estudar pra fazer o último ano do ensino médio, terceirão, sabe? Estudava com um adolescente de 17 anos. Um belo dia, uns babaquinhas da sala estavam com um negócio que parecia ser comida. Era pasta branca com amendoim e torrone. Daí, eu, mais bobinha, falei: bah, isso é tal coisa? Eles riam muito. E acabaram me dizendo: sim. Aí eu pedi um pedaço. Pasmem, era parafina. Eu mordi, fiquei com os dentes todos grudados e virei piada dos adolescentes da sala. Gente, o famoso bullying, né?
8: Bullying
10: caramba.
8: Total, cara. Que loucura,
0: pesado,
8: gente.
0: Respeito.
8: Mas isso aí molda caráter muito, porque daí a gente entende que existe maldade no mundo, entendeu? Existem pessoas que são babacas.
10: Ó, pra aliviar o clima, gente, uma participação de Blumenau maravilhosa aqui, ó. Oi, Minas, não me identifiquem. Uma vez lá nas antigas, eu tava com um boyzinho no Rala e Rola, e aí quando fomos mudar de posição, eu caí da cama. Adoro vocês. Caiu da cama peladona.
8: Gente, não teve alguma história de alguém que desmaiou? Eu não sei se eu tô criando fanfic, mas alguma vez eu ouvi aqui no PDM de alguém que desmaiou. E outra coisa também que eu lembrei é que a Adri tem uma história muito boa de formatura. Tu tem. De vestido. Tu tem uma muito boa.
10: Qual? Adri, eu tenho.
8: De vestido, que tu foi no banheiro. É
0: não
8: muito
0: foi
8: boa
0: amiga.
8: Essa.
0: Foi em férias. Aquela que ficou por dentro da calcinha?
10: Ah, não.
0: Conta, gente, foi férias. Eu acho que eu tinha, sei lá, uns 10 anos. Estávamos passando férias em Itá, nas piscinas de Itá. Aí tava na hora do jantar. E eu queria muito ir no banheiro. Muito mesmo. Só que eu tinha medo de subir pro quarto sozinha.
8: Ela é bebezinha, gente. É muito bom.
0: O meu irmão, não, acho que eu era menor, não tinha 10, não sei. Eu começo lembrando do meu irmão da risada, eu começo a rir junto. O meu irmão subiu comigo. O meu irmão é mais novo, mas ele foi comigo. Aí ele me esperou ir no banheiro e tudo mais. Só que eu tava com tanto medo e tão apressada que quando eu saí do banheiro com o meu vestido branco, eu deixei ele por dentro da minha calcinha de Hello Kitty. E aí... O meu irmão ria muito de mim, tipo assim, ele não parava de rir. Eu falava, o que que deu que tu tá rindo?
8: Que desgraçado,
0: não para de rir.
8: Cara.
0: E ele não...
8: E ele não falava, que era pra tu ser humilhada.
0: Falava, cara. Só que ele ria muito, eu lembro do meu irmão rindo, cara, é muito engraçado. E ele ria de morrer, de rachar o bico rindo, e ele não me falava. Aí quando eu estava passando no corredor do salão de jantar, assim, ele rindo, eu cheguei lá na mesa, e a mãe falou... Esse vestido pra dentro da calcinha. Tira isso, amiga. Baixa isso.
8: Ai, tadinha.
10: Nossa, tadinha.
8: Nossa, isso aí molda traumas também. Tenho certeza que agora, toda vez que tu vai no banheiro, tu checa. Ah, tá tudo certo.
10: E sempre que eu tô com o vestido ou coisa e tal, eu sempre passo, eu saindo do banheiro, eu saio, eu passo a mão por trás, assim, ó. Pra...
8: Viu?
10: Tá tudo certo, cara.
8: Criou um trauma. É óbvio que cria trauma. Ó, temos mais participações aqui. Boa tarde. Me chamo Fernando, falo de Criciúma. Enfim, meu mico foi na igreja. Nunca fui de ir, mas a última vez eu quis me esconder. Durante a missa, algumas pessoas se levantaram e se dirigiram ao corredor. Aí eu fui também. A fila foi andando e eu olhei, e mais ninguém da minha família se levantou. Eu estranhei, mas eu continuei. Quando chegou a minha vez, estendi as mãos para pegar a hóstia, e a pessoa me olhando com a cestinha de contribuição.
10: Ficamos
8: ambos nos olhando. Baixei a cabeça, voltei pro meu lugar todo sem graça. Parecia que a igreja toda tinha visto, só queria que a missa acabasse logo e eu nunca mais voltei.
10: Coitado.
8: Ele achou que era hóstia, mas era hora de dar dinheiro.
10: Quem tadinho. Nunca levantou na hora errada na missa, gente?
8: Ai, tadinho. Imagina, ele chegou lá com a mãozinha assim, me dá dinheiro.
12: Preciso
10: tipo
12: de um Pix, padre, por favor.
8: Ai, que tadinho.
10: É. E quando vocês vão cumprimentar alguém e não é a pessoa que vocês achavam que era?
8: Ah, isso aí, direto. Direto.
10: É, aconteceu comigo, é raro, mas acontece muito.
8: Ah, pessoas míopes, né, amiga? Isso aí a gente faz toda hora.
10: É, tem que aceitar. Cara.
8: Toda hora. Eu tô na rua, eu falo, olha ali, igual fulano, igual ciclano. E não tem nada a ver. Não tem nada a ver com fulano e ciclano. É só porque a gente é meio cegueta mesmo. Mais uma aqui. Boa tarde, Minas. A minha humilhação foi quando eu tinha 13 anos e eu descobri as revistinhas do meu irmão. Essa mesmo que vocês estão imaginando. Aí eu deixei na minha mochila e um dia na escola, na hora de apresentar um trabalho em grupo, ela tava junto da pasta e caiu no chão.
10: Não, gente.
8: A professora
10: pegou.
8: A turma caiu na risada. Minha mãe foi chamada e foi uma surra dupla. Uma da mãe e outra do meu irmão.
10: Cara.
8: Ai, gente. Tadinha.
12: Bom, cara. É o tipo de coisa inexplicável, né?
8: Ai, que dó, gente. Ai, que dó. Imagina, imagina, gente, tu tá na sala e cai uma revista da Playboy da tua... Meu Deus, não, isso aí eu não tenho como.
10: Ou você será ovacionado ou você será julgado profundamente.
8: Exatamente. Nossa senhora, é muita humilhação que a gente já passou, não tem como falar tudo, mas tá na hora de a gente deixar a nossa audiência ter voz aqui no rádio, porque toda segunda-feira a gente joga no ar as verdades que a gente precisa falar. Tem algo que tu nunca contou pra alguém, precisa pedir um perdão, precisa pedir desculpa, ou falar, eu tava certo mesmo, você que tá errada, manda pra gente que a gente lê pra você aqui. Tá na hora do Joga no Ar, tá na hora.
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8: Aquilo que ficou entalado, a gente joga no ar.
10: A sua declaração, pedido de desculpas. 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
10: É Atlântida. Gente. Eu amo que a galera se solta. Ainda bem que somos melhores amigos, viu?
8: Óbvio.
10: Vamos lá. Oi, Minas! Hoje eu preciso dividir uma pequena humilhação que saiu completamente do controle e pedir desculpas. Eu tava conversando com duas pessoas ao mesmo tempo no WhatsApp.
8: Ah, não.
10: Meu marido e outra pessoa. Meu ex-amante. Eu mudei.
12: Ex-amante?
10: E aí eu fui mandar uma mensagem mais carinhosa, mais íntima. Só que eu errei o chat e mandei pro meu marido.
8: Não.
10: Na hora que eu percebi, me deu aquele frio na barriga. A mensagem era tipo... Tô com saudade de ontem. E claramente era pra ele. Entrei em desespero e pensei que precisava consertar aquilo na hora. Fui pelo caminho clássico e inventei uma desculpa. Falei, amor, era zoeira. Mandei no grupo das meninas, a gente tava brincando. Só que não existia grupo nenhum. E ele sabia que não existia grupo nenhum. Eu não sabia onde enfiar a cara. Por isso hoje, Jefferson, me perdoa. Agora tu sabe a verdade. Não aguentava mais mentir.
8: Ainda bem que não é fala que eu te julgo, né? Ainda bem que não é fala que eu te julgo, né, gente?
10: Nossa, cara, tô louca pra julgar, mas vou ficar bem quieta porque não é a hora.
8: Não é fala que eu te julgo.
12: Trouxe nomes,
8: então
12: gente.
8: Você da audiência faz o que quiser e o Jefferson...
12: Você que é Jefferson, se liga aí.
8: É, se liga, hein, Jefferson. Eu, assim,
0: Ó, Gaia.
14: Não tenho nada a ver com isso. Vamos julgar agora. Ai, tô doida pra julgar agora.
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10: Chegamos agora no momento exato. As minas já estão afiadas e prontas. Querendo muito. Vamos nessa, minas, boa tarde. Não me identifiquem, porque eu tô com uma vergonha até de admitir isso, tá? Eu trabalho num lugar há bastante tempo e o meu chefe é simplesmente um querido. Sério, ele é justo, tranquilo, trata todo mundo bem. Não tenho absolutamente nada pra reclamar dele. Só que aconteceu uma coisinha. Teve uma promoção recente e eu não fui a escolhida. E quem foi escolhido foi uma colega que, na minha opinião, nem faz tanto quanto eu. Eu fiquei bem frustrada, comecei a reparar em qualquer detalhe do meu chefe. E do nada, tudo passou a me incomodar absurdamente. Só que eu percebi até onde a minha cabeça foi, entendeu? Porque eu comecei a pensar em falar mal dele pelas costas, aumentar as situações, meio que tentar queimar o filme dele contra as pessoas da empresa, mesmo sabendo que, no fundo, ele não fez nada de errado. E isso me deu um choque de realidade, sabe? Tipo, será que eu virei essa pessoa? E agora eu tô me sentindo pior ainda. Porque além de não ter sido escolhida, eu ainda fiquei com esse pensamento que não tem nada a ver com o que eu acho e com quem eu sou. Quero saber de vocês, minas. Isso é só frustração momentânea que passa ou é um sinal que eu preciso parar pra me reorganizar e talvez até repensar como eu tô lidando com tudo isso? Marina Soares.
14: Eu acho que só dela tá pensando isso e se autocriticando já tá ótimo. Porque a gente ter pensamentos ruins é natural. A gente tem os pensamentos que eles não necessariamente pertencem a gente, né? De eu ficar com ódio e achar que, ai, não, eu queria matar esse ser humano. Tu não quer de verdade, tu não vai fazer isso. Tipo, é só realmente uma reação que tu tem pelo ódio, um pensamento que vai e passa. Mas não é, eu não sou, isso não é Marina, sabe? Esse pensamento não é Marina, não é fulana, não é teu. Então só de tu tá se autoavaliando e tudo mais, já tá ótimo. O que que eu vou dizer pra essa nossa diva? Isso faz parte da vida adulta, tá bom? Pessoas com menos conhecimento que tu serem valorizadas e tu não. Às vezes a pessoa sabe se vender melhor, às vezes ela é melhor no carisma, às vezes o mundo é só injusto mesmo e a gente tem que seguir nossa vida, Edna. É isso.
10: Ai, arrasou muito! Marina, você trouxe aqui um conforto para o coração de muitos LTs aí, nesse momento que estão ouvindo a gente. E agora, Driteló, o que você acha sobre isso? Você ficaria realmente brava com alguma injustiça nesse nível?
0: Cara, eu acho que... Eu concordo com a Marina, primeiramente, tá? Deixar isso claro. E eu acho que se você não conseguiu essa promoção, talvez realmente ele deve ter olhado alguns quesitos que pra ele, pra empresa agora, no momento presente, fazem mais sentido do que o que você oferece. Tipo, uma simpatia maior, um negócio assim, um negócio de lidar melhor com as pessoas, não sei. Isso quem pode responder é só você. Mas, infelizmente, foi a quebra da expectativa. Logo passa, amiga. Vai respirando fundo que logo passa.
10: E ó, aproveitando a deixa, às vezes, diva, vai ser pior, sabe? Pra algumas pessoas é pior, porque olha só o que aconteceu aqui. A gente recebeu uma mensagem agora, ó. Eu já mandei e-mail pro meu chefe sem querer falando dele. Achei que estava mandando para uma amiga. Ainda bem que o meu chefe era bem próximo e era uma zoeira sobre ele. Então assim, às vezes, pra clarear, sabe a trend clareou, uma hora vai clarear, entendeu? Você vai ficar mais na moral, na boa, suave, feliz. O importante é que esse cenário não vai mudar, isso já aconteceu. Então, o que a gente faz a partir disso? Entendeu? Quando você quiser uma valorização maior, dá uma conversada. Se ele for gente boa, igual você tá falando pra gente, ele com certeza vai te apoiar aí na construção dessa carreira de sucesso. E lembre-se que pessoas que estão sempre reparando os outros nunca conseguem ser felizes plenamente. Uhum. Porque elas sempre estão olhando ali o que faltou, o que o outro fez. Então, foca no teu caminho que vai dar tudo certo, tá?
14: E outra, eu acho que é normal, às vezes, a gente pegar um rancinho de pessoas que a gente convive todo dia. Normal, vai e passa.
10: É verdade.
14: Pega um pouquinho e vai passar. Daqui a pouco passa. Tá falando que ele é gente fina. Ai, peguei um ranço do jeito que ele respira, do jeito... Daqui a pouco passa, relaxa. É só passageiro, tá? Eu vou trazer uma última participação antes do tchau, que é da Valéria de Blumenau, que ela mandou aqui. Esses dias eu tava fazendo polenta pro almoço, conversando com a minha irmã e respondendo cliente, tudo ao mesmo tempo. Logo resolvi fazer um vídeo, tipo, bem curtinho, da polenta e mandar pra minha irmã. Lá pelas tantas eu vi que não tinha enviado pra minha irmã, e sim pro cliente. Ele respondeu...
10: Oh, não!
14: Ele respondeu assim, ó... Ele, bom,
10: que péssimo.
14: A polenta tá deliciosa.
10: Muito bom.
14: E com essa a gente fecha o programa das Minas. Eu quero foto da polenta, por favor. Valeu, Dri.
10: Beijo, gatas. Amo começar as tardes juntinhas por aqui. Tô lá no arroba Dritelo, arroba Atlântida Join. E agora com a vibe pra Joinville região. Até amanhã, Santa Catarina.
14: Beijo, Edna.
10: Valeu, galera. Muito bom. Mais um PDM. Amanhã estamos de volta aqui. E bora de vibe Atlântida. E lá no Instagram, em arroba Edna Ferret. Fui.
14: Ai, gente, eu se divirto. Eu tô lá em arroba marina.soares. E vamos encerrar com Jota Quest, Sempre Assim, atração confirmada do Atlântida Celebration 4 de julho. Essa semana vira o lote, hein? Vai lá, uhu.com.

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12: Todo mundo tá ouvindo, essa é a Atlântida, uma excelente tarde pra gente. E aí, como é que você tá? Tudo certinho? O fim de semana foi excelente? Eu espero que sim, viu? Porque o nosso Vibe Atlântida tá começando nessa segunda-feira. Gente, junho chegou! Dia 1º de junho de 2026, segundamos mês novo, vida nova, hein? Eu acredito, gente, que a cada início de mês é uma nova. A cada dia é uma nova chance, entendeu? Cada dia, obviamente, é uma nova chance. Mas quando é início de mês, é maior ainda. E principalmente quando é o mês do meu aniversário. Ai, meu Deus! Bora com tudo por aqui, estamos chegando com o nosso Vibe Atlântida nessa tarde maravilhosa de segunda-feira, dia 1º de julho de 2026. de junho ou não julho, né? Pelo amor de Deus. 22 graus a temperatura por aqui. Bora fazer desse dia um melhor dia das nossas vidas. E esse mês também. Bora com tudo por aqui. 3 horas e 3 minutos. 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Um abraço para toda a galera da Maia Tântrica, nossos parceiros por aqui. 479-9249-6532 é o que nos liga. Hoje a gente tem prêmio, Divo Felipe. Vai lá, Mickey 3, habla. Oi, Divo, tudo bem?
13: Oi, Dri, oi, pessoal. Hoje a gente tem, na verdade, primeiro a gente vai dar o anúncio, né,
12: de quem levou. Ansioso. Primeiro é o prêmio de hoje. Tá, vamos lá, organiza a vida. O que, que a gente vai sortear hoje pra nossa audiência?
13: A gente vai sortear um ingresso pro...
12: Bovarrinha, legal,
13: que vai acontecer no dia 13 de junho deste mês, né?
12: Uhum.
13: E vai estar muito incrível, né? O line-up tá incrível com...
12: Exatamente.
13: Núcleo Sul, Raiz Vital e Das Aranha.
12: Muito bom! Daza tá chegando, gente, daqui 12 dias, hein? No segundo sábado do mês de junho, Das Aranha aqui em Joinville, Bovarrinha, no Sítio Novo. Então manda pra cá no 479-9249-6532. Daza, eu vou. Vamos começar assim, como Daza, eu vou. Tô te esperando, tá bom? Vem pra cá e também vamos conhecer a ganhadora do cafezão. O cafezão foi tão corrido nesse dia primeiro que nem deu tempo do Gersinho anunciar a ganhadora que levou o travesseiro da Altenburg Levitari. Foi a nossa querida Cibele. Muito obrigada pela audiência. O Divinho vai entrar com as informações ali. Como retirar, já vamos dar um oi aqui, Divo. Agora tu só finaliza, obrigada, viu? E é isso, agora valendo o par de ingresso pro Bovarrinha, que acontece no dia 13 de junho de 2026. Bora começar a nossa bagunça organizada, gente? Defend a Fofilha chegando pra você, Taylor Swift. Boa tarde, o nosso Vibe começou.

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0: Religion, Bibraxa com Fightless. Lançamento desse ano, sonzeira boa demais, ganhou as paradas mundiais e obviamente toca aqui na Atlântida. Fresno com Tentar de Novo e de Novo, da UJ Smile, Lady Gaga e Bruno Mars. Praia Sol com Nós na Aldeia, Legado, Marcelo Falcão e Chorão e Defende a Fofilha, Taylor Swift. Lá no início do bloco, abrindo todas por aqui desse nosso Vibe Atlântida. 479-9249-6532 é o que nos liga. Manda pra cá sua mensagem, o seu pedido musical, porque hoje, gente, tá valendo um par de ingresso pra você curtir o Bovary. O aniversário do Bovary vai ser histórico. Uma noite pra quem cresceu cantando Daza, curtindo o reggae, o rock catarinense e vivendo momentos inesquecíveis com os amigos. Olha só o line-up do aniversário do Bovary. Vai ter Daza, Raiz Vital e Núcleo Sul. Vai ter também, gente, transmissão ao vivo do Jogo do Brasil antes dos shows, hein? Sabadão, 13 de junho, a partir das 3 horas da tarde, no Sítio Novo, tá bom, gente? Bora pra uma noite muito animada pra todo mundo cantar, brindar e sentir aquela vibe que só essas bandas conseguem criar. Então, bora, dia 13 de junho, aniversário do Bovary. No Sítio Novo, manda pra cá no 479-9249-6532. Daza, eu vou pra você concorrer a esse par de ingressos, tá bom? Tô te esperando, vai ser surreal, vai ser gostoso demais. Agora 29 minutinhos, faltando para as 4 horas da tarde. O show do intervalo tá chegando pra você.
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0: American Girls, Harry Styles chegando pra você. 28 minutos faltando para as 4 da tarde. Boa tarde, sobe o som, bora nessa.

Black Pumas, aqui nas ondas da Atlântida. Uma excelente tarde pra gente. De 14 minutos faltando para as 4 horas da tarde. Vamos nessa! Agora aqui em Joinville, gente, 21 graus. Bora com o capital inicial 4 vezes você. Boa tarde!

0: Dead, Olivia Rodrigo. 4 horas pontualmente, por aqui também tivemos Somber, Homewrecker, Rain Min com Sam Fender e Olivia Jean. 4 vezes você, Capital Inicial, Colors, Black Pumas, Rádio Love Nacional com Detonautas e American Girls com Harry Styles. Muito bem, muito bom. 479-9249-6532 é o que nos liga. E hoje tá valendo prêmio pra você. Tá valendo um par de ingresso pra você curtir o aniversário do Bovary, que vai acontecer no dia 13 de junho, a partir das 3 da tarde, com transmissão ao vivo do Jogo do Brasil e das Aranha também vai estar por lá. Então manda aqui no nosso WhatsApp, Daza, eu vou! Jackson, tá concorrendo já, que também o Ricardo também, galera toda tá concorrendo, segue participando, tá bom? Porque eu vou trazer uma curiosidade, uma informação muito legal, porque hoje, gente, 1º de junho de 2026, muito bem lembrado por Felipe Divo, seria aniversário de Marilyn Monroe, completando 100 anos, centenária, gente. E para celebrar o seu legado, a gente separou e tem aqui alguns filmes para falar, né, e para comentar, porque a diva fez história, tá? E é o seguinte, gente, mais de 6 décadas depois da sua morte, aos 36 anos, né, que foi quando ela faleceu, Marilyn continua sendo a figura feminina mais reconhecida da história do cinema. Antes de virar estrela mundial, ela passou anos tentando conseguir espaço em papéis pequenos e em produções em que quase sempre aparecia dentro do mesmo tipo de personagem. E aos poucos, ela começou a chamar atenção pelo talento para a comédia, pela presença em cena e pelo carisma que tinha diante das câmeras. Foi a partir daí que ela passou a trabalhar com alguns dos diretores mais importantes e renomados do cinema, como é o caso de John Huston e também Howard Hawks, que ela trabalhou e fez filmes maravilhosos. E aí a gente destaca aqui Conflito à Noite, filme de 1952, e também O Pecado Mora ao Lado, a comédia, que foi onde ela ficou mundialmente conhecida pela cena, segurando o vestido, como se tivesse um ventilador gigante segurando o vestido pra não mostrar a calcinha. Maravilhosa! 100 anos de Marilyn Monroe. Se estivesse... Claro que não, né? Dificilmente uma pessoa chega aos 100 anos de vida, mas enfim. Hoje é o Dia Internacional de Marilyn Monroe! E ó, vamos falar de coisa... Fechou aqui, Felipe. 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Bora pra piada do PB? Vai, vai, foi.
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0: uma narrativa marcada pelo contraste entre o cárcara, ave de rapina, símbolo de força e resistência, e a rosa, tradicionalmente associada à delicadeza e à beleza. Souzeira de 98. Esse foi o nosso Dreadlocks por aqui.
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0: Tame Impala. Dracula chegando pra você. Boa tarde.

0: de chamarmos ela, que também faz aniversário em junho. Junho é o nosso mês, Giovana Franco. Boa tarde, amiga, tudo bem?
1: Boa tarde, Dri. Junho chegando com ele
0: chegou
1: logo.
0: Chegou.
1: E com ele vai chegar logo mais a melhor estação do ano, que é o inverno.
0: E o nosso aniversário.
1: Ai, que coincide bem pertinho ali.
0: Vamos comemorar juntas, inclusive.
1: Exatamente.
0: Se algum spa quiser patrocinar a gente aceita também.
1: Vamos de previsão então, Adri.
0: Ah, vamos, com certeza. Vamos ao TDAH, já ia voar pra outra conversa, vai lá.
1: Então, vamos lá. 21 graus agora em Joinville, parcialmente nublado, um pouco diferente da manhã de hoje. Hoje amanheceu bem nublado, mas o sol foi aparecendo, foi surgindo em alguns momentos do dia, foi dando até aquele calorzinho. Eu, como sou uma pessoa que coloco várias camadas de roupa, já tive que ir tirando os casacos, porque o efeito cebola vai batendo nesses dias, né? Boa. 21 graus hoje por aqui, a mínima foi de 16 hoje nesta segunda-feira. E Joinville segue com esse tempo mais nebuloso, mais nebulosidade ao decorrer da tarde e também da noite de hoje. Porém, tem uma condição de chuva um pouco mais para o período noturno, mais para o finalzinho, ali, mais para o meio da noite, né? A madrugada também. Mas é aquela chuva fraca, aquele chuvisco
0: passageira,
1: bem isolado,
0: né?
1: Rápido, passageiro, nem não muito significativo. A tendência é que, mesmo com essa estabilidade, também aconteça aí na madrugada. Já amanhã, pode amanhecer chovendo, mas temos temperaturas entre 14 e 21 graus. Fica um pouco mais friozinho do que hoje, né? Hoje a máxima foi de 24, amanhã a máxima já fica em 21 graus. Então aí todo esse período de terça-feira...
0: Tá quente ainda, né?
1: Ainda tá quente. Então pode chover aí na madrugada de hoje para início da manhã dessa terça-feira. E mesmo assim, essa chuva pode voltar também no período noturno, pode voltar na quarta, na quinta, na sexta, mas isso aí a gente amplia também ao longo da semana. Então, amanhã, 14 a 21 graus, previsão de chuva para essa madrugada e também para o decorrer do dia pode chover em alguns momentos. Dri?
0: Sensacional! Afinal, é só segunda-feira e você tem até sexta para vir aqui trazer as boas da previsão do tempo, tá bom? Giovana Franco, nossa colega de CBN Joinville.
1: Um beijo e até amanhã.
0: Valeu, Gil! Pode voltar pro teu cafezinho Brasitália, minha querida. Obrigada pela participação por aqui. É o seguinte, daqui a gente sai com uma sonzeira do Coldplay, lançada em 2024 e faz parte do álbum Moon Music. Feels Like I'm Falling in Love chegando pra você. Essa música é gostosa demais. Sobe o som, bora curtir. Coldplay chegou por aqui.

0: Go! The Chemical Brothers. As irmãs da música eletrônica, sonzeira boa demais por aqui. Tivemos também Espresso com Sabrina Carpenter, Feels Like I'm Falling in Love, Coldplay, Cabulosa Reggae, Rael. Que som gostoso, gente! Rima Countdown, Tame Impala com Drácula e o nosso bloquinho de dreadlocks que não pode faltar todas as tardes a partir das 4 horas na sua segunda edição diária. Agora 20 minutos faltando para 5 horas da tarde e hoje tá valendo um par de ingresso para você curtir Das Aranha, que vai estar chegando aqui em Joinville, Raiz Vital e Núcleo Sul no aniversário do Bovary. No dia 13 de junho, sabadão, no Sítio Novo. Manda pra cá, Daza, eu vou pra concorrer, tá bom? Vamos mandar um alô aqui pra nossa audiência. A Jenny tá por aqui, tá concorrendo. O Ricardo também, a Sibeli, galera toda. Vai participando que eu estou te esperando. Daqui a pouquinho, o ganhador.
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Man I Need, Olivia Dean, quase encerrando todas do nosso Vibe Atlântida nessa tarde maravilhosa de segunda-feira. Gente, o dia, na verdade assim, o mês mais perfeito do ano começou, então bora fazer dele o melhor das nossas vidas. 19 graus agora a temperatura. E vamos conhecer a ganhadora que levou um par de ingresso para curtir o aniversário do Bovary. Uma noite para quem cresceu cantando Das Aranha, curtindo um reggae, um rockzinho gostoso e vivendo momentos inesquecíveis com os amigos no dia 13 de junho no Sítio Novo, gente. Inclusive, transmissão ao vivo do Jogo do Brasil, tá bom? Foi a Giza que levou o par de ingresso pra essa noite, esse dia memorável no Sítio Novo, tá bom? Já vou mandar um oi aqui, que daqui a pouquinho a gente vai mandar as informações de como retirar esse par de ingresso. Mas agora, 8 minutinhos faltando para as 5 horas da tarde, tá na hora de dar tchau já por aqui, tá? Muito obrigada pela sua audiência, pela sua mensagem, pelo seu carinho nesse dia maravilhoso. Bora fazer essa semana ser incrível, tá bom? Tô lá no @driteló, @atlantidajoin e também logo mais no @cbnjoinville vai sair mais um vídeo de contagem regressiva pra Copa do Mundo. Faltam 10 dias hoje, gente, tá chegando, hein? Tá chegando, contagem mais do que regressiva e daqui a pouquinho mais uma curiosidade lá nos nossos instas, que inclusive no da Atlântida tem sorteio pra você, tá bom? Com uma taça da Copa em tamanho real, exatamente tamanho real em 3D. E também uma caixinha de figurinha pra você guardar suas figurinhas, tá bom? Vai lá conferir. Fechou? Feito combinado, gente? Beijo no coração, se cuide e cuide dos seus. Vamos quase encerrar o nosso Vibe Atlântida com uma música, lançamento de Vitor Clay. E essa aqui, sem dúvidas nenhuma, a gente vai ouvir ao vivo e a cores no dia 4 de julho na Arena Opus em São José, segunda edição do Atlântida Celebration. Abalo psicológico. Beijo, fui!

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13: Tá na Atlântida e todo mundo tá ouvindo, é a melhor vibe do FM na rádio das nossas vidas. Estamos chegando com Desprogramados para toda a rede Atlântida Santa Catarina e para o mundo no canal Desprogramados no YouTube. Venha com a gente até às 6 da tarde, quando chega o Pretinho Básico, mais um campeão de audiência aqui na rádio mais ouvida da Grande Floripa, segundo o Ibope, que nos coloca também na condição de programa mais ouvido nesta faixa horária.
14: Que beleza, hein, Porã?
13: É!
14: Coisa linda. Boa tarde, Porã.
13: Boa tarde para o amigo.
14: Que alegria.
13: Eu sinto que vem motivado de um fim de semana.
14: Não, mas não é só pelo final de semana. É também pela semana que surge. Porque, afinal de contas, amanhã a gente vai fazer outros programas direto de Blumenau.
13: Isso.
14: E na quinta não vamos fazer o programa porque é feriado.
13: Feriado.
14: Então tá maravilhosa a semana, cara. Um dia menos e um dos dias viajando, quer dizer, é tudo
13: isso
14: que eu quero.
13: Isso que tu não trabalha aqui, né?
14: Não.
13: Imagina se trabalhasse.
14: Não, isso aí eu desconheço.
13: Imagina se trabalhasse. Tu tem que vir à emissora.
14: É.
13: O que aí que tá no teu
14: trabalho.
13: Contrato? Venha à emissora.
14: O meu trabalho é o deslocamento.
13: Isso. Exato, muita fila do norte da ilha pra cá.
14: Sim, porque né? Do contrário não
13: isso
14: tem
13: prejudica
14: trabalho.
13: O teu astral, a tua vibe,
14: a tua
13: energia.
14: Mas cada vez que chego aqui, encontro os colegas de trabalho, os colaboradores, em especial tu, Porã, tudo se modifica e fica melhor.
13: Que coisa boa. Temos que saudar, inclusive, a volta de TT Trevisol, o microfone da Atlântida.
14: Verdade.
13: O nosso coordenador da Rede Atlântida Santa Catarina, que voltou hoje da sua licença paternidade.
14: Que beleza, feliz da vida,
13: volta
14: papai novinho.
13: Feliz, pai fresco, né, como dizem.
14: Isto.
13: Como
14: feliz
13: dizem, coisa
14: da vida,
13: linda,
14: que legal,
13: né?
14: Bonito
13: coisa
14: mesmo.
13: Boa, né? E que bom, tu tá feliz aqui na empresa, que a empresa te paga religiosamente todo dia 5.
14: Não sei se é religiosamente, eu acho que é comercialmente mesmo.
13: Comercialmente todo dia 5.
14: Negócios, né? Contratos
13: negócios,
14: assim
13: business,
14: cumpridos.
13: Business.
14: Claro, não tem nada a ver com

0: Deus nessa história aí.
1: Nada a ver com Deus. E falando que outra coisa que não tem nada a ver com Deus. Cadê o teu boneco e nunca mais voltou aqui pro estúdio?
0: Eu tô aguardando o teu contato e a tua negociação com o arroba Mundo Gog.
1: Mundo Gog.
0: Através do Léo, Gordo Léo, para que isso possa ser divulgado ainda mais.
1: Eu,
0: né, agora,
1: já fiz o contato inicial, já estou com a pessoa que vai resolver isso tudo pra gente. E amanhã, quando estivermos em Blumenau, nós vamos fazer uma chamada de vídeo para as pessoas juntos.
0: Ah, bom.
1: Juntos, porque aqui é transparência no negócio. Para depois o boneco faz sucesso, aí tu diz, mas eu não tô ganhando nada desse boneco, eu não sabia, tu tá ganhando o dinheiro do boneco. Aí tu vai ver todo o contrato, vai estar à sua disposição para a Estrela avaliar se vai fazer a parceria de todos os bonecos do Vovô Estrela que a gente tem para lançar aí.
0: Agora eu me tranquilizei.
1: Até o Atlântida Celebration.
0: Agora eu me tranquilizei. É. Então tá ótimo.
1: Amanhã,
0: muito obrigado por amanhã.
1: Com toda a transparência, faremos a ligação para o pessoal do Mundo GOG para fazer o teu boneco, porque eu vou parar tudo que eu tô fazendo para te ajudar.
0: Não é muita coisa.
1: É aquela coisa, fazendo, então prioriza quem te prioriza.
0: Isso, então, né? Eu quero aproveitar já na abertura do programa. 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
1: 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E o nosso WhatsApp é o 489-9188-1009. Você pode participar aqui do programa também ali pelo chat da live do canal Desprogramados. A live é essa que está sendo coordenada, capitaneada por ele, Yuri Land. Boa tarde, Yuri Land.
2: Boa tarde, pessoal. Semana com feriado, né? Já é mais gostosa.
1: Olha só! Mais um. Vocês não gostam de trabalhar aqui, então.
0: Que sedução, né?
1: Eu adoraria vir na quinta-feira.
0: Eu pensei que tu adoraria outra coisa.
1: Também. Mas tudo bem. E Yuri Land também feliz com o feriado. E quem não está?
0: Exato.
1: Estaria mais feliz se eu não tivesse que vir na sexta. Quinta, sexta, sábado, domingo. Que aí fazer um feriadão, uma viagenzinha.
0: Tu é, né, o chefe. Tu pode
1: liberar
0: a equipe se tu quiser.
1: Não dá.
0: Poder.
1: Não dá.
0: Tu
1: muitas
0: pode,
1: entregas.
0: Não quer.
1: Não dá.
0: Agora o
1: A gente libera já o carnaval, a gente libera
0: muita coisa.
1: Não mistura
0: as coisas, carnaval é outra data.
1: Feriados maiores.
0: É outra data. Hã? Posso aproveitar a presença do Yuri
1: aqui? Por favor, aproveite.
0: Aproveitando a presença do Yuri, agora nós vamos fazer então a entrega formal. Por favor, Yuri, pode entregar para Porã o chinelo que foi prometido na semana passada.
1: É inacreditável isso, velho. Pior é que eu procurei esse chinelo lá em casa esse fim de semana. Tu limpou da merda, tu lavou
0: Mas
1: isso
0: é
1: aqui,
0: óbvio,
1: né?
0: Óbvio.
1: Deixa eu passou uma, um que boa.
0: Sim.
1: Olha só, recebi. Recebendo as minhas havaianas de volta. Olha só, minha 45-46, querida, amada. Não tá com cheiro de cocô de cachorro.
0: Não, foi,
1: nem de cavalo.
0: Que boa.
1: E que bom que tu me trouxe esse chinelo, porque ontem mesmo...
0: Tu queria calçar o chinelinho e não tinha.
1: Não, ontem mesmo eu procurei no carro. Não, cara, será que é o meu chinelo mesmo que eu tô... Que eu já tava um tempo atrás do meu chinelo. E aí eu procurei no carro, realmente acho que tá com o pi, né? Então que bom que o chinelo foi devolvido.
0: Exato.
1: E agora facilita muito a minha vida, porque eu só ando de chinelo em Florianópolis. Eu só boto o calçado na hora de subir na empresa.
0: Ah, que bonito, Porã. Mas é isso aí, né? Nossa, frescor.
1: Eu vivo com as sandálias da humildade.
0: Isso. Mas eu fiz questão de já no sábado pela manhã colocar dentro do carro para não esquecer.
1: Mas que bom.
0: E aí hoje eu pensei, não, vamos fazer a entrega oficial no programa, porque foi inclusive uma solicitação da audiência. Encontrei alguns ouvintes que me disseram, faz a entrega do chinelo no programa, Pi.
1: Falando em encontrar alguns ouvintes, na sexta-feira à noite encontramos alguns ouvintes ali no John Bull,
0: muitos,
1: na Lagoa.
0: Alguns não,
1: alguns
0: muitos,
1: não, né? Muitos ouvintes, né? Que estavam na festa Dreadlocks com Groovy Eye e Sintonize. Agradecer a galera do John Bull, a Lígia, o Cauê, rapaziada toda das bandas. Foi uma festa muito bacana, muito
0: foi
1: legal.
0: Mesmo.
1: Onde
0: foi
1: pela
0: mesmo.
1: Primeira vez, depois de quase 20 anos de convivência, eu vi o Mr. P curtindo reggae.
0: É, e tu ficou surpreso.
1: Surpreso.
0: Mas tava legal demais a festa mesmo.
1: Bom.
0: E eu cheguei, inclusive, mesmo trabalhando a noite da sexta-feira, eu cheguei antes do DJ oficial da noite,
1: isso,
0: que era o Porã.
1: Isso.
0: Então eu cheguei, já alguns ouvintes vieram conversar comigo, cadê o Porã, cadê o Porã? Eu disse, pois eu estou fazendo a mesma pergunta. Lígia já estava presente, Cauê já estava presente, todos do John Bull, as atrações, os artistas,
1: as bandas todas lá, só o DJ Estrelinha não tinha chegado.
0: E aí a festa, né, aguardando a chegada, quando então adentrou a pista DJ Porã com seu pendrive maluco, e colocou uma regueira para fazer o preparativo, tá maravilhoso.
1: E a comunicação.
0: Apresentou as bandas.
1: Isso.
0: De forma grandiosa, elegante, charmosa,
1: citando
0: bonita.
1: A presença do amigo.
0: Não, foi. Mas isso é uma questão óbvia, né?
1: Citando,
0: necessária.
1: Tipo, o holofote se direcionar para tua pessoa. Porque, não, na verdade, tu estava à procura.
0: E tu viu que eu fiquei sentadinho porque achei que seria muita prepotência e arrogância eu levantar,
1: abanar o pessoal.
0: Ia tirar o teu foco naquele momento.
1: Não,
0: então
1: fez
0: eu fiquei
1: muito bem.
0: Só com um aceno, agradeci.
1: Naquele momento
0: tu
1: pensou assim, essa é a hora do Porã, deixa ele brilhar.
0: Deixa ele brilhar. É? E ele brilhou na noite de sexta-feira ao lado dos artistas e da festa Dreadlocks, que estava demais.
1: Tava muito boa,
0: no
1: Mel.
0: John Bull.
1: Tava muito
0: e
1: boa.
0: E essa semana no John Bull tem quinta-feira Mel Lisboa cantando Rita Lee.
1: Exatamente.
0: Vamos lá, né, Porã?
1: Vontade imensa de assistir a Mel Lisboa.
0: Então tu faz assim, ó, fica com a vontade e eu assisto.
1: Boa.
0: Fechou.
1: Parabéns.
0: Lígia, beijo e muito obrigado.
1: Parabéns. Obrigado aí a todos do John Bull e as bandas Groove A e Sintonize. A festa tava maravilhosa, tava muito legal mesmo.
0: E
1: a nossa audiência que compareceu.
0: Então aproveitando assim os agradecimentos, deixa eu agradecer também a todos do Iron Man.
1: Isso.
0: Que foi espetacular, um evento grandioso que teve a apresentação do programa A Telesportes às 11 da manhã no sábado com o Luciano Calheiros e a minha participação, honrosamente. E o evento é uma coisa
1: impressionante,
0: absurdo,
1: né?
0: Absurdo, é grandioso, bem organizado, tudo funcionando, os atletas do Brasil inteiro, do mundo inteiro. É incrível esse evento que acontece em Florianópolis. Caco, parabéns, um grande abraço, obrigado pela recepção também. Estava realmente espetacular o Iron Man, bonito demais. E mandar um abraço para o pessoal do Hotel Caplatz, onde me hospedei no final de semana, em São José.
1: Nossa, bem estrela,
0: recebido,
1: bem recebida lindo. No Caplatz.
0: E fica a sugestão aqui, que no Atlântida Celebration, as pessoas se hospedem ali no Hotel Caplatz, que fica 18, 20 minutos da Arena Ops.
1: É, facilita, menos até, 15 minutos
0: facilita
1: máximo.
0: Facilita o translado,
1: verdade.
0: Entendeu? Tem vista pro mar, na beira-mar de São José. É lindo o amanhecer, o entardecer.
1: É bonito
0: espetáculo.
1: Demais.
0: Aí fica bem hospedado, né? Curte o hotel, vai pro Atlântida Celebration, volta seguro.
1: Que coisa boa.
0: Maravilhoso. 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
1: maravilhoso. Maravilhoso. Agradecer a galera do Caplatz, a nossa estrela ficou muito bem hospedada e em breve você vai ver nas redes sociais aqui da Atlântida a nossa estrela e o vovô Estrela, né? O vovô Estrela e a sua presença no Caplatz. Falando nisso... 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E na sexta-feira, quando faltar um mês pro evento, na sexta-feira, a gente vai estar recebendo aqui o Das Aranha, uma das atrações do festival, para tocar pra gente aqui no Desprogramados e também falar das novidades da banda e tudo que eles estão aprontando para essa edição do Atlântida Celebration. Muito bem, né?
0: Fomos bem na abertura.
1: Vamos lá, vamos fazer as boas.
0: Vamos fazer.
1: Vamos fazer as boas do programa, porque tá na hora.
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1: Na batida de Santa Catarina, os assuntos que estão por aí, estão por aqui. Agora 5h22, vamos ao Quem Sou Eu de hoje.
0: Isso, eu fico ansioso. Quem?
1: Quem Qual sou é eu, pergunta? Versão reis e rainhas.
0: Ah, eu já sei, eu sou o reis do nada.
7: Gostou, né?
0: Eu tive uma boa sacada, né?
1: Uma bela sacada. Abraço pro Reis do Nada.
0: Obrigado,
1: PH. Quer ser quem? Qual rainha ou rei que tu quer ser, Yuri Lenz?
2: Pode ser o rei do pop, Michael Jackson.
1: Muito bem.
0: Não, ele foi no mais. Quer dizer, muito tem bem. Um ainda, né? É. E agora? Deixa eu ver. Eu vou primeiro saber quem tu vai ser pra depois fazer a pergunta que eu ia fazer. Quem tu escolheu?
1: Eu vou ser a Rainha Elizabeth.
0: Ah, combina contigo.
1: Combina comigo.
0: São parecidinhos.
1: Parecidinho com
0: ela. Ótimo, ótimo.
1: Eu vou ser
0: ótimo.
1: A Rainha Elizabeth. Parabéns. A Betinha. Você é a Betinha.
0: A Betinha. Morreu com quantos anos?
1: Morreu com muitos anos.
0: 98?
1: Ah, vamos ver aqui, ó. Vamos perguntar pro tio Google. Rainha Elizabeth II. Ex-rainha do Reino Unido.
2: 96 anos.
1: 96 anos. Morreu em 2022.
0: Dei mais dois aninhos pra ela.
1: É, tá 96, bem, tá bom. Eu assino agora 96.
0: Tá bom?
1: Assino agora. É 96 mesmo? Tá bom.
0: Mas o que que tu vai fazer até lá, Bora?
1: Imagina eu mais 42 anos
0: na
1: Terra.
0: Se já é insuportável agora...
1: Imagina, velho.
0: Ah, pode ser que tu melhore. Vamos acreditar.
1: Eu acho que eu vou piorar.
0: É mesmo.
1: Não, eu tô melhorando,
0: mas tem
1: na
0: como?
1: Verdade.
0: Tem como?
1: Tem como piorar.
0: Porra!
1: Se tá ruim, pode piorar. Tá, mas, se tá bom, pode melhorar.
0: Se pensar 20 anos atrás, tu hoje tá melhor ou pior?
1: Muito melhor.
0: Então tu vai melhorar.
1: Vou melhorar.
0: Daqui a 20.
1: Tenho certeza que sim.
0: Perfeito. Mas antes de fazer a pergunta que eu ia fazer, é só mandar um beijo pra uma senhora que me encontrou hoje. Ela disse, não, então fala lá. Me encontrou hoje, eu tava no centro fazendo algumas coisas pessoais e aí ela disse pra mim... Sabe que quando eu ouvi a tua voz te vir entrando aqui, eu pensei, é ele da Atlântida, da rádio. E eu vou te dizer por que eu te reconheci. Quando eu te vi a primeira vez, tu lembra um amigo de adolescência. O apelido dele era Reizinho, igual a ti.
1: Olha o Reizinho.
0: Tô falando, olha que absurdo. E aí a brincadeira de hoje é sobre rei. Reizinho era o apelido dele. Eu tinha 16, 17 anos quando me apresentaram ele, mas era igual a ti, até as pulseiras, os
1: Olha
0: anéis,
1: só.
0: tudo, quando eu te vi pela primeira vez eu pensei, mas como é que pode uma pessoa ser tão igual? Então um beijo pra ela e eu disse,
1: tá bom,
0: fiquei
1: Reizinho.
0: Feliz, legal, Reizinho, né, que
1: legal.
0: Deve ter hoje a nossa idade aí, talvez um irmão gêmeo.
1: É, quem sabe o aí. Seu Sirlei andou por aí.
0: É, pode ser.
1: Quem sabe? Não falaria isso pra minha mãe, que pode estar ouvindo o programa. Desculpa,
0: acho que...
1: dona Lena.
0: Exato.
1: Desculpa, não. Foi mal.
0: Exatamente. Mas a pergunta
1: mas
0: então...
1: Mas estava fazendo umas coisas particulares, então, no centro
0: Sim,
1: de Floripa.
0: Se eram coisas particulares...
1: Vasectomia.
0: Não diz respeito a ti.
1: Pensou já numa vasectomiazinha?
0: Não pensei. Já me indicaram. Várias pessoas, inclusive meu advogado, já toda semana ele manda mensagem
1: advogado
0: pra mim.
1: Advogado bom, hein? É. Advogado bom esse teu aí.
0: O Alexandre Junqueira, um grande advogado.
1: Olha,
0: recomendo. Quem precisa de um bom advogado, entre em contato comigo, que eu indico ele e vai valer a pena. E ele realmente toda semana me manda mensagem. Já fez?
1: Já fez? Tá lembrando. Já fez? Parece um amigo meu lá de Porto Alegre, me fala toda hora isso aí.
0: É
1: tá o vendo? Alex.
0: O Alex.
1: O Alex.
0: Ah, tu já me falou do Alex.
1: Alex toda hora, amigo.
0: Mas aí, falando de reizinho e tal, eu quero perguntar pra vocês, quem é o rei? É o Michael Jackson ou o Elvis Presley?
1: Ah, mas são coisas diferentes,
0: não,
1: né?
0: Não, quero
1: é
0: saber.
1: É o rei do pop e o rei do rock.
0: Ah, tu acha que é diferente?
1: Eu acho.
0: Por quem mais é o maior? Não dá, né? É
1: não
0: injusto
1: dá,
0: isso.
1: É injusto.
0: Mas não dá pra brincar?
1: Eu acho que, cara, são proporções diferentes, assim... Que nem a gente tava falando lá semana passada sobre Prince e Michael Jackson.
0: Sim.
1: O Prince não é considerado o rei do pop, mas ele é um gênio.
0: Claro.
1: Né? Mas a abrangência da obra dele não é maior que a do Michael Jackson. A abrangência da obra do Elvis e a abrangência da obra do Michael, elas são parecidas, né? São parecidas. Mas eu acho que o Michael não chegou a ter uma fase decadente como o Elvis teve, né? Aquelas coisas de... Elvis no Havaí...
0: Não,
1: aquelas,
0: não.
1: Aquelas
0: nesse sentido, não. Mas
1: coisas teve... Elvis em Las Vegas, aquelas paradas lá foram muito decadentes pro Michael, Elvis Presley.
0: Mas o Michael, com aquelas histórias da cápsula e tal, também foi meio estranho, né?
1: Qual a história da cápsula?
0: Que ele... ia congelar o corpo, que ele entrou na cápsula, não sei o quê, né? Lembra?
1: Mas isso aí é verdade ou é a história que tu viu na internet?
0: Não sei, mas tem
1: muita história. Ou são coisas da internet, desses grupos aí que você frequenta?
0: Não, mas isso aí faz tempo, nem tinha esses grupos aí.
1: Não tinha?
0: Lembra? Tinha muita lenda do Michael Jackson.
1: Tinha muita lenda.
0: Não sei se eram histórias ou lendas.
1: Na verdade, ele tinha duas doenças autoimunes, né? Ele tinha lúpus. E ele tinha
2: vitiligo,
1: né? Vitiligo. Então, muitas das coisas que ele fazia na pele e tal era para esconder um pouco das manchas do lúpus e da vitiligo que evoluía. E ele também teve um incidente daquele... um acidente, né? Na gravação de um comercial da Pepsi nos anos 80, que danificou praticamente todo o couro cabeludo dele. Então, passou por umas situações... E aquilo dava muita dor. Ele sentiu dores até o final da vida. E até por isso ele tomava aqueles analgésicos controlados que, numa dessas dosagens superiores ao que ele precisava, acabaram matando ele, né? Um analgésico mal administrado.
0: E a quantidade de plástica que fez também.
1: Também
0: quantos
1: tem isso.
0: Quantos procedimentos ele fez.
1: Também tem
0: então,
1: isso.
0: Então, não, eu só estou dizendo isso sem julgar certo ou errado. Para fazer o comparativo, que também tiveram várias coisas na conduta dele, tal qual o do Elvis de uma outra maneira também teve, né?
1: O Elvis, cara, assim, tem uma questão no Elvis ali, que ele foi considerado o rei do rock, porém, nomes da música como Little Richard e Chuck Berry já faziam rock and roll, e esses são considerados os pioneiros, e talvez até o rei do rock seja o Chuck Berry.
0: Mas
1: né?
0: É que o Elvis que o... tinha a beleza, aí levou ele para
1: um
0: patamar.
1: Um cara lindo, um cara branco,
0: absurda.
1: Que levou o rock para as multidões, né? Então ali foi uma jogada também demais, mas muito talentoso também, muito talentoso, cantava muito.
0: Teve tudo, né?
1: Mas
0: Elvis, eu acho que ele contemplou, tal qual o Michael Jackson, um combo absurdo, né? Porque além do talento, um timbre de voz único, uma beleza... única, um sex appeal, uma postura de palco, um estilo único, uma vestimenta, uma indumentária, tudo. Era muito absurdo o Elvis, cara. Muito absurdo. Talvez não, tal qual era
1: mas
0: o Michael Jackson
1: assim, ó,
0: também.
1: Por exemplo, o Michael impactou... Se a gente pegar alguns caras um pouco mais velhos que nós, que foram impactados... pela figura do Elvis, certamente eles vão falar que não dá nem pra saída, que o Elvis era muito maior que Michael Jackson, né? Mas é que a gente tem uma coisa emocional também com o Michael, que quando o Michael Jackson fazia sucesso, eu tinha 12, 13 anos, 11 anos, 12 anos, e comecei a ver aquilo e disse, meu Deus, esse homem, o que esse cara faz? Aquela jaquetinha vermelha, aqueles passos de dança, o que ele cantava, né? Então, assim, pra mim, o impacto na minha vida é maior do Michael Jackson, toda... Não tenho dúvida nenhuma.
0: Não, e tu sempre dançou muito as coisas do Michael Jackson, né?
1: Nunca foi meu forte.
0: Não.
1: Ao contrário de ti.
0: Sim.
1: Que é um dançarino nato.
0: Ah, dançarino.
1: Dançarino.
0: Sou bonito e danço bem.
1: Não, sou bonito sou eu, tu isso. Dança bem.
0: A dupla, vamos lançar essa dança.
1: Bonito
0: dupla.
1: E dança bem.
0: Bonito e dança bem.
1: Que legal, bonito e dança cara. Bem.
0: Vem aí, bonito e dança bem. Tá, já descobrimos o nome do nosso stand-up.
1: Bonito e dança bem.
0: Bonito e dança bem, cara.
1: Quando é que vai sair esse nosso stand-up?
0: Não, eu por mim já teria feito mais um, mas tu, a esposa não deixa, não dá pra ser final de semana.
1: Não tenho agenda, não tenho agenda.
0: Por quê?
1: Não tenho agenda.
0: É a questão pessoal,
1: já trabalho muito, cara.
0: Não, a questão não é essa, a gente sabe. Tu não quer te ausentar em casa, quer ficar do lado da esposa, quer, entendeu?
1: Isso, tu sabe que eu sou apaixonado.
0: Que bonito!
1: Que bonito é!
0: Que saudade do Canal 100.
1: Pô, Canal 100 era demais, né?
0: O Brasil jogou
1: eu
0: diante da Alemanha.
1: Eu não cheguei a acompanhar o Canal 100 na época.
0: Ah, como não? Claro que acompanhou, rapaz.
1: Eu era muito pequeno, cara.
0: Ah, tu tá brincando. Nós não temos tanta diferença assim.
1: Temos 6 anos. Quando tu tinha 6, eu tinha nascido.
0: Quando eu tinha 18, tu tinha 12.
1: Então,
0: o Canal 100,
1: olha quanta diferença.
0: Mas tu com 12 anos já podia ir no cinema.
1: Mas aí eu já assistia na Globo. Luciano do Vale.
0: Porra, mas como é? Não, tu vai me dizer que tu nunca viu o Canal 100 no cinema?
1: Não.
0: Eu não acredito.
1: Nunca vi. Nunca?
0: Pá.
1: Eu vi o Luciano do Vale na Globo.
0: O Brasil na Copa de 70 venceu com gols de Clodoaldo, Carlos Alberto.
1: Aliás, postamos hoje no nosso canal Desprogramados ali no Instagram os palpites de Luciano Calheiros e dos Desprogramados aqui para a Copa do Mundo de 2026. A Copa essa que começa daqui a 2 semanas.
0: Veja só. E o Brasil embarca logo mais.
1: 6-2 no Panamá. O que tu achou?
0: Achei legal.
1: Foi aquele joguinho pra soltar a musculatura.
0: Ah, joguinho pra soltar a musculatura.
1: Soltar, porque na boa, né, cara? Os caras no Pretinho ficaram chateados comigo, com a minha postura diante do resultado, que eu disse assim, olha, no Panamá até eu fazia gol.
0: Claro.
1: Claro não. Que eu fazia. Se tu cruza pra mim contra o Panamá, tu acha que eu não faço?
0: Faço.
1: De cabeça?
0: Fácil.
1: Facinho.
0: E vou dizer outra. Não, aqui, ó, legal, boa vitória, vamos torcer, óbvio que a gente
1: claro.
0: Vai torcer. Claro. Mas, cara, que coisa irritante aquela dancinha do Paquetá.
1: Ah, não, aquela dancinha não dá.
0: Pelo amor de Deus, é uma aquela das piores coisas.
1: E tem outra coisa. Não.
0: E eu vou te pedir uma outra coisa, se tu puder peço. Mandar uma mensagem pro pessoal.
1: Tá.
0: Não, que? Eu não vou.
1: Não vai. Não. Melhor não.
0: Melhor
1: Mas
0: não.
1: Então, assim, eu também não gosto da dancinha do Paquetá e tem outra coisa que eu não gosto.
0: Tá, se que tu falar, eu vou dizer que era isso que eu tinha pra
1: não.
0: falar.
1: A final da Champions, né? Que o Paris Saint-Germain ganhou nos pênaltis.
0: Sim.
1: E, infelizmente, foi o brasileiro que perdeu o último
0: Perfeito.
1: Pênalti. Mas eu vou te dizer uma outra coisa que eu não gosto, que tem que acabar com o futebol. Aquele piquezinho antes de bater o pênalti. O piquezinho aquele, o cara já tá me dizendo que ele vai errar. Entendeu?
0: Eu concordo,
1: contigo. Piquezinho na hora, acaba com isso. Vai lá e dá um bago, como dizia antigamente.
0: Isso.
1: E faz o gol. E não me dá piquezinho e bota a bola pra não, fora.
0: E tem uma outra.
1: Porque eu tava torcendo pro Arsenal, eu não sei tu.
0: Pro Arsenal, claro.
1: Óbvio,
0: nunca
1: né?
0: ganhou,
1: nunca
0: né?
1: Tinha ganhado,
0: e,
1: nunca
0: e outra coisa que no pênalti também tá irritando, porra. Eu sei, tem gente agora que tá pensando, principalmente muitas mulheres, parem de se irritar com isso tudo, que não é nada. Mas o cara vai bater o pênalti, ele fica reto pra bola. Aí o juiz autoriza.
1: Isso.
0: Aí ele corre pra lateral.
1: O campo inteiro.
0: Ele vai lá pro canto da área esquerda, isso. pra de lá sair na diagonal pra chutar de direita.
1: É.
0: Mas por quê, cara?
1: É só ir lá e bater o
0: fica
1: pênalti.
0: Fica posicionado já... pro lado que tu é destro. Tu vai chutar com a gente, já fica aqui no lado esquerdo e vai. Não, tem que correr pra cá, pra depois correr pra cá, pra depois dar uma corridinha, dar um... Puta que pariu!
1: Se o pessoal do futebol soubesse que nós estamos aqui pra contribuir...
0: Exatamente.
1: Nós estávamos lá na Copa, lá com a seleção, dizendo, não dá piquezinho, chuta a bola no gol.
0: E tanto é verdade que não muda nada, que eles erram.
1: É.
0: Alguns erram, outros acertam.
1: É.
0: Mas então eu vou falar o que que eu...
1: Tem certeza?
0: Tenho.
1: Tu tem certeza?
0: Tenho. Eu quero... Assim, ó. É reza, ora e agradece. Mas não precisa ajoelhar quando termina a partida, erguer as mãos pro céu. Terminou a partida. Reza pra ti. Vai caminhando pro vestiário rezando.
1: Boa.
0: É teu momento.
1: Agradece no teu momento. Não faz escarcéu religioso.
0: Porque ontem terminou 6-2 o Brasil, terminou a partida, teve jogador da seleção brasileira que se ajoelhou no gramado e apontou pro céu.
1: Eu entendo. Eu entendo, mas acho que nós vamos ser criticados.
0: Eu em respeito.
1: Por criticar a fé alheia.
0: Não, eu. Não! Porque eu em respeito a ele, quando vi. Me ajoelhei na sala de casa e fiz o mesmo.
1: E desligou a televisão.
0: Não, fiz o mesmo. Já que ele fez, eu fiz.
1: Eu acho que há um exagero. Não precisa.
0: Claro,
1: eu concordo contigo. Vai rezando, vai dando uma rezadinha.
0: E vou dizer mais. É. Você que acertou o pênalti, dizer graças a Deus, eu peço sempre a Deus e Deus me abençoou e eu fiz o gol. Não, porque o goleiro também pediu pra Deus pra defender.
1: É.
0: Deus
1: mas
0: não é,
1: é que
0: assim.
1: Nem aquela música do, da Legião Urbana, Deus está sempre do lado de quem vai vencer. Por isso que quando a gente vinha jogar o futebol com os padres aqui em Floripa, quando a gente vinha com o Pretinho, a gente perdia sempre.
0: Mas é óbvio, não tem como.
1: Não, a gente jogava com os padres e a gente ia na mão. Ah, galera, vamos na boa com os padres, né? Não vamos forçar. Os padres rachavam a gente ao meio.
0: Sim,
1: e ganhavam.
0: Mas é que eles já são perdoados, né?
1: Agora é 23 para 6, vamos aos aniversariantes de amanhã.
0: Sim.
1: Continuando no futebol, Túlio Maravilha.
0: Falando em futebol.
1: 57 anos. O Túlio não fez os 1000 gols. Ele tentou de todo jeito, né? Ele anotou o jogo de pelada e tudo mais, mas não chegou aos 1000 gols. Era um grande centroavante.
0: Era um grande centroavante e...
1: Fez história no Botafogo.
0: Promoveu bem o futebol.
1: É.
0: Com suas declarações, seu jeito e tal. Foi legal.
1: Verdade.
0: Foi bom na época.
1: Bons tempos do Túlio Maravilha jogando bola.
0: Isso.
1: Né? Quem mais tá de aniversário amanhã? O Caio Blatt. O Caio Blatt, o ator.
0: Oh,
1: Caio Blatt. Caio Blatt
0: dele.
1: Não envelhece, né? Não envelhece, não envelhece.
0: Ele já foi mais jovenzinho, mas ele tem uma fisionomia. Tem uma
1: 46.
0: Fisionomia. A fisionomia dele é de garotinho. É. E eu gosto muito dele fazendo.
1: Fisionomia de garotinho.
0: Eu gosto muito dele fazendo a locução do Brasil visto de cima. É bem legal.
1: Ah, boa. É legal esse programa aí, né?
0: É legal.
1: É legal assim pra passar umas horas. Tô sem fazer nada, vou ver o Brasil visto de cima.
0: Falando em passar algumas horas, que exercício bonito nos tempos atuais que a gente tem de assistir uma partida de tênis do nível que nós estamos vendo agora em Roland Garros, em especial o nosso João Fonseca, que teve mais uma vitória extraordinária com mais de 4 horas. E aí vai um encontro que eu tô dizendo, né? Hoje é muito difícil conseguir ficar diante de uma tela durante 4 horas. Ao vivo, ok. Porque aí tem a emoção do momento ali, né? Vivenciado. Sim. E 4 horas já é um monte, cara.
1: Muito.
0: Já é um monte.
1: É muita coisa.
0: E na TV, cara, 4 horas na TV. 4 horas na TV, mas é um absurdo de maravilhoso, cara. E o tênis nos ensina muito de concentração. De empenho, de constância, de disciplina, de execução, de frieza na hora certa, de respeito, de entendimento de como as coisas estão acontecendo. Que coisa linda que foi esse jogo do João Fonseca no final de semana e a vitória dele, classificado para as quartas.
1: Coisa boa,
0: do Roland Garros.
1: Não, e o Guga, a presença do Guga lá, né?
0: Bonito,
1: cara?
0: Demais.
1: Presença do Guga, o Guga acompanhando o jogo, né? E tal,
0: incrível,
1: bonito.
0: Cara.
1: Aquela câmera só no Guga, o Guga olhando pra lá,
0: sim,
1: pra cá, né?
0: Sim.
1: Acompanhando. Seria legal se o Guga viesse aqui, né?
0: Mas ele não vem. Ele vai em Rolanga, ele viaja.
1: É.
0: Mas aqui, que é do lado da casa dele, ele não vem. Ele não gosta da gente.
1: Não, não gosta.
0: Não gosta da gente.
1: Infelizmente.
0: É.
1: Já tentei de tudo pra trazer o Guga aqui.
0: É, eu sei disso, pô.
1: Já fiz de tudo.
0: Nem todo mundo acredita em ti.
1: Não, é verdade.
0: Tem gente
1: porque
0: que acha
1: se
0: que
1: acreditasse.
0: Tu estaria pegando metade desse mundo.
1: Não, mas eu não. Eu sou casado.
0: Mas eu não falei nada.
1: Eu tinha.
0: Mas o que tu interpretou?
1: Eu já tive oportunidade.
0: De pegar muita gente.
1: Eu já fui bom nisso.
0: É verdade.
1: Já fui bom nisso.
0: Eu acompanhei alguns momentos teus. Eram alguns meio vorazes, assim, jogos vorazes. É, meio. Mas é que é uma coisa meio urubulesca, né?
1: Mas passou, né?
0: Um urubu.
1: Agora eu tô mais calmo, por isso que, como eu te disse,
0: tu melhorou.
1: Eu melhorei muito nos últimos 20 anos.
0: Claro, melhorou muito o teu casamento.
1: Principalmente depois que eu conheci minha atual esposa.
0: Exato. Não, tu melhorou. Ela tem um mérito enorme de te acalmar, de mostrar o que o amor é capaz de modificar
1: Verdade.
0: Uma pessoa. Olha aí.
1: Tu tens toda a razão.
0: Coisa
1: muito
0: linda.
1: Obrigado, hein? Obrigado por me ajudar.
0: O teu semblante é outro. Claro, agora tu tá perdendo os cabelos. Mas isso não tem relação alguma.
1: Não.
0: Isso é genético.
1: Isso é...
0: Hereditário. Formação.
1: Meu pai não era careca.
0: Mas...
1: Não, as entradas são as mesmas.
0: E as saídas?
1: As saídas estão parecidas. Não, mas é...
0: Por que será que tu tá ficando... Os teus irmãos são careca também?
1: Estão ficando.
0: É mesmo?
1: É aqui aquela rótula do Papa, né?
0: Puxa,
1: tá ficando,
0: isso
1: tá
0: é
1: ficando.
0: Preocupação, né, Porã?
1: Isso é preocupação, mas tu tá presente em 80% das minhas preocupações.
0: Tu acha que se eu te largar, o cabelo volta?
1: Não é tu me largar.
0: Mas parar
1: de
0: te preocupar.
1: Até porque Eu tenho que me preocupar contigo, tu tá aí, né? Soltinho na noite de Floripa.
0: Sim.
1: Tá? Mas vamos lá, amanhã estaremos em Blumenau falando nisso. Vamos fazer o programa, tem até que avisar o pessoal de Blumenau, tem que avisar o pessoal. O Rafa está em Baquiege, na manhã nós vamos fazer o programa daí. Às 5 da tarde estaremos aí. O Pi vai para o Happy Hour da NSC em Blumenau. Vai ser um evento muito bacana, onde ele amanhã vai ter mais uma vez a oportunidade de ser corporativo barra comercial e tentar vender alguma coisa pra gente. Então, assim, vamos explorar bem o Pi amanhã. E assim, ó, eu sei que Blumenau é uma terra onde tu tem muito sucesso há muitos anos.
0: Uhum.
1: Quero dizer pra cidade de Blumenau que o Pi vai dormir em Blumenau.
0: Mas que nessa noite. Tu tá me ofertando.
1: De forma alguma, só pra te convidarem para eventos depois do nosso happy hour. Nosso happy hour acaba ali pelas 10 horas da noite, né? É, começa ali pelas 7, 7 e pouquinho, vai até as 10 horas.
0: Depois tá liberado.
1: Depois tu pode ir pra outro evento.
0: Amanhã é terça, vamos.
1: Né?
0: Vamos.
1: Então tá, convidem o Pi, vai ali. Vai ali no arroba Everton Cunha Pi.
0: Irineu, tamo aí.
1: Agora 18 pra 6, mais aniversariantes de amanhã. Charlie Watts, que era baterista dos Rolling Stones, ele faria 85 anos, morreu em 2021.
0: Tanto tempo já?
1: Hoje quem tá de aniversário é o Ron Wood, guitarrista dos Rolling Stones.
0: É verdade.
1: Ron Wood tá hoje e o Charlie Watts faria 85 amanhã.
0: Ah, era o que eu ia dizer, poxa.
1: O Charlie Watts, eu lembro do show dos Rolling Stones em Porto Alegre, que começou a chover e os caras começaram a fazer um passinho lá na chuva e tal, e o Mick Jagger convidou ele, vem pra cá, e ele disse, não, na chuva eu não vou.
0: Sim, porque ele era o único que tava fora da chuvinha.
1: Na chuva não, ele falou, não, eu não vou. Legal demais, né? O baterista dos Rolling Stones faria 85 amanhã. Ethan Slater, namorado da Ariana Grande, 34 anos.
0: Poxa. Tá. Carinha de 16.
1: Lay Slater, ele tem alguma coisa a ver com Kelly Slater?
0: Ah, deve ter.
1: Kelly Slater?
0: Deve ter.
1: Será que tem? Não sei.
0: Claro,
1: acho que não.
0: Não.
1: Tá bom, 17 para 6. Vamos fazer um assunto que tá por aí, tá por aqui.
0: Rapidamente, porque eu tenho que fazer um intervalo.
1: Bem lembrado.
0: Não, eu tô aqui
1: bem
0: pra
1: lembrado.
0: Te ajudar.
1: Tu bem
0: pediu,
1: lembrado.
0: Tu pediu e eu tô
1: o
0: aí.
1: O que é FOBO?
0: FOBO?
1: FOBO é o novo FOMO.
0: Não.
1: Você já vai entender.
0: Como assim?
1: Antes entrávamos em pânico por perder a próxima grande tendência, o FOMO, Fear of Missing Out, o medo de ficar de fora, né? Hoje a verdadeira ansiedade é ficar parado enquanto nos dizem que nossa experiência, conquistada com tanto esforço, tem uma vida útil cada vez menor, a nossa experiência de trabalho, né? O resultado é o FOBO, Fear of Being Obsolete. Ou medo de ficar obsoleto. Eu não sei falar obsolete em inglês. Eu falei certo, Yurilene? Obsolete. Obsolete. Acho que é isso,
0: claro,
1: né?
0: Claro.
1: Medo de ficar obsoleto. A IA tá gerando esse impacto com as manchetes alarmantes sobre demissões em massa e tudo mais. Por isso, o único antídoto verdadeiro para o FOBO é a velocidade, o aprendizado de novas habilidades e a aplicação contínua de novos conhecimentos. Seu futuro não está mais no seu conhecimento atual, mas sim na rapidez com que você consegue se adaptar e mudar de rumo. É o que está dizendo aqui a notícia sobre FOBO. A gente aqui, nós, da geração X, nos adaptamos a várias mudanças ao longo desses anos todos, né?
0: Estamos tentando.
1: E agora vem mais. Todo dia uma tentativa, todo dia tem algo novo. E agora é a inteligência artificial. 15 para 6, vamos fazer o show do intervalo?
0: FOBO!
1: Tá na hora!
0: Isto!
1: Tá na hora, vamos fazer o show do intervalo e vamos já voltamos lá com mais Desprogramados na Atlântida.
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16: Música do ano! A trilha sonora de Guerreiras do K-Pop segue acumulando conquistas. Durante o American Music Awards, a música Golden, interpretada pelo trio fictício Huntrix, venceu o prêmio de Música do Ano. Lançado em junho de 2025, o filme K-Pop Demon Hunters virou um dos maiores fenômenos recentes da Netflix. A animação acompanha o grupo Huntrix enquanto as integrantes dividem a rotina entre apresentações para os fãs e batalhas contra demônios. No Oscar de 2026, o filme venceu em melhor animação e melhor canção original também por Golden. E a Netflix já anunciou que elas vão entrar em turnê mundial pro ano que vem. 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
1: Bom! Beijo do Gordo, estamos de volta. Desprogramados na Atlântida, agora 8 para 6. O Beijo do Gordo perdendo a sua
0: perdeu força. Perdendo
1: tá a sua
0: perdendo
1: força.
0: A força, o charme, a sedução.
1: É, nem o virou... Gordo, nem o Gordo quer mais dar o Beijo do Gordo.
0: Não, é porque virou uma coisa automática, né? Aí perde a graça. Se o beijo
1: tipo
0: é pra
1: assim,
0: ser um
1: saiu
0: beijo.
1: Do namoro, saiu da paixão, foi pro casamento.
0: É.
1: Aí muita conta pra pagar.
0: Ah, aquele beijo na saída pro trabalho que é...
1: Só um selinho.
0: Não. Tem que ser um selinho legal, né?
1: Não, tem que ser pelo menos um beijinho de 10 segundos.
0: No mínimo, né?
1: É, uma linguinha pra fora.
0: Mas o que é isso?
1: Ah, tem que ter
0: aí
1: uma linguinha.
0: Já não é mais selinho.
1: Beijo tem que ter língua.
0: Aí.
1: Mas um selinho rápido, só um...
0: Aquela coisa sapo.
1: Meio sapo.
0: Meio sapo.
1: Meio
0: assim,
1: sapo, meio réptil.
0: Sim, réptil.
1: Meio anfíbio. Ou réptil.
0: Réptil.
1: Réptil é melhor.
0: Reptimi camaleoa.
1: Reptiliano.
0: Aí já ficou meio louco o troço.
1: Já ficou louco.
0: Mas mete a língua então. Não foi legal.
1: Foi desagradável.
0: Foi desagradável, mas um beijinho molhado é bom, né?
1: Ah, mas beijo é beijo, né, cara? Beija, tá calor, só que tá calor, eu não quero só beijar, mas também fazer amor. Agora, 7 para 6. Olha aqui, nós temos participações do nosso ouvinte desprogramado.
0: Tem.
1: Estão
0: tem.
1: Chegando as participações por aqui.
0: Aqui também.
1: Tá bem? Ah, tá chegando aí também.
0: Sempre chega. Daí chega uma hora que a gente tem que falar, né? Não fazer o quê?
1: É verdade, então... mas antes disso, deixa eu te dizer mais uma vez no programa de hoje que Siri Empreendimentos apresenta Atlântida Celebration. 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
0: Mr.
1: P ficou hospedado lá no Caplatzo esse final de semana e adorou. Convidem ele mais vezes.
0: É verdade.
1: 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É coisa fina. Agora sim. 5 para 6. Quer mandar o teu abraço?
0: Não, rapidamente então. O Wagner disse aqui, será que só eu e o próprio Michael Jackson ainda não vimos o filme?
1: Ah, eu não vi ainda.
0: É.
1: Já assistiu?
0: Não assisti também. É. É, o Felipe, como é que vocês podem ter a capacidade de não falar do rei da música brasileira, Roberto Carlos?
1: Ah, mas a gente falou do rei semana passada.
0: Boa. E o Juliano disse, olha, a calvície pode vir do lado da mãe também. E aí ele manda uma matéria.
1: A mãe não era
0: ali.
1: Careca.
0: Não,
1: a mãe não era careca. A mãe não era. É. Tá bom. Ai, falta pouco pra terminar o programa. Segunda-feira se arrastando.
0: Sim, tem sido assim, né, Bora?
1: E tu ainda tem que ficar aí.
0: Ah, isso me cansa, cara.
1: Ai, muito bom, cara. Boa tarde, rapaz. E Pi, Porã e Yuri. Obrigado pelo programa, as besteiras e brigas do belo casal. Nos alegram nas tardes, no trânsito dessa nossa santa e bela Catarina. Queria poder conhecer vocês pessoalmente para ouvir as suas histórias, dar umas risadas. E mesmo não sendo aniversário de ninguém, acender uma vela para iluminar os caminhos
2: de todos. Isso é de sexta-feira, Porã.
1: Isso é de sexta. Eu não li isso na sexta.
2: Você leu isso na sexta?
1: Eu li. Eu não lembrava. Mas estava tão legal a mensagem.
0: Velho esquecido.
1: Esquecido sim, velho, não. Então vamos pra mensagem de hoje. É, mas melhor. Muito obrigado, Ian. Ah, agora eu lembrei, porque tu falou que era o nome
0: exatamente.
1: Do teu filho.
0: Exatamente.
1: Ai, ai, vamos lá.
0: Tá bem.
1: Boa tarde, desprogramados. Em falar em John Bull, o que era o Porã com a sua camisa floral? Simpatia, sorrisão, com todo respeito, um gato. Que charme.
0: Ah, mas quem é que mandou essa mensagem?
1: Estava uma festa maravilhosa. Beijos da Giana.
0: A Giana, tu a lembra Giana. Da Giana? Tu conversou com a Giana? É, ah, tu gostou.
1: Te acalma, Pi, te acalma.
0: Não, mas a pergunta é pra ti, não é pra mim. Tu gostou pelo teu olhinho.
1: Eu gosto de elogio, eu gosto de elogio.
0: Eu sei que tu gosta.
1: Tu obrigado, Giana. Derretidinho. Eu posso agradecer a Giana, ciumento.
0: Tô bravo.
1: Tu fica com ciúme de mim.
0: Não, dela.
1: Aqui, Mamu248 diz o seguinte.
0: Opa!
1: Essa encenação de se ajoelhar é uma palhaçada. Tudo por like, diz o nosso ouvinte aqui. Aí, ó, tá meio, tá certo, a gente concorda. Temos dois áudios aqui, vamos botar no ar rapidinho, porque o pretinho básico tá chegando aqui na Atlântida.
18: Fala, Porã e Pi, e galera desprogramada. Cara, essa discussão de vocês aí, de quem é maior, é muito fácil de responder e muito simples de se resumir. Pega aí a última semana, a playlist da Atlântida e vê quem tocou mais. Foi Michael Jackson ou Elvis? O que tocou mais é o maior. Valeu, abraço.
0: Foi bem.
1: Michael Jackson tocou
0: foi
1: mais.
0: Foi bem na certeza. Argumentação, foi bem na argumentação.
1: E agora tem mais um áudio do Michael.
19: Fala, desprogramados, Mr. P, Porã. Ô, Porã, tô contigo. Eu tava vendo o pretinho básico da uma hora. Eu tô contigo, cara. Esse jogo aí, tá louco? No Panamá, tem a obrigação de bater e jogar bem. É igual chutar cachorro morto. Entendeu? Quero ver quando pegar França, Holanda, Espanha, entendeu? Isso aí é só pra iludir, cara. Tem toda a razão, concordo plenamente contigo.
1: É mais ou menos por aí, porque jogar contra o Panamá é jogar contra o Panamá e vai continuar sempre sendo jogar contra o Panamá. É uma, me desculpe.
0: Olha, foi muito bem por aí.
1: Né?
0: É, alguns momentos eu tinha dúvida se o Panamá não era o Uruguai.
1: Eu preferia que fosse, não por exemplo, o Peru.
0: Holanda.
1: Porque o Peru, poderia vir firme para cima do Brasil. Poderia, né?
0: Sim.
1: Vir duro para cima do Brasil.
0: Opa! Tu, né? tu acha ruim, tu acha difícil.
1: O quê?
0: Lutar contra o Peru duro.
1: Difícil é fazer esse programa todo dia contigo.
0: Ah, começou. Aproveitou o fim do programa para botar finalmente a raiva. Pra fora.
1: A raiva guardada de três anos de programa.
0: Teve uma ouvinte, uma loura, que me encontrou no sábado à noite, depois de um show, e disse pra mim, olha, eu queria ir lá te defender. Tava do meu lado e segue do meu lado. Beijo pra ela.
1: Tá bem, então. Acabou o programa de hoje. Já tá tocando os Rolling Stones aqui em homenagem ao Ron Wood, que tá de aniversário hoje, guitarrista, e o Charlie Watts, que faria seus 86 amanhã, se vivo estivesse, mas ele está vivo. Nessas gravações históricas aqui dos Rolling Stones. O Mr. P na rede é às 7. Amanhã, 5 da tarde, a gente está direto de Blumenau. Vem aí o Pretinho Básico. Aquele abraço, uma boa semana para você. Tchau.

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10: Olá, muito bom fim de tarde, amigo e amiga ligados na programação da Atlântida, a rádio das nossas vidas. Estamos chegando para todo o sul do Brasil às 6 horas e 5 minutos. Começou o Pretinho Básico do dia 1º de junho de 2026. Muito bom fim de tarde para Neto Fagundes. Obrigado por estar com a gente aqui, meu compadre.
11: Meu querido. Tamo junto sempre.
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10: Que isso, hein, meu compadre? Tá maluco?
11: Tamo junto, meu querido.
10: Muito bom fim de tarde, Leandro Bortolatti.
12: Boa tarde,
10: como é que tá?
12: Tamo aí já no fuso de New Jersey.
10: É, né? Fuso de New Jersey. Amarelinho já na largada, né, Lelê? Atrasadinho, o programa começou e tu tava de papagaiando lá fora e não tava aqui com a gente.
12: Exatamente.
10: Brincadeira.
12: Incrível, hein?
10: Alegria dele de ver. Impressionante, eu fico constrangido.
12: É a nossa alegria, nossa.
13: É a nossa alegria.
10: Nossa alegria. 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Muito bom fim de tarde para Vini Moura.
14: E aí, Xé? Tudo bem?
10: Tudo bem, Xé?
14: Tudo certo.
10: Tudo certo. Que marra é essa agora? Do e aí, Xé?
12: Ah, tá de novo usando as coisas? Ah.
14: Não, é que meu querido vô...
10: Galera, assim, galera pediu pra tu parar, né? A audiência pediu pra tu dar um tempo.
14: É, pediu. Eu ouvi.
10: Que loucura isso. Muito bem. Léo Oliveira, muito boa tarde, bom fim de tarde, já é boa noite, na verdade. Tudo tranquilaço, irmão. Mas não pareço tranquilo?
14: Não,
12: parece, cara.
14: Não, vou te dar o feedback, não tá tranquilo.
12: Tá muito bem.
14: Tu não tá tranquilo.
12: Eu tô surdo ou tá baixo meu microfone?
10: Tu tá surdo, cara. Lamento te dizer isso.
12: Eu acho que tá baixo um pouco.
10: Teu microfone, inclusive, tá no nível acima do sugerido aqui.
12: Não, na régua lá.
14: O meu é o mais fodido aqui.

0: preciso mexer ali na régua se eu faço um programa com mais um cara aqui na mesa.
1: Eu também acho. Hã?
2: Mas aí, tá, mas os caras gostam de colocar os dedinhos na régua.
0: Eu faço programa agora com a altura que tiver.
1: É, agora.
3: Não, tô
1: agora
3: primeiro a reclamar. Olha só, estão todos os microfones, de vocês, no mesmo nível. Agora façam o seguinte: aumentem um pouquinho o volume do fone de vocês, que vocês vão ver que vai estar bem melhor.
1: Tu tá de toca, né, Léo?
2: Eu tirei aqui.
1: Cara, pra mim tá. Um pouquinho mais aumenta o volume do teu fone e fala no microfone de novo. Vamos ver se melhora agora.
2: Olha só.
1: Melhorou, né?
2: Um pouco.
1: É, que bom.
2: Ué, mas o negócio...
1: Vero, a maquininha, bom fim de tarde, Ivan.
2: Uma ótima tarde.
1: Não, tarde já passou, né, Ivan? Fiz agora o... é noite já, fiz boa noite.
2: Fiz o que tu me pediu.
1: Muito obrigado, Ivan. Foi lá no Stock Center e garantiu o etílico do churrasco da firma daqui a pouquinho. Parabéns, Ivan. Muito paguei. Obrigado. Muito... Não, tu não pagou.
2: Como não?
1: Não pagou.
2: Tu buscou.
1: Desculpa, não pagou. Tu foi buscar presente lá que a galera do Stock Center, o Heron e toda a sua equipe, nos deu, né? Nos presenteou com essa gentileza.
2: Vinhozinho.
1: Água, vinhozinho.
2: Água é importante aí.
1: Água, vinho, refri, que é o que a gente vai beber hoje. Água no meu caso. Vero, a maquininha com a menor taxa e um banco completo. Seja Vero, bom fim de tarde, Rafinha Menegazzo.
0: Ótima noite, Alexandre, pra nós aí.
1: Não tinha, noite, não tinha, né? Te cumprimentado ainda,
0: não,
1: né?
0: Ainda não.
1: Ah,
0: ainda
1: tá
0: não,
1: bom,
0: não.
1: Que legal. Quero mandar um abraço pros amigos da Zagonel. Hoje vai
4: Zagonel. Liberou.
2: Então de novo.
1: Zagonel. Um abraço pra Zagonel, que canetou mais um semestre com a gente aqui no Pretinho Básico. Sinal que estamos dando resultado. A gente dá resultado para a sua marca. Cola na gente aqui. Manifeste o seu desejo, o seu interesse de estar junto com o Pretinho Básico comercialmente. Mande o seu e-mail para pretinhobásico@atlantida.com.br, que a gente vai manobrar aqui, indicando para os canais competentes, fazer o contato com você. Tá bem?
2: Pô, tu tá bonito, fazer, hein? Tu tá bonito, hein?
1: Obrigado.
3: Eu entrei numa ferragem ali no município de Eldorado do Sul.
1: Achei que tu fosse dizer que tem uma Ferrari.
2: Eu também.
3: Ferragem? Não, eu prefiro ferragem.
1: Sim, eu sou mais da ferragem também, né?
2: Já entrei mais ferragem que ferragem.
3: Ferragem e vários produtos ali pra vender. E tinha um balcãozão da Zagonel, tudo verde.
1: É,
4: que é a Ferrari dos chuveiros, né?
3: Obrigado.
1: Porra, agora tu veio.
3: Mandei
1: Tu não é de vir, mas agora tu veio.
4: As caixas verdes.
1: É. Boa, muito
0: não
1: bom.
0: Não é de vir, é uma mela.
1: É ruim. Não, mas tem que dar um é o tapa e o beijo.
0: Não,
1: tapa
0: tu tem razão, tu começou muito tapa, bem, depois
1: tá na hora do tapa agora,
0: Agora tá voltando bem de novo.
2: Tá bem, meu bom. Tem que...
1: Obrigado. Nossa ouvinte, Letícia, e aí da Pena, muito bom fim de tarde.
2: Sorriso bonito esse teu, meu bom.
0: Sorriso encantador.
2: Sorriso bonito esse teu, hein?
1: Pô, olha que loucura, fui no dentista hoje.
2: Fala português.
0: Não, ele ou ela?
1: Deixa eu te falar.
2: Ele ou ela?
1: Ele, meu dentista há 40 anos, doutor Emir Selaimen da Costa.
2: Vai postar foto
1: olha
2: com ela.
1: Olha só, dentes meus. Todos meus, não tem nada de fora aqui.
2: Não tem pérola aí, não tem
1: nada.
2: Boquinha Júlio Lisboa, não. Boquinha Júlio Lisboa, não.
0: Não é Pletz.
1: Não é uma crítica, é só uma informação.
0: Nós estamos criticando o Gil.
1: Eu não estou criticando.
0: Botar Pletz na boca.
1: É o livre-arbítrio, cada pessoa tem o direito de fazer o que bem entender.
0: Quer dizer que tá ridículo.
2: Botou um meriva na boca.
1: Marilê, o teu microfone tá baixo.
0: É. Ele vai ajustar, calma.
4: Calma, mas o teu não é o volume.
0: Calma.
2: Não, é.
1: E o mais louco de tudo. Eu sabia que eles iam fazer isso. Tava mais baixo.
4: Boa tarde, Alexandre. Ali,
1: né? Bom fim de tarde, meu expoente da produção.
4: Tudo bem contigo?
1: Tudo bem, cara. Me perdoa, a gente já tava falando fora do ar ali, eu acabo me confundindo. Tô ficando velho pra esse negócio.
4: Eu também fui na dentista hoje.
1: Foi a tua é a dentista, né? Aquela que tu publicou as fotos.
4: E eu tiro. Ela perguntou, inclusive, a gente tirou uma foto e ela perguntou: tu vai publicar no Dia dos Namorados?
1: Tá chegando perto.
3: Dia dos Namorados.
1: Mas tu só vai no dentista em junho?
2: Cara, essa é uma...
4: Não, Lelê, eu vou todos os meses.
2: Cara, essa é uma das demais campeões que eu já vi na minha vida, né? O cara postava foto com a dentista no Dia dos Namorados.
4: Não foi,
1: Não é só
2: isso.
1: Com todo respeito à dentista.
4: Foi um dia antes, um beijo pra
1: doutora. Alusivo, o Dia dos Namorados. E de rostinho colado, que é pior.
4: A gente não tira mais foto assim agora. Eu vou postar a foto agora.
0: Obrigado pelo seu trabalho, não é? Aqui, ó. Coladinho no rosto!
4: Que boquinha!
2: Geladinho!
0: Agora, que barulho bom!
4: Agora eu tiro longe
1: dessa boquinha.
4: Agora eu tiro longe por causa de você.
1: Boa, aí é mais respeitoso. Aí gostei
4: por causa da gente.
0: Pro marido dela.
4: Tu precisou da gente pra perceber.
2: O marido dela.
4: Não fui eu, né? Foi ela. Não,
2: coladinho!
4: E piorou isso aí. Piorou ainda de fazer longe agora.
0: E parece que não tem nenhum problema aí.
2: Não tem, mestre.
0: Não tem. Agora não!

0: Mas é que, enfim, cara, vamos embora. Não vamos parar nesse assunto. Vamos sair desse assunto.
1: Vamos evoluir.
0: Vamos ajudar o colega, afinal de contas, né?
2: É jogar o cara na água, por quê?
0: Não, não é na água. Se fosse na água, eu tava tranquilo.
1: Não, mas ele tá bem, ele tá bacana, tá bonito.
0: Tá bonito, rapaz, tá numa fase bacana. Olha o sorrisão, olha o sorriso lindo.
2: Olha a alegria, olha a alegria.
0: Sorriso lindo. Ou seja, o trabalho da dentista tá funcionando.
3: Beijo pra doutora Letícia de Montenegro.
0: Doutora Letícia de Montenegro.
1: Mas tu vai a Montenegro?
0: Tu tem que ir a Montenegro.
3: Meu Deus do céu. É porque a Click Aligner que faz os alinhadores
0: é em Montenegro.
3: Fica lá.
0: Ah, entendi.
2: Ah!
0: Mas observem a Neto Fagundes. Observem Neto Fagundes, cara, em silêncio, pleno, dono do seu silêncio.
3: Admirando a relação dos colegas com o dentista.
0: É verdade. Bom, o meu dentista, eu vou no mesmo dentista há 40 anos, né? Isso diz muito sobre o dentista.
4: Tá, mas tu fez um check-up hoje ali e tal, não vai tomar vinho tinto hoje então, né?
0: Pois esse é o problema, Lelê. Falei pro Lelê, pô, mas pega um vinho mais leve, cara. Mas, Malbec, aí tu me mata.
1: Mas eu peguei o cabernet.
0: Mais leve ainda,
4: mas Carmener, vermelho, Alexandre.
0: Carmener, Carmener vai.
2: Não, mas por que tu não pegou o vinho então que tu pode tomar?
0: Isso,
2: só uma curiosidade.
0: O branco.
2: É justo! É justo! É justíssimo!
1: É, cada um
2: leva uma coisa.
1: É uma coisinha, né?
0: Ai, que loucura! Vamos dar-lhe aqui na nossa ouvinte aniversariante, a Letícia Mor.
1: Que isso? Vamos dar aqui na Letícia, que isso?
0: Não, não, eu não falei o que tu ouviu. Eu não falei o que tu ouviu.
2: Vamos dar aqui na Letícia.
0: Não, eu não falei o que tu ouviu. Tu ouviu o que tu quis ouvir. Eu falei, vamos dar nos destaques do Pretinho, começando com a aniversariante Letícia Mone, de Osório, 46 anos, Target. Desempregada. Mas como assim desempregada? Ela botou que tá desempregada?
3: Alô, ela não Gomes. Botou. Não, quando não bota, eu tava inclusive mandando...
0: Tá errado isso aí, a gente já falou.
3: Tá errado. Não, tá errado. Não mandou a profissão, a gente
0: disse que ela esqueceu, ela desconsiderou.
3: Não mandou a idade, a gente disse que é velho.
1: Tem só um protocolo.
3: Ele tem a posição que ele pode falar. E não mandou a cidade, a gente disse que é alvorado.
1: Qual é o protocolo? Qual é o protocolo?
0: Abraço pra... Calma, só um pouquinho.
1: Não, aqui tem o protocolo.
0: Ok, já entendi. Só um pouquinho. Primeiro, abraço pra cidade Alvorada.
3: Nome completo.
0: Temos uma audiência maciça em Alvorada.
4: Temos um integrante da mesa.
3: Nome completo. Idade. Profissão. E idade.
0: Verdade. Olha só, tu não pode dizer que ela é desempregada, porque tu pode causar um constrangimento na empresa que ela porventura possa trabalhar.
3: Ela não mandou a empresa.
0: Ela desconsiderou, esqueceu, passou batido, a vida é corrida. Bota não tenho assim, que lembrar que o trouxa do produtor quer que eu bote a minha profissão.
4: Bota assim, mas
0: emprego não fornecido. Pronto.
2: Vini, ela só queria um parabéns.
0: Exato,
2: querido, no ar.
0: Exato.
2: Chama ela desempregada.
0: Mas desempregada. Olha lá, Rafinha, finalmente uma sensatez tua nesse programa.
1: Eu mudei. Hoje tudo veio, agora tudo veio.
0: Tu não é de vir, mas agora tu veio.
3: Assim, o Alexandre várias vezes falou que o Rafa, como produtor do programa, ele tem o selo...
1: Livre-arbítrio.
3: O livre-arbítrio.
0: Desde que não pise no bom senso.
2: Já tiraram o selo dele, tá viajando.
0: Já caiu esse selo.
3: Tiraram meu selo?
0: Arrancaram o selo. Desde que tu não pise no bom senso, hora de dizer que ela é desempregada.
2: Hora dizer.
0: Nós não sabemos da batalha, da labuta dessa mulher todos os dias, cara.
3: Eu imagino. Eu vou dizer uma coisa, ela foi muito respeitosa porque ela sabe que envolve marcas o programa.
2: Bah,
3: e aí ela não mandou.
0: Mandou o quê, compadre? Tá bem também.
3: Pra não chocar alguma marca que já tá aqui.
0: Mas o quê?
3: Ela pode trabalhar num outro lugar.
2: Vamos supor que ela trabalhe na Peps! E ela não quis dizer.
3: Pode ser, né?
4: Eu gosto que o Rafinha ele
0: flerta com o perigo.
4: Que a galera tenta dar um jeito de falar, ele vai falar.
3: Agora ele sabia o que ele ia falar.
0: Não foi, não foi. Um ano desse, ele adora flertar com o perigo.
3: Atirei a bola pro Rafinha, ele chutou.
1: É comigo, né?
3: Beijo pra Letícia. Aliás, de Osório.
0: Lembrando que o refrigerante aqui que tá com a gente no Pretinho é o Fizz.
2: Exatamente. Por isso que eu corroborando com
0: o eles mesmos brincam com essa história aí de nós não somos o primeiro, não somos nem o segundo, mas vale a pena experimentar.
2: Lá em casa
0: e tal.
2: É só Fizz.
0: É mentira tua. Isso é mentira. Não é, é mentira.
3: Ah, foi porque pior que é. Pior que é
2: essa piada.
0: Não é?
3: Eu abri a geladeira da casa dele lá.
0: Ah, vai, então tu abriu outra geladeira, porque aqui eu abro não é.
2: O Fizz só toma outros.
3: Não, mas eu tô falando do frigobarzinho do quarto.
2: Não, refri é fruto zero, a gente toma.
0: Ah, tô falando do informação. Pior. Informação, o Vini conhece o quarto do Rafinha. Porque sim, tem um frigobar.
3: Ele não tinha levado um frigobar lá pro cantinho do Guerreiro.
0: Também. É outro, aquele é outro. Ah, é, já tem dois. O do quarto é mais retrozinho, assim.
2: E eu tenho problema com alcoolismo, então tem que ter no quarto lá.
4: Ah, não, frigobar do quarto é outro nível.
2: É outro nível, cara.
0: É outro nível. A casa é muito grande pra ir até a cozinha.
2: É, né? Grande.
3: E puxa uma luz. Quem é o cara que contou uma vez que tinha ido no motel? A melhor desculpa que tu tem, tu chegar direto no motel e olhar pra guria e dizer assim: tá dando choque.
0: Não me toca nesse frigobar.
3: Tá dando choque esse frigobar aí.
0: Ó, nosso teoria, ouvinte, viu? Letícia Mone. Obrigado por ter compartilhado a data do teu aniversário com a gente aqui. Saúde e prosperidade.
5: Comercial, consegui emprego, né? Batalhela
2: com ela. Ela tem, nego. Ela é comercial na Joia TV.
3: Ela não mandou o emprego, Alexandre.
2: É verdade, nego. Ela vai mandar
0: aí,
2: amanhã.
0: Ih, agora tu veio. Tu é de vir e veio de novo. Tu é de vir e veio de novo.
4: Falou que eles queriam.
5: É, tinha que segurar no osso do
0: pé. É que daí seria...
3: Mas eu respondi no WhatsApp dela, não respondeu? Não,
5: como assim, WhatsApp? Assim?
0: Informação.
2: Eu mandei o WhatsApp.
0: Ela mandou por WhatsApp.
3: 994478272
2: Bem que o Léo falou. Bem que uma vez o Léo ficou com esse WhatsApp.
0: De novo. Ai, paizinho.
5: Não, nosso amor tá voando ali na ponta esquerda, o carboneiro.
0: Ó, vamos dar-lhe aqui nos destaques, Santa Catarina, Bernabéu. Aqui em Santa Catarina, onde temos, não é uma, não é duas, não é três Atlântidas.
2: São quantas?
5: 12.
2: Não, Blumenau, Joinville, cinco. Criciúma, Floripa.
3: Sete.
0: Cinco.
3: Sete.
4: Chapecó.
2: São cinco.
3: Não são sete?
2: Cinco.
4: Cara, Blumenau, Joinville, Floripa, Criciúma e Chapecó.
0: Cinco, obrigado.
3: Ah, em Jaraguá não tem.
0: Não, claro, a antena não, ela pega lá, mas não tem não, antena.
3: Agora aqui. Tudo faz sentido.
5: Pegar é uma palavra muito forte.
2: Pega pouco.
0: Santa Catarina soma 10 mil multas por porte e uso de drogas em público.
3: Lembra que a gente falou que era um novo decreto no fim do ano passado e
0: mas
3: que
0: não
3: a gente
0: avisaram, pessoal.
3: Ia testar? Pois então, tá quase...
2: Não fala muito alto.
3: Lelê quase engoliu o microfone. Quase um ano em vigor já essa nova lei. E só no ano, só até agora foram 7 meses de lei em vigor. Nesses 7 meses, 10 mil casos, ou seja, média de 44 por dia. 44 pessoas estão sendo autuadas e multadas.
5: Apetece, não?
4: Tem o ranking das drogas?
3: Na sua maioria, maconha.
0: É, maconha! Floripa, né, grande maioria. Imagina.
3: Na sua grande maioria, a multa é equivalente à inicial, né? Porque
2: não lembra do Vini lá no Campeche?
3: Ela é multiplicadora. Ela é um salário mínimo a cada vez que tu for pego, que é R$1.621.
5: Caríssimo, tem que ser coisa boa por causa de embretagem.
3: E todo o valor vai para a Secretaria de Segurança Pública também. Para ser reinvestido.
6: Então, se o cara quiser apoiar.
3: Iniciativas contra drogas.
2: E teve algum.
5: Eu não sou drogado.
6: Se o cara quer apoiar a segurança pública.
4: Na notícia.
6: Tu fica sendo pego multado.
4: Aí tem informação se algum campeão aí foi pego mais de uma vez?
3: Sim. 577,
2: Lelê. Ele esqueceu, né, Lelê? Que tava.
3: 577 são multas repetidas.
6: Eu já fui pego, cara.
5: Pegaram uma de um bolso, o cara falou, mas não dá nada.
4: Lá no banco de dados eles devem ter o ranking, né? Deve ter o campeão, o vice, o terceiro.
5: O verão apetece, né?
4: Claro. Apetece o quê?
3: Como assim, não?
5: As pessoas ficar nas ruas usando coisa, porque é muito frio. Aí usam, claro, na praia, na duna.
6: Mas lá
5: coisa
6: é verão o ano inteiro.
2: Aí esse verão é o problema. É muito frio, cara.
5: Não, como fora que? Do verão é muito frio.
2: Ah, tá. Tu falou.
4: Cara, te distingiu no verão.
2: É,
4: né?
2: Ou fora do verão.
6: Tu tá bêbado.
4: Tu tá falando que é frio.
0: Tu tá bêbado. Ele não tem nada pra falar, ele gosta de enredar e ele bota sempre uma redezinha ali no caminho. A gente faz o quê? Tropeça na redezinha dele.
5: Ah, mas eu quero então, te acomodar, tá cansado hoje, né?
0: Não tô. Tô de boa, total.
6: Eu nunca vi tu sentar.
0: Hoje eu cansei de vocês. Hoje eu resolvi cansar. Hoje eu resolvi cansar de vocês. E avisar, eu cansei, velho, de vocês.
3: Fica muito engraçado. Tu tá imitando o Rafinha.
0: Mais engraçado ainda que o nosso querido brother operador das lives, Léo Farias, ele não viu o que eu sentei. E ele tá me deixando com um teto de meio metro ali.
6: Mas tu viu? Tu tá igual o Rafinha quando apresenta a DP.
0: Exatamente. Eu acho que ele tá setado pra essa configuração.
2: Ele tava no quase nada ainda.
0: Nunca sentei. Aí hoje eu tinha uma cadeira de quer saber? Vou sentar.
4: Agora que ele vai te enquadrar,
0: você não pode levantar.
3: A minha primeira vez foi assim, daí pensei, vou sentar, é hoje.
0: E?
3: Sentei.
0: A primeira vez.
4: E nunca mais parou.
5: Não parou.
0: Próximo destaque do Pretinho aí, meu irmão.
6: Santa Catarina
2: Isso já foi.
0: Pesquisa, né, revela, não é em Santa Catarina, que jovens estão preferindo sexo virtual ao real.
7: O site dating.com, que é um site de aplicativos de relacionamento do mundo todo, ele foi feito com 2 mil adultos e descobriu que 14% dos jovens
2: afirmou
7: já ter preferido o sexo virtual ao sexo presencial, não só por não poder, mas por não querer. Ah, vamos fazer só um aqui, já mata a vontade. Ai,
2: desculpa eu te perguntar de novo, tu tens a idade?
7: Não tenho a idade, Rafinha.
2: Tu não sabe muito nada, obrigado, da vida,
7: isso aí. Tá?
0: Se tu quiser, tu bota... Desculpa.
7: 4 em cada 10 disse que já trocou mensagens íntimas.
5: Petra queria falar.
7: Com pessoas com as quais não transou. 20% já trocou mensagens íntimas durante o expediente de trabalho.
5: Quem nunca, né?
7: 16% com alguém online que nem sabia direito quem era.
3: Que lance, hein?
7: 5% com um colega de trabalho durante o expediente. O único que namora uma colega é tu, Lelê.
0: Não namora, ele tá casado com a colega.
3: O Vini... O Fetter também.
2: Ah, não, sei que o Vini tem separado, a Vini separou.
0: Mas é que a minha relação, ela não começou aqui, né?
3: Tá, mas é daqui agora.
2: Vocês eram amantes? A minha
0: não começou aqui. Por enquanto,
3: no planeta, tu namora uma colega. No planeta Atlântida, tu namora uma colega. Atlântida. Durante todo o programa ali, quando tu vai fazendo ali, tu tem aquela apresentadora, né?
0: Eu sou casado com ela.
5: Não, não é dessa.
3: Não, tu não namora, não, só porque casou.
5: Não é essa, não dá, é a outra. Né? É a morena. Aquela...
3: Ah, é?
4: Peraí, tu vai dar presente de dia dos namorados agora, dia 12, pra ela? Vai.
7: Sexta que vem.
2: Lelê, não, isso é só uma data comercial. O presente são todos os dias.
7: Ah, desculpa,
2: a
7: do cara
2: dedicação.
7: Que
2: não vai. Não adianta tu dar um presente e ser um merda nos outros 364 dias do ano.
3: Grande abraço. Essa aí não viraliza, né, Rafinha?
5: Não. Não tem verdade.
3: Deu um silêncio, ninguém veio junto.
4: Não, que mentiroso.
5: Os caras falando, vai sozinho, mas eu vou comprar um bagulho que eu vou me incomodar.
0: Não, peraí, dia dos namorados é dia 12 de junho.
2: Exatamente.
0: Não é agora, sexta-feira.
3: Na outra sexta.
0: Esse
5: é feriado.
4: É que nós entramos em junho hoje, né? Por isso que eu falei agora, dia 12.
0: Aliás, tem um meme maravilhoso na internet, eu vi ontem. Maldito algoritmo, não sei porque que passou pra mim aquilo.
3: O que será?
0: Que era o seguinte, a seguinte frase. Um cara com uma cara engraçada assim, dizendo: só tô esperando o dia dos namorados pra ele postar a foto com a mulher e ver o que que tu vai fazer.
3: Essa é boa, essa é boa.
0: Não, e assim, ele não fala nada, ele só joga essa. Ele só joga essa.
7: Ah, mas tem um chá revelação no dia 12, né? Tem umas pessoas que tu não sabia que estavam namorando e que do nada, pá, foto.
3: Ah, mas a galera deixa pra liberar nesse
0: pessoas dia. Casadas?
7: Não,
3: pessoas
7: não.
3: Solteiras.
0: Ah, entendi. Tá.
3: Ou que tu achava que era solteira.
0: E o não, contrário não, mas também. A questão aqui, tu entendeu que é outra, né?
3: Sim, sim.
0: É tipo
3: sim.
0: Assim, é pra amante, no caso.
2: Amante,
0: é pra namorada,
2: querido.
0: No caso. Exato.
7: Mas exatamente. As amantes chamam isso do chá revelação.
0: Ah, é?
7: Porque o cara finge que é louco.
2: Quanta informação num programa só, hein?
5: Tu tá voando, hein?
0: Tá voando baixo.
5: O Bernabei tá impossível.
4: Não, isso é o contrário também, né? Tem uma galera que a gente acha que tá, e quando vem no dia 12, não tem uma publicaçãozinha.
2: É verdade. Ah, é. E a mina esperando aquele carinho, né? E o cara... Não. Hoje não tem
3: foto. Hoje é pra mim.
5: Hoje sim. Hoje não.
3: Não, e a reclamação vem 10 pra meia-noite.
5: Ah, então tá.
0: Esqueceu? Ou o Mino, né?
2: É, ou o Mino.
0: O Mino
2: vai.
0: Ali esperando aquele ela carinho vai, da mina. A mina vai. Não posta nada no dia
3: é
0: dos namorados.
3: É o namorado secreto.
4: É. Lembrando que tem uma galera que hoje em dia posta até no dia dos namorados.
0: É que não tem obrigação de postar, né, cara? Não tem que postar a tua vida, né, cara? Por que tem que postar a tua vida?
2: Isso que fala isso pra tua mulher, né?
3: A mulher do cara às vezes
2: tu. Quanto menos tu expõe tua vida pessoal, né?
4: Oi, você tá estranho tu aí, cara.
0: Tô, desculpa, tá bom.
5: Agora vai cortar a cabela. Agora
2: chegou a brilhar os olhos.
0: Não combina comigo
4: não,
0: sentar,
4: cara,
0: mesmo.
4: É que tu fica metade do teu rosto atrás.
5: Aí ele não consegue
4: ver. Não dá pra olhar o rosto do cara, velho.
0: Não combina comigo sentar.
4: Gostaria agora de conversar comigo assim, ó?
5: Gostaria, eu até prefiro, na verdade.
0: Que isso. Próximo destaque.
7: E apareceu uma odalisca.
0: Próximo destaque. Homem quebra objetos de motel. De novo? Após tentar sair sem pagar.
3: O mesmo aquele do portão?
0: De novo, demos sexta-feira isso.
7: Não, porque aconteceu ontem, não tem como ter sido.
2: O de sexta foi o Magão que quebrou a farmácia onde a mulher dele trabalhava.
7: Isso aí.
2: Focadíssimo no
7: domingo agora, em Criciúma, lá, cidade do Rafinha, A polícia militar foi chamada depois que o dono de um motel começou a ouvir a quebradeira no quarto. Esta quebradeira foi depois que quatro indivíduos entraram. Não sabemos o sexo de dois dos indivíduos, tá? Sabemos que dois homens entraram acompanhados. Não sabemos se eram duas mulheres, se era um homem ou uma mulher, ou se eram quatro homens, tá? Dois homens entraram com mais duas pessoas. Um homem saiu acompanhado das outras duas pessoas. E deixou um homem sozinho no quarto. Quando o homem foi sair sozinho, ele foi informado que a conta não havia sido paga.
5: Bam.
7: E ele deveria arcar com as despesas.
0: Bam.
7: Ele retornou ao quarto, ligou para o primeiro homem que saiu com as outras duas pessoas.
3: Era suíte de teto retrátil.
7: E o segundo homem não teria atendido.
5: A Arena da Baixada, eles estão
7: num ataque de fúria, ele achou que era uma boa ideia...
0: Quebrar tudo.
7: Começar a quebrar televisão, geladeira, garrafas...
0: Pra se proteger,
7: e taças, né? No local.
0: Tive um acesso de loucura porque eu não acreditei que o cara fez isso comigo e vocês vão ter que estar comigo nessa.
7: A polícia foi chamada e o homem assumiu o termo de compromisso para comparecer em juízo quando for intimado.
0: O cara não deve ter transado até o fim, né, cara?
7: Ele disse que não tinha dinheiro.
0: Eu acho que na vez dele os
5: negócios... É que não roubaram ele.
0: Não é possível o cara ter toda essa disposição depois.
3: Ou do... ele nem...
0: Sai quebrando tudo.
5: Tomou duas de rabar.
0: Onde foi isso? Onde foi isso?
7: Criciúma.
5: Aqui?
0: Criciúma.
3: Falaram para ele que ia ser uma coisa quando... Lá foi outra.
7: Troca.
3: Colou o Kinder Ovo.
7: Foi só troca.
3: Vinha com surpresinha por dentro.
5: Olhou, sorriu, foi no momento, né? Pobreza isso aí.
0: Empresário Neto Fagundes afirma que Ferrari de 4 milhões de reais foi trocada por um relógio falso e cheques sem fundo.
3: Cara, tem negócios que são bastante encrencados.
0: Que dureza.
7: Cara, tem um conhecido empresário do mercado de luxo, também de Santa Catarina.
5: Verdade.
7: Que achou que era um bom negócio fazer um troca-troca de objetos, certo, de luxo.
5: Famoso brick, né?
0: Envolvendo cheque.
7: Ele tinha uma...
2: Não, hoje em dia é novo isso.
7: Ele tinha uma Ferrari... SF90 Stradale Aceto Fiorano.
0: Stradale. Inacreditável.
5: Não sabe nada disso.
7: Avaliado em 4 milhões de reais.
3: É mais top.
7: E ele achou que era aceitar a proposta de um relógio Richard Mille, não sei como fala, né?
3: Milo.
7: Richard Mille.
2: Não, o Vini não sabe.
5: Vini não sabe.
7: Eu falei certo.
0: Ou é Mille ou é Mille.
3: Mille?
5: Se o Fetter não conhece...
3: O Vini é nego velho.
0: É que nem um eu conheço, mas não sei pronunciar.
2: Quanto vale um relógio desse?
0: 4 milhões de reais, como ele acabou de falar.
2: Não, é a Ferrari. Desculpa corrigir.
0: Ah, perdão.
2: Corrigi-lo.
7: A Ferrari vale 4. O relógio valeria 2,5 milhões.
5: Por quê?
7: Com mais... 3 cheques de 600 mil.
0: Que cheque, cara? Quem é que aceita cheque pra trocar por um
5: 90
0: carro?
5: Dias.
7: Quando o empresário entregou o veículo para um intermediário, recebeu o relógio, e quando ele foi conferir o relógio com um joalheiro, um especialista...
3: Não era.
7: Ele descobriu que o relógio não era verdadeiro.
5: Todo dia, né?
7: Na mesma hora, ele foi ao banco pra tentar depositar um cheque.
3: Que hora era?
2: Se o relógio era falso, o cheque ia cair.
7: Ele descobriu... que os três cheques foram devolvidos por falta de fundo.
0: Oh, quem poderia imaginar?
2: Aqui é o cara que entrega então, agora um carro, ele entrou entrega com um relógio sem conferir o cheque.
0: É o cara do rolinho, né?
5: O cara pegou 1.800.000 em cheque e tá de boa.
0: Ele não deve ter
5: zero apego.
2: E a Ferrari se foi. E nunca mais
5: voltou.
0: Foi com o Dutti?
7: O intermediário, entre aspas, que ninguém sabe quem
2: foi
7: é.
2: Foi com o Dutti, fudeu.
0: Não, pois e ainda teve um intermediário no negócio, cara.
5: Tá sempre tem os guris no meio.
3: Deve ser um coroão, cara.
7: Não, a polícia nesse momento.
2: O que você quis dizer com isso, Vinícius? Desculpa te perguntar.
7: Porque coroão é burro agora.
3: Não, é isso.
2: Não, foi isso. Mas é
0: burro. Não, é inteligente. Porra, inteligentíssimo.
2: Mas podia ser um guri.
7: Eu já acho que é um guri.
3: O guri nem sabe o que é cheque, cara. O guri nem sabe o que é cheque.
7: Por isso mesmo,
3: cara.
2: Tá daí.
3: Se é um gurizão, ele já ia ter feito num Pix.
5: Você é preconceito com idoso.
2: É, exatamente.
5: É geriátrico.
3: Tem gente que nem sabe o que é cheque hoje em dia.
0: Não, e outra, né, Magrão? Olha só. Vou pegar teus cheques e vou depositar teus cheques. Assim que teus cheques compensarem, eu vou pegar o relógio, vou levar o relógio pra avaliar, pra investigar se é real ou se é fake. Assim que me disseram que é real,
3: vem buscar o teu carro.
0: Tu vem pegar a Ferrari e acabou.
5: Mas vou te dar
0: barba. Mas tá maluquinho pra se livrar da Ferrari.
5: Esse empresário, ele também é roleiro. E ele pensou claro que tava levando
2: o
5: melhor.
2: Acha que o cara que dá uma pegada e pega o relógio, ele não é do
0: Roninho. O relógio é do Roninho.
2: Não, ele é certíssimo.
0: É tipo eu, semana passada, fiz isso com quatro rodas e quatro pneus. Tô aí, quatro rodas, quatro pneus e dá uma direção.
4: Que mundo é esse que o cara troca um carro por um relógio, cara?
6: Ah, se tu tem dois carros.
4: Sim, mas olha o mundo. Que mundo é esse?
5: Não é o nosso. Não é o nosso.
2: É o Brasil.
0: Não é o nosso.
7: Não é o nosso. Não é o nosso.
0: Isso aí, era isso por
7: mas
0: hoje, então.
7: Mas o carro agora, a placa e o modelo já estão no Detran, e agora se rodar com a Ferrari...
2: Não, tem coisa que ferra o carro, Detran e as crianças lá, quando tu não paga...
5: Pensão.
2: Isso as aí o cara se ferra.
5: As crianças não pagam.
2: Não é, Peter?
0: Cara, eu...
2: Tu sabe dessa informação?
5: Já pagou?
0: Não. Eu, inclusive, acho muito bom que haja punição exemplar para quem não paga pensão para criança e para quem comete delito de trânsito.
5: Uma sala de pau nos dois.
2: Isso aí.
5: É delicado, né, nego?
2: Observe, né?
0: Observe Neto Fagundes e sua elegância. O Neto Fagundes, ele não abriu a boca, ele cumprimentou a mesa, cumprimentou a audiência e desde então está quieto.
4: Não, ele deu umas botadinhas ali na hora do tumulto.
0: Ah, mas só as botadinhas.
2: Mas educação, é o que a gente tem feito.
0: Observe. Não, vocês não têm feito. Vai, Neto Fagundes, deixa ele falar.
6: Seguinte, o homem desconfiava que a mulher dele estava traindo. Certo dia ele resolveu chegar mais cedo.
0: É uma piada, Neto.
6: É uma piada. Uma piada que eu já contei há alguns anos e o cara resgatou.
0: Ah, acontece muito.
6: O homem desconfiava que a sua mulher estava traindo. Certo dia resolveu chegar mais cedo do trabalho e encontrou a mulher nua. Nua, totalmente pelada em casa.
2: Peladinha!
6: Resolveu começar a procurar o amante. O que ele disse? Deve ter. Esse deve estar aqui. Quando ele percebeu o que havia, dedinhos na janela, segurando. Aí ele, tu tá aí, meu querido. Então agora tu vai ver. Socou os dedos do cara. E o cara caiu, veio caído de lá pelo terceiro andar, foi caindo, se arrastando na parede. Ao perceber que o cara continuava vivo lá embaixo, pegou a geladeira, arremessou na cabeça do louco. Era muita felicidade por ter se vingado, acabou tendo um infarto e morreu. De tão feliz que ele estava. Ao chegar no céu, São Pedro disse que para entrar lá, ele deveria ter um dia muito ruim. E o cara, São Pedro. Desconfiado que ele estava sendo traído e quando chegou no apartamento, viu os dedos na janela, socou até o homem cair e tal, jogou a geladeira em cima dele para que ele morresse, aí ficou ali contando. Após ouvir o relato, São Pedro permitiu. Ah, não, realmente a tua situação é seríssima, pode entrar aí, né? Logo depois chega um outro cara. Ao relatar sua história, contou que estava no sexto andar treinando, como fazia todas as manhãs, quando escorregou e caiu. Mas por ter um porte atlético, ele conseguiu se pendurar no terceiro andar, onde chegou um louco e começou a socar os dedos dele. Depois que ele caiu, o mesmo homem, sabe o que ele fez? Jogou uma geladeira em cima da cabeça dele. Aí São Pedro olhou e disse, não, bah, tu é seríssimo, você pode entrar. Daqui a pouco chega o terceiro cara e o São Pedro perguntou, aí, Tuxa, qual é a tua história aí? Me conta aí. Sora, São Pedro, eu vou te confessar uma coisa, querido. Talvez tu nem acredite. Eu tava pegando uma mulher casada e morri dentro de uma geladeira, tava escondido.
0: Cara, eu não fui deixar de lembrar que fim de semana, meu compadre, desculpa, conclui.
6: Não, Juliano de Barra Velha, Santa Catarina, Rafinha e Gorduléu, sou público de vocês.
0: Passou por abraço, mim um vídeo, sei lá, no Japão, na China, não sei, não vou lembrar onde, na Coreia.
2: Cuidado!
0: Um cara que... Com o quê?
2: Cuidado com o que tu vai falar da gente, né, Alexandre?
0: Não vou falar nada, cara, eu só não lembro onde era. Mas era num desses lugares que um cara, ele fugiu pela sacada do marido da mulher que estava chegando em casa.
4: Ah, eu vi.
0: Ficou pendurado e... caiu lá pra baixo.
4: Não, é o que tá, meio de lado, assim, na parede.
0: Isso, de toalha, de toalha.
7: Eu achei que era IA.
4: Eu também.
0: É muito ruim a imagem pra ser IA.
6: Mas isso é antigo, né?
2: IA!
0: Não, que foi nesse fim de semana,
6: sem IA nenhuma, eu tenho um amigo lá em Santa Maria que ele fez isso e ficou de bunda pra Avenida Acampamento de Santa Maria ali. Os ônibus buzinando pra ele, ele esperando pra ver se aconteceu alguma coisa. Sim. Aí ela disse, vem, foi pro banho. Aí eu... Vazou de cueca no prédio.
4: Ô, cara, fica a dica, né, cara?
6: Um abraço, sabe?
4: Primeiro, não vamos trair. Segundo,
2: não sai pra
4: trair,
2: sacada,
4: não,
2: né?
4: Vai na casa do conge.
5: Pode ser um perigo muito grande, né? Tá bem o Gomes na light.
2: Pode ser, né?
0: O que acontece, cara?
6: É que ele sentou também.
0: Ele sentou também. Não, eu sei, cara, mas pô.
2: Tem um delay, né?
0: Ah, tem um delay.
2: Claro.
5: Eles vêm na Sky.
0: Vamos contar o tempo do delay.
2: Tá,
6: não tem.
0: 30. 31.
2: Vamos pros e-mails,
0: 32. Né? Vai indo, Lelê. 34.
4: Se a gente falou aqui sobre pensão alimentícia, olha aqui que interessante. Salve, gancho, pretinhos. Né? Tudo certo? Como eu li o material antes, eu peguei esse terceiro pra pegar no...
2: Parabéns,
3: pra pegar no gancho aí, ó.
2: Parabéns.
4: Ouvindo o relato do rapaz cansado de cuidar do filho por meio período,
2: sim,
4: senti que precisava compartilhar a minha história. Aos 25 anos, cometi o erro de abandonar minha esposa grávida.
2: Ah, não.
4: Por anos, ela sustentou nossa filha sozinha, pagando aluguel com salário de balconista e sem apoio de ninguém.
5: Ah, magrão, um monte de magrão.
4: Calma, gente, calma.
2: Bom, a gente já pega um ranço.
5: Já estamos com raiva dele, já queremos dar um pau nele.
4: Eu também, até ali aqui eu tava, mas calma.
2: Mas tu já leu todo o e-mail.
4: Sim, eu leio o material antes agora.
2: E termina bem?
4: Termina bem.
5: Nós vamos se queimar querendo dar no cara?
4: Não.
2: Que bom.
4: Vem comigo. 8 anos depois, ela me perdoou e me deu uma segunda chance. Hoje estamos juntos e temos a pequena Agnes. Dessa vez, decidimos inverter os papéis. Ela trabalha em 2 empregos e eu fico por conta da nossa filha. Trabalho com pequenas reformas para ter flexibilidade. Sou eu quem leva a creche ao médico e quem segura o tranco nas noites de febre e nas birras do dia a dia. E quer saber? Nunca fui tão feliz.
2: Tilenol.
4: Sigo a linha do Rafinha e não deixo ela nas telas, o que exige presença total. Espero que isso sirva de lição para os pais que reclamam de ajudar. Criar uma vida é um prazer e nunca é tarde para assumir essa responsabilidade de verdade. Abraços, PB. Mestre,
2: fala, manda aquele... que privilégio!
4: Para todos os pais de meninas, ter filha mulher é algo diferenciado.
2: É, não sabe.
4: Tô fechadaço com ele aqui, eu também sou pai de menina e realmente legal, é muito
2: quando diferente. Quando tá só com ela, fica o Tilenol Baby, certo? Que é aquele vermelhinho ou alívio. Febre, tu controla.
4: É, né?
8: Não. Fica... Tu não pode fazer isso.
5: Não, ainda mais pra criança, tu não é pediatra.
3: É quando eu falei...
4: pediatra, cara.
2: Isso é remédio pra criança.
5: Não, cara.
3: Agora a gente se passou.
5: Não, criança.
3: Eu tava tri bem.
2: Não, tá
5: nem mesolida, ok.
8: É que tu não
2: pode. Não, nem mesolida não
8: pode. Olha pra mim, cara. É lei. Tu não pode fazer.
2: É lei. Se ela for um pediatra...
8: Aí ele é um pediatra, ele estudou para um caralho, leu tudo que ele podia na vida.
2: É que esses dois são os mais básicos. Mas eu te entendo, Alexandre.
8: Vai com tudo, meu querido.
4: Ah, é, mas eu sou
8: os piores personagens do Pretinho.
3: Ó. Oh.
8: Boa tarde, PBs. E boa tarde, Jory. Ouço vocês há uns bons anos, diariamente, nos dois horários, e assim como vocês já fizeram a lista dos 10 melhores do PB, resolvi fazer a minha dos 5 piores, que já passaram neste programa, na minha visão. Começando com o número 5, Jorginho Legal.
5: Muito legal!
8: E tem também o Amiguinho, que estão na mesma gaveta. Aqui fiz um 2 para 1. Encaixei os dois pelo simples fato de um não falar absolutamente nada e o outro falar apenas uma frase. Então não tinha como engajar no programa. Uma hora o Adams acerta. 4º lugar para o Clodovil. Esse não tem muito o que dizer a respeito dele, só era ruim mesmo.
3: Eu gostava.
4: Ah, eu discordo.
9: Cara. Olha, meu amor, eu sou muito inteligente para você, não é?
3: Tu gostava do helicóptero.
8: Doutor Alceu, mas é a opinião do nosso ouvinte.
5: Pô,
8: o doutor Alceu era maravilhoso. Doutor Alceu era genial, cara. Nunca existiu uma adicção pior que a deste personagem na história. A do mestre é maravilhosa perto dele.
2: Ah, era bom, doutor
8: Alceu. Mas é que esse era o troço, né? Essa era a brincadeira. Era, né?
3: Mas é a opinião do
8: não consegui, não, mas é a opinião da nossa audiência.
3: Exatamente.
2: É, mas nem sempre eles acertam, né?
8: Tony do Amuleto.
5: Ah, não!
2: Eu gostava.
8: Que cara chato.
5: Bebo Reggae!
8: Acho que além do Porã, ninguém mais suportava. A única coisa legal que ele fez foi cunhar a frase Viva Rafinha Menegazzo.
5: Viva Rafinha Menegazzo, arquiteto da música, respeito artista.
8: E em primeiríssimo lugar...
4: Ah, eu sei quem vai vir.
8: Em primeiríssimo lugar, gabaritando, porque ele tem, sei lá, 2 semanas no programa... Palhaço Maionese!
5: Pode esquecer tudo isso!
10: Pegue o meu nariz, se você tá mal. Pega no meu palhaço maionese.
3: Subindo, dia 9 em Jaguarão.
11: Subindo o elevador, recebi elogios pro palhaço maionese.
8: Eu também, cara.
11: O colega disse, cara, vai ter palhaço maionese hoje no Pretinho. Eu falei... Bah, cara, não sei por quê. Ele falou, porque eu e o cara de boneca a gente adora.
5: É muito legal.
3: Ele ama e odeia o palhaço maionese.
2: É, por aí.
3: Não, tem, é assim, ó, ele tem quem ame.
2: E tem quem odeia.
3: Mas tem quem odeia também.
8: Não, eu, por exemplo, recebi mensagem de um importante membro da diretoria executiva desta empresa, dizendo que o palhaço maionese é um dos maiores hits de todos os tempos do Pretinho.
3: Olha aí, daí então a gente tem
8: com 2 semanas de vida.
5: 6h42, Alexandre. Hoje eu vim... Só pro pessoal da live não vai ver o maionese, só no rádio.
8: Legal.
5: Ficou
8: tudo
5: na
8: bem,
5: casa maionese. Do Gordo Léo Fantasia por causa de sexto.
8: Então o palhaço maionese está em primeiro nos piores personagens do Pretinho, na opinião do nosso ouvinte.
2: Ele se identifica?
8: Que inclusive não bota o nome.
2: Cagalhão.
12: Ah, eu poderia concordar com ele, mas
8: este
12: ele botou o
8: Este personagem é claramente inspirado em Manuel Gomes. É o mais insuportável que já passou por este programa. Não sai absolutamente nada dele, além do irritante jingle. E sua chatice em ficar falando a hora.
2: Irritante mas jingle. Ele veio com uma metralhadora, o garoto.
8: Não dá pra acertar todas, né, Gordo Léo?
5: Eu não sei quem é Gordo Léo.
2: É, ninguém tá na live te vendo.
8: E ainda dá pra colocar uma menção honrosa ao Dudu. Que é do Porã, né? O Qual Dudu. Do...
2: Ah, também não,
8: já queimou da champanhota.
5: Ah, não,
12: era bom. Mas isso aí tá mais...
5: Primeiro,
12: cara, era um estagiário do Pretinho.
2: Porra,
12: louco,
2: saída fiscal,
12: ah, mas isso aí
2: cara.
12: Tá incinerado.
8: E aí, por último, ele bota, bom, mestre,
2: saída fiscal.
8: Que privilégio
2: não... Ouça o Alexandre!
8: Que privilégio não estar no topo desta lista.
2: É verdade, eu imaginei que estivesse aí.
8: Pois é, mas ele fala no topo.
12: Tu achou que a gente ia te queimar? Né?
2: Eu achei.
5: Mas sexta-feira no Tulipiva gostaram do maionese
8: do mestre.
5: É verdade,
8: olha aí, aí que tá.
2: Mestre,
8: dito isso, sou fã de todos vocês, público do Rafinha, e é só entretenimento, não levem pro coração.
2: Claro que não.
8: Aí, público do Rafinha.
2: Obrigado,
8: tá dito tudo.
5: Né? Canoas gostaram de mim.
8: Onde?
5: Em Canoas.
8: Canoas.
5: O garoto ali viu.
8: É verdade. Que legal.
12: É. Tem que concordar.
13: Teve show do Gordo Léo sábado e aí lá pela Santa Cecília.
8: Conhece o Neto Fagundes, palhaço?
13: O Ivan e o Palhaço.
5: Claro.
8: Conhece?
12: E aí, palhaço?
5: Óbvio. Tudo bom, Neto? Como você está?
12: Muito bem, muito bem.
5: Se quiser gravar a minha música, meu sonho é ir no Galpão Crioulo.
12: Ah, é? Tu quer cantar essa música lá no Galpão? Tu iria pro Chado?
5: Posso ir.
12: Ah, olha, vou oferecer alguma... pra produção.
13: E tu tem música nativista pra tocar no Galpão?
5: Tenho.
8: Ah, é. Canta uma aí.
5: Se você está feliz, pegue o meu nariz. Se você está mal, pegue do meu palhaço maionese.
12: Dia 9.
5: Dia 9 em Jaguarão. Eu e minha gaita morena, rasgando a morena de fronteira.
12: Está contratado.
2: Morena, de fronteira em fronteira.
8: Se o nome da gaita é morena, rasgando a morena.
5: Minha gaita é a morena.
8: Tu toca bastante gaita?
5: Gaita não.
8: Mas como é que faz com a morena?
5: Só quando tem ela tem dois filhos. Pago pensão. Se fala sobre isso, eu pago pensão.
8: Traz pros dois.
2: Dois filhos de.
5: Não, só um.
2: Cesariana?
8: Como assim, mas tu não tem dois?
12: Francisco,
5: não, o outro
12: dois
5: não é meu.
8: Ah, o outro não é teu. E as moças palhaço. Com cicatriz de cesariana têm te procurado?
5: Tem bastante. É. Depois que eu falei aqui, sim, de mamãe.
8: É mesmo, cara.
2: Mamãe!
12: Mamãe!
8: Ai,
2: mãe!
5: Mas eu não quero atrapalhar o seu programa, Alexandre. Muito obrigado pelo espaço. Já lá de Jaguarão, 11 Arroio do Parque.
8: 14, Jurerê.
5: 6h45.
8: Mas olha, a julgar pelo sorriso das pessoas no Teatro Túlio Piva na sexta-feira, o maionese teve um alto índice de aprovação.
12: Tubo cheio, né?
5: Peguei uma das coroas que estavam solteiras.
8: É mesmo?
5: Uma loira.
12: E como é que tava a cicatriz?
5: Fizeram de olho fechado. Parecia um.
12: Faca afiada e olho fechado.
5: Parecia uma vala da Segunda Guerra Mundial.
8: Achei bem delicado.
5: Tá, mas ele perguntou, eu só respondo que me pergunta.
8: Não, mas é que eu achei bem delicado.
5: Dia 9 em Jaguarão.
2: É a que tinha uma tatuagem de arame farpado.
5: Não, com tatuagem eu não gosto.
12: Os caras são fortes.
8: Cara, eles não têm a medida do eles não têm o limite,
12: parar,
8: né?
12: Então.
8: Limite, né? Limitezinho.
2: Tá, não,
8: limitezinho.
2: Vamos trazer as notícias.
8: Tá, ficado, calma agora, pra nós, Vini Moura. Salva então
12: o
8: a nossa lavoura.
12: Ah, eu vou salvar.
8: Vai, tu
5: dia
8: vai salvar.
5: Cinco, dia 5 tem show do Pretinho.
8: Quem é que vai salvar a seleção brasileira?
12: Cara,
8: quem é que vai... Diz pra mim quem é que vai salvar a seleção brasileira.
12: Não sei, meu amigo.
8: Quem é o nome... Quem é que lá na frente vai salvar a seleção brasileira?
12: Cara, é o Hendrick.
8: Tá foda. Aí tu veio. Ou é o Hendrick, né? Tu é o Hendrick. Tu é o nosso Hendrick.
12: Não pode ser o Vini, que é por causa do nome, né?
5: Não. Vini Júnior é melhor do mundo.
12: Vini Júnior.
5: Vini
12: é melhor
5: Júnior
12: do mundo. Ah, o Hendrick é bom.
2: Ó, o Vini já falava que ele é bom. Já chutou pro gol, já guardou ontem, ó. Tem que estar no gol. Isso aí.
8: Juventude, tá, esperança é a juventude.
2: Se a seleção conseguiu chutar no gol, já é um milagre.
8: Mas se tu quiser colocar o teu material aí, não, se tu amarelar também, vou entender.
2: O tempo sabendo da história pra do... semana, né?
12: Ficou sabendo da história do...
8: O que é?
12: Do cara, Batel, do dono da empresa. Batel. Não, o dono da empresa que não tinha uma orelha.
8: Não?
12: O cara, o milionário... O cara, assim, ó, milionário,
13: cara,
12: rico.
13: Ainda dá tempo, ainda.
12: Carrão. Dono de uma empresa gigantesca.
8: E ele não tinha uma orelha.
12: Não tinha uma orelha.
8: Uma orelha.
12: Uma orelha.
8: Uma só.
12: Uma só. A outra ele tinha. E aí ele tava meio indignado que todas as pessoas notavam só que ele não tinha uma orelha.
0: Sim, porque ele tinha outra, né? E ela faz.
14: É, pois é. Só que daí ele fez um processo seletivo na empresa dele.
15: Pois é.
14: Conversar com a pessoa, tem inglês, tem, pô, pacote Office, tudo isso. Tudo isso. E ele, e tu notou alguma coisa diferente em mim? A pessoa falou, ah, tu não tem uma orelha. Ele, pô. Tá fora. Tá fora, não
0: ele
14: é?
0: Ele queria que as pessoas abstraíssem ele o fato queria, dele não ter uma orelha.
14: É isso, aí veio o segundo entrevistado. Ele, ah, e aí, já morou fora? Já morei no Canadá, morei na Austrália, né? Trabalhei em grandes empresas. Pô, ótimo. E notou alguma coisa diferente em mim? E... o cara, ah, notei que não tem uma orelha. Ele, porra.
16: Tava tudo certo.
14: Aí é foda.
0: Ah, mas também, né, cara? O cara busca aí... problema pra ele.
14: E aí foi o terceiro entrevistado. Ele, pá, é o último. Não vou entrevistar mais ninguém porque eu já tô estressado. Entrevistou o cara.
0: É o dono, né?
14: É tu? Aí, ele entrevistou o cara... O cara perfeito, assim, ó. Pô, o candidato perfeito, ele... Tu notou alguma coisa diferente em mim, o cara? Notei, sim. Notei que tu usa lente. E aí ele olhou pro cara... Ele olhou pro cara e falou... Pô, como é que tu sabe? É que óculos não tem como.
15: Tu vê que às vezes bate. Bate, né?
0: Veio bem, Vini, veio bem, pegou uma piada, adaptou a piada, gostei, hein? Gostei, Vini. Tá, porra!
15: Foi bom mesmo.
14: Junto. Muito bom.
0: Aham, uhum. Que ele pegou, né? Ele mudou a história da piada, adaptou a piada.
15: Foi bom, baixo.
0: Muito bom.
15: Ele tá transpirando pouco também.
14: Ah, cara, aqui tá muito quente aqui dentro.
0: Pode tirar a jaqueta. Né? 12 minutos para 7 desta noite de segunda-feira. 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
0: 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Vamos vender o que aí, Gomes?
16: Uma moto.
0: Oba, vamos ver. Aí, Castanheira.
16: Cara, que lance, hein, cara?
17: Fala, pretinhos. Me chamo Marcos de Blumenau e tô vendendo a minha verdinha.
0: Alô?
17: Quero Blumenau. Fazer um upgrade. Quero vender minha Kawasaki Z900, ano 2018, com 28.500 km rodados. Cor verde, moto impecável e sem queda. Manual, chave reserva, bateria nova, pastilhas de freio novas, pneus novos.
16: Ah, pra garganta.
17: Manutenções feitas em dia. É só comprar e rodar.
15: É uma bela moto.
17: Tá com escape esportivo e eliminador de rabeta. Oh,
15: escape esportivo.
0: Vai, eliminador de rabeta.
17: Mas...
14: tem uns caras com...
17: Possui...
0: O eliminador de rabeta.
17: Possui todas as peças nome de originais.
15: Pornô, né? Okay. Choque.
17: Mais fotos no e-mail. Valor, R$45.900.
0: Quê?
17: Dizendo que ouviu no PB, rola desconto.
15: Eu tinha um primo que tinha uma moto dessa.
0: Ah, é?
15: Hoje ele não dirige mais.
17: Por quê?
15: A perna só não dá.
17: E-mail de contato.
0: E-mail é moto, ele não aceita?
17: Vendoverdinha@pb.com.
15: Bom e-mail.
16: Cara, trocaram ele não quer.
0: Que
16: não.
0: Coincidência, Gomes, me ocorreu agora.
17: Qual?
0: Qual é Vendo Verdinha? Teu primo, se acidentou de moto, perdeu a perna. Isso. Que coincidência. A mãe de um colega nosso aqui aconteceu isso com ele, com ela também.
15: Ah, mas ele é
0: a mãe do Ivan. Lembra? A mãe do Ivan perdeu a perna num acidente de moto.
17: É verdade.
0: Verdade.
15: Foi de trem.
17: Não,
0: foi, não, foi de moto. Foi de moto. Eu lembro do dia que nos contou. Foi chegou a chorar na ponte.
15: Foi? Agora?
0: Foi na ponte.
14: Que loucura, hein?
0: É, chegou a chorar no dia.
15: O álcool tá me matando.
0: É.
15: Porra,
0: amigo. Muito calor, né?
17: Vendo calor, verdinha, né? No pb@gmail.com. Abraço do Marcos de Blumenau.
15: O que entendeu?
0: Boa sorte aí, Marcos.
15: Só moto que ele vem. Vai chegar de propósito pra esse magrão.
16: Cara, tem que cuidar, porque estão prendendo quem tá vendendo verdinha.
0: Já voltamos com o Pretinho.
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24: Muito legal esse quadro da palavra do dia aqui no Memória de Elefante. Vocês ouviram a palavra de hoje, que interessante. A gente consegue até fazer uma conexão com esta palavra em inglês. Tá ligado na palavra, Rafinha, que foi abordada hoje aqui?
25: Alexandre, nós estávamos debatendo algo aqui antes, né?
24: É, futebol, né, do time de vocês.
25: Eu,
24: né?
25: O Léo, o Rafael Gomes e o Vini.
24: Infelizmente, não ouviram a palavra.
25: Mas o Vini, eu acho que sabe.
24: A palavra, qual é a palavra? Tu ouviu, Vini? Alguém ouviu? Não, ninguém ouviu. Ninguém ouviu, na real. Ninguém ouviu. Não me faça de falhar, ninguém ouviu. Qual é a palavra, Alexandre? Fartum.
26: Fartum.
24: Fartum.
26: Fartum.
24: F-A-R-T-U-M. Que é o do latim, é cheiro ruim. Fartum é cheiro ruim. Como tipo, é que é? Pum. Peido em inglês?
25: Pum. Fart. Ah, não, em inglês?
24: É em inglês.
26: Fart.
24: Fart. Fartum. Fartum.
26: Como é que é peido em inglês?
24: É pum. Demais esse troço aqui. Pum. Que legal.
25: É muito legal, Elefante Letrado.
24: Neto Fagundes, pra encerrar, vou acabar em ti hoje, então.
26: É, falando no mesmo assunto aí, porque aqui é importante, né? O cara mandou aqui, ó. Se o Neto lembrar dessa, ele conta, porque uma vez, há muito tempo, eu procurei até no YouTube e não consegui encontrar essa piada que ele contou. O nego velho tava em casa, sossegado, deitado, que nem arreio na sala, com seu cachorro, fiel, o vira-lata, tupi. Deitado, bem quentinho, embaixo do banco. Nisso chegou um compadre dele, que foi pra visitar. O homem senta no banco, começa a tomar um mate, começou a prosear, só que o compadre tava com baita de um problema de uma infecção intestinal daquelas pesadas. Mas com vergonha, ele pediu pra ir no banheiro, né? Não queria ir, mas daqui a pouco, não aguentando a pressão, o compadre peidou. Mas silencioso, ficou ali, quietinho. Verdadeira bomba química rolando. Aí o nego velho, sentindo aquele aroma insuportável, olhou pra baixo do banco e gritou: "Sai daí, tupi!" Aí o compadre pensou: "Pá, mas para aí, que beleza." Ele achou que foi o cachorro. 2 minutinhos depois, a conversa continua e o compadre soltou o segundo. Mais silencioso ainda, mas mais tóxico do que o primeiro. Aí o nego velho mexe o nariz, olha feio pra baixo do banco e esbraveja de novo: "Sai pra fora, tupi, pelo amor de Deus, que cachorro infeliz!" Aí o compadre, rindo por dentro, pensou: "Gênio, cara, o cachorro é o meu escudo perfeito, era tudo que eu precisava pra esse momento." Mais uns minutinhos de conversa, a barriga do compadre roncou de novo e ele soltou pela terceira vez aquela complicação. E essa veio pesada, assim, nível calamidade pública. O ar da sala chegou a ficar denso. O nego velho, já com os olhos meio lacrimejando por causa do cheiro, levantou do arreio, aponta o dedo pro cachorro que tava embaixo do banco e gritou desesperado: "Sai daí, tupi! Antes que esse louco cague na tua cabeça!" Um abraço pro Thiago de Barra Velha.
24: Pai, 7:01. Acabou. Quem é que tem que ir embora? O maionese vai embora às 7, né, maionese?
27: Já acabou meu horário. 7:01.
24: Então tu não fala mais depois das 7. É isso, maionese? Não vai falar mais depois das 7.
26: Mute.
27: É o que você falou, pediu para eu não falar.
24: Não, eu perguntei.
27: O que que tu perguntou?
24: Se tu vai falar depois das 7.
27: Pô, vem o After daqui a pouco.
24: Tá.
27: E o programa do Mr. P em Santa Catarina.
24: Tá bem, ótimo.
27: E a Voz do Brasil em outras rádios.
24: KTO.bet.br. Pode apostar. O site é proibido para menores de 18 anos. Jogue com responsabilidade para eleger o craque do episódio. Pode votar então, Palhaço Maionese.
27: Se você está feliz, pegue o meu nariz. Se você está mal, pega no meu palhaço maionese. Eu voto Fernando Gabeira.
26: Dia 9 em Jaguarão.
27: Tá cancelado o show em Jaguarão.
24: Não que tu matou o bordão.
27: Não.
24: Não, que tu matou o bordão.
26: Não, por que cancelaram o show?
24: Cara, o mais engraçado de tudo é o dia 9 em Jaguarão.
26: A gente canta esperando a hora de falar dia 9 em Jaguarão.
27: Cancelaram a Rui do Padre.
24: Ah, Jaguarão, ah, Jaguarão não cancelaram.
0: Não pode,
26: então é quando? É quando, então?
24: Então confirma.
0: 9 Jaguarão.
24: Tá ótimo. É, e na mesa, tu vota em quem?
0: Nenhum.
24: Nenhum voto. Aliás, nós instituímos, meu culpado, não sei se tu tá ligado, o voto nulo. Não precisa votar se não quiser.
26: Ah, se não quiser.
0: Eu voto no Lulo, Léo Maia.

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2: Opa! Saudações! Chegamos por aqui. Tarararana. Depois do Pretinho Básico, mais uma vez, retomamos. Começando a semana, estamos na noite de segunda-feira e começamos o mês, 1 de junho de 2026. Tradicionalmente, das 19 às 21, é o Mr. Pina Rede, bem como a partir das 22, o Pijama, por aqui à noite, absolutamente nossa, na Atlântida. A rádio das nossas vidas é a melhor vibe do FM. Sugestões, contatos, manifestos, mensagens, arroba Everton Cunha P no Instagram ou pelo WhatsApp 489-9188-1009. Boas músicas a partir deste momento, este é o nosso compromisso, assim nós vamos. Como, por exemplo, o começo, Paralamas, Ela Disse Adeus. Seja muito bem-vindo, 7h13, boa noite de segunda.

0: Benson Boni encerrando a primeira sequência aqui na Atlântida.
1: Mr. P na rede, 7h26.
0: Calma aí.
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0: Sim, Mr. P na rede. Atlântida. 7h30, bom início de semana, bom início de noite de segunda-feira, Ian Cook. Estamos na Atlântida, rádio das nossas vidas.

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0: Que bela meia hora. Encerrando com Harry Styles, Everybody Wants to Rule the World. E assim ficamos, não só encerrando esta meia hora, como a primeira hora nesta noite de segunda-feira, 2 para as 8. Depois do intervalo teremos mais, é muito rápido. Calma que a gente já volta por aqui. Mr. P na rede, volta já.
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0: Atlântida e o Mr. P na rede. 8h03, Atlântida, Rádio das Nossas Vidas, tem Olivia Dean.

0: Lola Young encerrando mais uma sequência na Atlântida, 8h25. Ainda ouvimos Billy Ray Cyrus, Noah Cyrus, Red Hot, Trev McCoy, Skank, Oliva Dean.
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5: 8h30 na Atlântida tem Aerosmith.

Atlântida e o Mr. P na rede. 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

0: Olha aí que bonito, Will Smith. Ainda Barão Vermelho, Lady Gaga e etc, etc, etc. Dona Van Frankenheiter, Peach, Harry Smith. E assim encerramos o Mr. P na Rede de hoje. Nesta noite de segunda-feira vem a Voz do Brasil a partir das 9 até as 10. E retomamos às 10 com o Pijama por aqui até daqui a pouco.
1: E a sequência da noite, contemple as suas expectativas positivas. Encerramos aqui Mr. P na Rede. Aí está. 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
4: E olha só a dúvida da Cassiana. Doutor, como que eu faço pra achar motivação? Às vezes eu me acho tão perdida na vida. Cassiana, motivação é um ingrediente fundamental pra gente chegar lá, alcançar as nossas metas, tanto no aspecto pessoal quanto no profissional. Mas a gente sabe que por mais que uma pessoa tenha uma meta, é fácil perder motivação por conta de estresse, de sobrecarga, de falta de foco e por aí vai. A famosa Universidade de Harvard conta pra gente algumas questões bem práticas pra você conseguir ter mais motivações. Olha só, ter um objetivo claro, elaborar um plano exequível, ou seja, que pode ser executado, ter uma lista de tarefas para que você possa chegar lá na sua meta, procurar companhia para te ajudar nessa trajetória, pensar no sucesso, na possibilidade de dar certo, evitar se distrair e, para terminar, ter compaixão por você mesma, entender que existe um ritmo e muitas vezes você não vai conseguir chegar até onde você queria, mas se você avançar, já é um ganho tremendo, tá bom? Tem dúvidas? Escreve pra gente no @ Jairo Bauer Oficial.
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0: Opa! Inevitavelmente existem compositores com uma capacidade de escrita impressionante. São frasistas. Uma, para ser sincero, não espero de você mais do que educação. Isso é um absurdo de lindo. Eu presto atenção no que eles dizem, mas eles não dizem nada. Eu não vim até aqui para desistir agora. Ei, mãe, eu tenho uma guitarra elétrica. O Papa é pop. Aliás, esse Papa não é pop. Ainda não encaixou, não sei. A gente estava tão acostumado com outro Papa, o Francisco. Esse agora não encaixou ainda assim. Bom, mas também não é esse o assunto. O assunto são as frases do genial e impressionante Humberto Gessinger. Por favor, é uma frase mais espetacular que a outra. Faça isso. Pegue a obra do Engenheiros do Havaí. E fique ali, ouvindo, atento a tudo que, ao contrário do que é dito nesta frase, eu presto atenção no que eles dizem, mas eles não dizem nada. Engenheiros do Havaí, através de Humberto, diz muito. Agora nós vamos ter um exemplo, mas existem outros tantos que você, por favor, se delicie. Vá ouvir, por favor, se aproprie. E se permita com Engenheiros do Havaí. Agora, um exemplo. Aqui na Atlântida. Engenheiros do Havaí com Humberto Gessinger. Este monstro. Aí está.
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